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2: 6 detenções e 6 acidentes de aviação marcaram a atividade operacional da PSP de Porto Alegre na semana de 13 a 9 de agosto, segundo o balanço divulgado pela polícia. Entre os detidos, homens com idades entre os 21 e os 61 anos, destaca-se um caso de tráfico de estupefacientes, no qual foram apreendidas 40 doses de haxix e uma arma proibida. A PSP deteve ainda um indivíduo por resistência e coação sobre agente de autoridade, outro por posse de arma proibida, 2 por condução em estado de embriaguez e 1 homem por desobediência ao recusar realizar o teste de alcoolemia. No mesmo período, a polícia realizou 10 operações de fiscalização rodoviária, controlando 199 veículos. Foram detectadas infrações por falta de seguro obrigatório, condução sob o efeito de álcool e ausência de inspeção periódica. A sinistralidade rodoviária contabilizou 6 acidentes, dos quais resultaram 1 ferido grave, 1 ferido leve e danos materiais nas vias intervenientes. O Governo lançou um novo conjunto de apoios que abrange 23 municípios, entre os quais Porto Alegre e Marvão, no investimento de cerca de 4,2 milhões de euros destinado à reabilitação do litoral, linhas de água, encostas e outros recursos hídricos afetados pelas intempéries de janeiro e fevereiro deste ano. O Ministério do Ambiente indica que as intervenções, servem para dar resposta aos danos provocados pelas condições meteorológicas adversas e complementam os apoios já mobilizados para os territórios abrangidos pelas situações de calamidade e contingência. Águas do Vale do Tejo vai avançar esta quinta-feira com a reparação de uma ruptura na conduta adutora do sistema da Póvoa, operação que poderá provocar constrangimentos e interrupções temporárias no abastecimento de água entre as 0 horas e as 18 horas. De acordo com as Águas do Alto Alentejo, as localidades potencialmente afetadas são Alter do Chão, Alter Pedroso, Seda, Chança, Cunheira, Cabeço de Vide, Valde Seda, Senhora da Vila Velha, Crato, Flor da Rosa, Aldeia da Mata e Monte da Pedra. Em comunicado, a empresa Águas do Alto Alentejo apela à moderação no consumo, limitando-o ao essencial para garantir a estabilidade do sistema durante os trabalhos. A reposição do serviço será feita assim que a intervenção estiver concluída e estejam reunidas as condições de segurança para o restabelecimento do abastecimento. O dispositivo de saúde montado para acompanhar as festas do povo de Cabo Maior, ativado pela Unidade Local de Saúde do Alto Alentejo na última sexta-feira, tem garantido resposta eficaz ao elevado fluxo de visitantes que percorre as ruas floridas desde sábado. Até ao final do dia de terça-feira foram registados mais de 200 atendimentos, a maioria de baixa gravidade. A operação integra um posto médico avançado instalado no Centro Comunitário de Cabo Maior, equipado diariamente com um médico, 2 enfermeiros e um técnico auxiliar, além do reforço no Centro de Saúde Local. Segundo Jorge Marques, coordenador do Task Force da Unidade Local de Saúde do Alto Alentejo, o balanço confirma que a capacidade instalada tem sido suficiente para responder à generalidade das situações.
3: Desde sábado, a Unidade Local de Saúde já atendeu no Centro de Saúde 81 pessoas, todas tiveram alta, felizmente, e do posto médico avançado atendemos até ao dia de ontem 123 pessoas, das quais só houve necessidade de transferir para hospitais 2 pessoas. Isso significa que a capacidade temos instalada consegue dar resposta à maioria das situações. As situações são, felizmente, de pouca gravidade e prendem-se essencialmente com as situações de saúde das pessoas que visitam as festas, por um lado, e a meteorologia, por outro. O que temos então são hipotímias por causa do calor, desidratação e, infelizmente, também algumas quedas. O que é importante? Importante é que, quando se toquem para Campo Maior, venham com um protetor solar, com chapéu, tragam água e que não queiram fazer a visita toda de uma só vez. Descansem sempre que tiverem a oportunidade, façam caminhadas e descansem depois para fazer percursos curtos e não se cansarem, e vão sempre manter-se hidratados com a água que devem sempre transportar. Há muitos

0: poucos de água da organização segurou e há muitos pontos de água espalhados por todas as ruas que permite que as pessoas possam ir tendo a sua garrafa com água. Vamos continuar cá até ao próximo domingo e esperamos que as festas continuem a correr bem como têm corrido até agora, agradecendo a todos os profissionais também da Unidade Local de Saúde que permitem dar esta resposta extraordinária numa altura em que, para além do seu trabalho nos serviços, há também muita gente de férias e que é uma altura em que os recursos humanos estão também sempre empenhados numa série de situações.
1: Jorge Marques, duas questões. Primeiro, se prevê algum reforço de meios para o próximo fim de semana,

0: for necessário o reforço das equipas que estão no terreno. Quem se sentir mal deve sempre privilegiar o uso do 112, porque o atendimento 112 permite que as pessoas tenham o atendimento por técnicos sem informação adequada e o próprio Instituto Nacional de Emergência Médica tem um centro de atendimento CODU que está montado no posto de comando em Campo Maior e que permite fazer as chamadas que acontecem no perímetro das festas do povo. E isso é muito importante. Também podem fazer uma outra coisa, que é estiverem à vista de uma patrulha de guarnição republicana ou de alguém do INEM ou alguém dos bombeiros que está presente no dispositivo, também podem registrar essa pessoa e pedir o auxílio. São essas as duas vias que devem utilizar para garantir que tenham um socorro o mais rapidamente possível.
1: Declarações de Jorge Marques, que coordena assim a operação da Unidade Local de Saúde do Alto Alentejo nas festas do povo de Campo Maior. As entradas voltam a ser gratuitas na edição deste ano da Feira das Cebolas em Porto Alegre, contando o evento promovido pelo município com o apoio da Associação dos Agricultores do Distrito de Porto Alegre e também do Núcleo Empresarial da Região de Porto Alegre, o NERPOR. O certame vai decorrer entre os dias 10 e 13 de setembro e foi esta quarta-feira abordado em reunião de Câmara, na sequência da aprovação por unanimidade das normas de funcionamento e participação na feira. Neste ponto da reunião camarária, a Presidente do Município, Firmino de Carvalho, ausentou-se, não tendo votado por acumular também funções de Presidente da Associação dos Agricultores do Distrito de Porto Alegre. O ponto foi então apresentado pelo vereador Rui Prestrelo, que deu assim conta dos últimos pormenores sobre esta edição.
2: A edição de 2026 da Feira das Cebolas decorrerá entre os dias 10 e 13 de setembro. Para esta edição, o município de Porto Alegre contará mais uma vez com a parceria da Associação dos Agricultores do Distrito de Porto Alegre, à semelhança da edição de 2025, mas acrescentando este ano o NERPOR também como parceiro. O município de Porto Alegre, enquanto entidade organizadora, vai coordenar e gerir todo o espaço de feira, disponibilizando a sua infraestrutura, que é o Parque de Feiras e Exposições, para os espetáculos ao ar livre, para os espaços também dedicados ao setor automóvel, às áreas de recreação e de lazer, portanto, tudo o que é divertimentos, bares, fast food e venda ambulante, e também com o apoio, portanto, do seu pessoal. A receita do município é proveniente do valor da inscrição dos espaços no exterior do espaço, deste mesmo espaço, basicamente com os divertimentos, venda ambulante, bares e fast food. A Associação dos Agricultores do Distrito de Alegre, enquanto entidade parceira, também vai disponibilizar, obviamente, a sua infraestrutura, a disposição de gado e os espaços confinantes à sede, sua localização. A receita da Associação dos Agricultores do Distrito de Alegre é proveniente do valor da inscrição dos espaços. O NERPOR, enquanto entidade parceira, vai disponibilizar também a sua infraestrutura, os pavilhões de exposição e também o pessoal de apoio que tem efeito à feira. A receita do NERPOR vai ser proveniente do valor da inscrição do espaço dos stands no interior dos pavilhões do NERPOR. Salientar mais uma vez que o município não vai cobrar bilheteira e esta edição, à semelhança das anteriores, portanto, é de entrada livre. A nível dos horários, serão das 18 às 24 no primeiro dia deste setembro, serão no segundo dia das 17 às 24, no sábado das 12 às 24 e no domingo das 12 às 23h30. Portanto, será o encerramento às 23h30 no domingo.
1: A centenária Feira das Cebolas conta com uma mostra de atividades económicas, gastronomia, artesanato, espetáculos musicais, exposições pecuárias, entre outros atrativos. O jovem Lucas Sousa, natural do distrito de Porto Alegre e a residir em Aldeia da Mata, no concelho do Crato, vai disputar o Ironman 70.3 Cascais, uma das provas de triatlo mais exigentes do mundo. A entrevista à Rádio Porto Alegre, o estudante universitário de 21 anos disse que o Alto Alentejo tem as condições ideais para a preparação que exige uma prova deste género, mas sublinha que poderiam haver mais apoios. O jovem admite que ser um atleta profissional nesta área do triatlo é muito difícil e destaca que o seu primeiro objetivo é mostrar que pode ser um atleta forte e resistente e ao mesmo tempo inspirar os jovens, demonstrando que é possível conciliar o desporto, uma vida saudável e os estudos.
3: Acredito que sim, que tenho as condições ideais, porque primeiro há muita altitude, ou seja, as estradas são muito íngremes e isso também, querendo ou não, ajuda muito para conseguir evoluir no desporto, principalmente na bicicleta, é algo que é bastante positivo, mas acredito que poderiam haver melhores condições e mais apoios para este tipo de provas. Para a natação, tem que ir

0: Infelizmente tem que ir para uma piscina municipal, uma piscina descoberta, a única que existe é em Gaft, ou em Porto Alegre, mas em Porto Alegre está fechado, e outra opção é ir mesmo para uma barragem para nadar nas águas abertas. Eu tenho um treinador pessoal em Lisboa, em que eles passam os treinos via online. Normalmente a minha estrutura por semana são 2 vezes natação, 3 vezes ciclismo, 4 vezes, variando muito com o volume e intensidade da semana, e 3 vezes por semana de corrida. Portanto, acredito que ser um atleta profissional nesta área do triatlo acaba por ser muito difícil, porque primeiro o meu objetivo é mostrar que posso ser um atleta forte e resistente ao mesmo tempo. Então, não acredito que queira levar a nível profissional, mas sim motivar as pessoas que é possível ter um estilo de vida saudável e conseguir conciliar duas coisas que as pessoas pensam que são completamente opostas, não é? Que é o treino de força e a endurance, como o triatlo, mas que elas simplesmente se complementam. Então, o meu objetivo principal é conseguir inspirar os jovens. Eu tenho 21 anos, mas as pessoas da minha faixa etária e até mais velhas, fico bastante contente quando às vezes me veem na rua e quando me veem, por exemplo, no ginásio em Porto Alegre e dizem que gostam do meu conteúdo, gostam daquilo que eu posto e que as motivo todos os dias para serem melhores, não só a nível de esporte, mas também a nível profissional. Eu penso que essa é a mensagem principal que eu quero passar para as pessoas, também aqui do distrito, porque, querendo ou não, quero mostrar todo esse lado de preparação e também que, ao mesmo tempo, é possível conciliar com os estudos. Eu estou na universidade também e conseguir mostrar que tudo é possível, basta ter determinação, resiliência e consistência, que as coisas chegam naturalmente.
1: Na sua estreia no Ironman 70.3 em Cascais, a ambição de Lucas é ficar no top 100 do seu escalão, num universo de atletas que deve ultrapassar as 300. A prova de triatlo, marcada para o dia 17 de outubro, junta 1,9 km de natação, 90 km de bicicleta e 21 km de corrida.
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2: 6 detenções e 6 acidentes de aviação marcaram a atividade operacional da PSP de Porto Alegre na semana de 3 a 9 de agosto, segundo o balanço divulgado pela polícia. Entre os detidos, homens com idades entre os 21 e os 61 anos, destaca-se um caso de tráfico de estupefacientes, no qual foram apreendidas 40 doses de haxixe e uma arma proibida. A PSP deteve ainda um indivíduo por resistência e coação sobre agente de autoridade, outro por posse de arma proibida, dois por condução em estado de embriaguez e um homem por desobediência

0: ao recusar realizar o teste de alcoolemia. No mesmo período, a polícia realizou 10 operações de fiscalização rodoviária, controlando 199 veículos. Foram detectadas infrações por falta de seguro obrigatório, condução sob o efeito de álcool e ausência de inspeção periódica. A sinistralidade rodoviária contabilizou 6 acidentes, dos quais resultaram um ferido grave, um ferido leve e danos materiais nas viaturas intervenientes. O Governo lançou um novo conjunto de apoios que abrange 23 municípios, entre os quais Porto Alegre e Marvão, no investimento de cerca de 4,2 milhões de euros destinado à reabilitação do litoral, linhas de água, encostas e outros recursos hídricos afetados pelas intempéries de janeiro e fevereiro deste ano. O Ministério do Ambiente indica que as intervenções, servem para dar resposta aos danos provocados pelas condições meteorológicas adversas e complementam os apoios já mobilizados para os territórios abrangidos pelas situações de calamidade e contingência. Águas do Vale do Tejo vai avançar esta quinta-feira com a reparação de uma ruptura na conduta adutora do sistema da Póvoa, operação que poderá provocar constrangimentos e interrupções temporárias no abastecimento de água entre as 0 horas e as 18 horas. De acordo com as Águas do Alto Alentejo, as localidades potencialmente afetadas são Alter do Chão, Alter Pedroso, Seda, Chança, Cunheira, Cabeço de Vide, Valde Seda, Senhora da Vila Velha, Crato, Flor da Rosa, Aldeia da Mata e Monte da Pedra. Em comunicado, a empresa Águas do Alto Alentejo apela à moderação no consumo, limitando-o ao essencial para garantir a estabilidade do sistema durante os trabalhos. A reposição do serviço será feita assim que a intervenção estiver concluída e estejam reunidas as condições de segurança para o restabelecimento do abastecimento. O dispositivo de saúde montado para acompanhar as festas do povo de Cabo Maior, ativado pela Unidade Local de Saúde do Alto Alentejo na última sexta-feira, tem garantido resposta eficaz ao elevado fluxo de visitantes que percorre as ruas floridas desde sábado. Até ao final do dia de terça-feira foram registados mais de 200 atendimentos, a maioria de baixa gravidade. A operação integra um posto médico avançado instalado no Centro Comunitário de Cabo Maior, equipado diariamente com um médico, dois enfermeiros e um técnico auxiliar, além do reforço no Centro de Saúde Local. Segundo Jorge Marques, coordenador do Task Force da Unidade Local de Saúde do Alto Alentejo, o balanço confirma que a capacidade instalada tem sido suficiente para responder à generalidade das situações.
1: Desde sábado, a Unidade Local de Saúde já atendeu no Centro de Saúde 81 pessoas, todas tiveram alta, felizmente, e do posto médico avançado atendemos até ao dia de ontem 123 pessoas, das quais só houve necessidade de transferir para hospitais 2 pessoas. Isso significa que a capacidade que temos instalada consegue dar resposta à maioria das situações. As situações são, felizmente, de pouca gravidade e prendem-se essencialmente com as situações de saúde das pessoas que visitam as festas, por um lado, e a meteorologia, por outro. O que temos então são hipotímias por causa do calor, desidratação e, infelizmente, também algumas quedas. O que é importante? Importante é que, quando se foquem para Campo Maior, venham com um protetor solar, com chapéu, tragam água e que não queiram fazer a visita toda de uma só vez. Descansem sempre que tiverem a oportunidade, façam caminhadas e descansem depois para fazer percursos curtos e não se cansarem, e vão sempre manter-se hidratados com a água que devem sempre transportar. Há muitos poucos de água, a organização assegurou, e há muitos pontos de água espalhados por todas as ruas que permite que as pessoas possam ir tendo a sua garrafa com água. Vamos continuar cá até ao próximo domingo e esperamos que as festas continuem a correr bem como têm corrido até agora, agradecendo a todos os profissionais também da Unidade Local de Saúde que permitem dar esta resposta extraordinária numa altura em que, para além do seu trabalho nos serviços, há também muita gente de férias e que é uma altura em que os recursos humanos estão também sempre empenhados numa série de situações.
2: Jorge Marques, duas questões. Primeiro, se prevê algum reforço de meios para o próximo fim de semana, o último fim de semana das festas do povo, e depois uma indicação, o que é que alguém que se sinta mal deve fazer durante as festas?
1: Primeiro, o planeamento do próximo fim de semana está a ser feito e, sim, está previsto que possa haver, se for necessário,

o reforço das equipas que estão no terreno. Quem se sentir mal deve sempre privilegiar o uso do 112, porque o atendimento 112 permite que as pessoas tenham o atendimento por técnicos sem formação adequada e o próprio Instituto Nacional de Emergência Médica tem um centro de atendimento CODU que está montado no posto de comando em Campo Maior e que permite fazer as chamadas que acontecem no perímetro das festas do povo. E isso é muito importante. Também podem fazer uma outra coisa, que é estiverem à vista de uma patrulha da Guarda Republicana ou de alguém do INEM ou alguém dos bombeiros que está presente no dispositivo, também podem registrar essa pessoa e pedir o auxílio.

0: Porto Alegre no Airport. O certame vai decorrer entre os dias 10 e 13 de setembro e foi esta quarta-feira abordado em reunião de Câmara na sequência da aprovação por unanimidade das normas de funcionamento e participação na feira. Neste ponto da reunião camarária, a Presidente do Município, Firmelinda Carvalho, ausentou-se, não tendo votado por acumular tão bem funções de Presidente da Associação dos Agricultores do Distrito de Porto Alegre. O ponto foi então apresentado pelo vereador Rui Prestrelo, que deu assim conta dos últimos pormenores sobre esta edição.
1: A edição de 2026 da Feira das Cebolas decorrerá entre os dias 10 e 13 de setembro. Para esta edição, o município de Porto Alegre contará mais uma vez com a parceria da Associação dos Agricultores do Distrito de Porto Alegre, à semelhança da edição de 2025, mas acrescentando este ano o Airport também como parceiro. O município de Porto Alegre, enquanto entidade organizadora, vai coordenar e gerir todo o espaço da feira, disponibilizando a sua infraestrutura, que é o Parque de Feiras e Exposições, para os espetáculos ao ar livre, para os espaços também dedicados ao setor automóvel, às áreas de recreação e de lazer, portanto, tudo o que é divertimentos, bares, fast food e venda ambulante, e também com o apoio, portanto, do seu pessoal. A receita do município é proveniente do valor da inscrição dos espaços no exterior do espaço, deste mesmo espaço, basicamente com os divertimentos, venda ambulante, bares e fast food. A Associação dos Agricultores do Distrito de Porto Alegre, enquanto entidade parceira, também vai disponibilizar, obviamente, a sua infraestrutura, a disposição de gado e os espaços confinantes à sede, sua localização. A receita da Associação dos Agricultores do Distrito de Alegre é proveniente do valor da inscrição dos espaços. O NERPOR, enquanto entidade parceira, vai disponibilizar também a sua infraestrutura, os pavilhões de exposição e também o pessoal de apoio que tem efeito à feira. A receita do NERPOR vai ser proveniente do valor da inscrição do espaço dos estandes no interior dos pavilhões do NERPOR. Salientar mais uma vez que o município não vai cobrar bilheteira e esta edição, à semelhança das anteriores, portanto, é de entrada livre. A nível dos horários, serão das 18 às 24 no primeiro dia deste setembro, serão no segundo dia das 17 às 24, no sábado das 12 às 24 e no domingo das 12 às 23h30. Portanto, será o encerramento às 23h30 no domingo.
0: A centenária Feira das Cebolas conta com uma mostra de atividades económicas, gastronomia, artesanato, espetáculos musicais, exposições pecuárias, entre outros atrativos. O jovem Lucas Sousa, natural do distrito de Porto Alegre e a residir em Aldeia da Mata, no concelho do Crato, vai disputar o Ironman 70.3 Cascais, uma das provas de triatlo mais exigentes do mundo. Em entrevista à Rádio Porto Alegre, o estudante universitário de 21 anos disse que o Alto Alentejo tem as condições ideais para a preparação que exige uma prova deste género, mas sublinha que poderiam haver mais apoios. O jovem admite que ser um atleta profissional nesta área do triatlo é muito difícil e destaca que o seu primeiro objetivo é mostrar que pode ser um atleta forte e resistente e ao mesmo tempo inspirar os jovens, demonstrando que é possível conciliar o desporto, uma vida saudável e os estudos.
2: Acredito que sim, que tenho as condições ideais, porque primeiro há muita altitude, ou seja, as estradas são muito íngremes e isso também, querendo ou não, ajuda muito para conseguir evoluir no desporto, principalmente na bicicleta, é algo que é bastante positivo, mas acredito que poderiam haver melhores condições e mais apoios para este tipo de provas. Para a natação, infelizmente tenho que ir para uma piscina municipal, uma piscina descoberta, a única que existe é em Gaft, ou em Porto Alegre, mas em Porto Alegre está fechado, e outra opção é ir mesmo para uma barragem para nadar nas águas abertas. Eu tenho um treinador pessoal em Lisboa, em que eles passam os treinos via online. Normalmente a minha estrutura por semana são 2 vezes natação, 3 vezes ciclismo ou 4 vezes, variando muito com o volume e intensidade da semana, e 3 vezes por semana de corrida. Portanto, acredito que ser um atleta profissional nesta área do triatlo acaba por ser muito difícil, porque primeiro o meu objetivo é mostrar que posso ser um atleta forte e resistente ao mesmo tempo. Então, não acredito que queira levar a nível profissional, mas sim motivar as pessoas que é possível ter um estilo de vida saudável e conseguir conciliar duas coisas que as pessoas pensam que são completamente opostas, não é? Que é o treino de força e a endurance, como o triatlo, mas que elas simplesmente se complementam. Então, o meu objetivo principal é conseguir inspirar os jovens. Eu tenho 21 anos, mas as pessoas da minha faixa etária e até mais velhas, fico bastante contente quando às vezes

0: veem na rua e quando me veem, por exemplo, no ginásio em Porto Alegre e dizem que gostam do meu conteúdo, gostam daquilo que eu posto e que as motivo todos os dias para serem melhores, não só a nível de esporte, mas também a nível profissional. Eu penso que essa é a mensagem principal que eu quero passar para as pessoas, também aqui do distrito, porque, querendo ou não, quero mostrar todo esse lado de preparação e também que, ao mesmo tempo, é possível conciliar com os estudos. Eu estou na universidade também e conseguir mostrar que tudo é possível, basta ter determinação, resiliência e consistência que as coisas chegam naturalmente.
1: Na sua estreia no Ironman 70.3 em Cascais, a ambição de Lucas é ficar no top 100 do seu escalão, num universo de atletas que deve ultrapassar as 300. A prova de triatlo, marcada para o dia 17 de outubro, junta 1,9 km de natação, 90 km de bicicleta e 21 km de corrida.
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2: 6 detenções e 6 acidentes de aviação marcaram a atividade operacional da PSP de Porto Alegre na semana de 3 a 9 de agosto, segundo o balanço divulgado pela polícia. Entre os detidos, homens com idades entre os 21 e os 61 anos, destaca-se um caso de tráfico de estupefacientes, no qual foram apreendidas 40 doses de haxixe e uma arma proibida. A PSP deteve ainda um indivíduo por resistência e coação sobre agente de autoridade, outro por posse de arma proibida, 2 por condução em estado de embriaguez e 1 homem por desobediência ao recusar realizar o teste de alcoolemia. No mesmo período, a polícia realizou 10 operações de fiscalização rodoviária, controlando 199 veículos. Foram detectadas infrações por falta de seguro obrigatório, condução sob o efeito de álcool e ausência de inspeção periódica. A sinistralidade rodoviária contabilizou 6 acidentes, dos quais resultaram 1 ferido grave, 1 ferido leve e danos materiais nas vias viaturas intervenientes. O Governo lançou um novo conjunto de apoios que abrange 23 municípios, entre os quais Porto Alegre e Marvão, no investimento de cerca de 4,2 milhões de euros destinado à reabilitação do litoral, linhas de água, encostas e outros recursos hídricos afetados pelas intempéries de janeiro e fevereiro deste ano. O Ministério do Ambiente indica que as intervenções, servem para dar resposta aos danos provocados pelas condições meteorológicas adversas e complementam os apoios já mobilizados para os territórios abrangidos pelas situações de calamidade e contingência. A Águas do Val do Tejo vai avançar esta quinta-feira com a reparação de uma ruptura na conduta adutora do sistema da Póvoa, operação que poderá provocar constrangimentos e interrupções temporárias no abastecimento de água entre as 0 horas e as 18 horas. De acordo com as Águas do Alto Alentejo, as localidades potencialmente afetadas são Alter do Chão, Alter Pedroso,

0: Seda, Chança, Cunheira, Cabeço de Vide, Val de Seda, Senhora da Vila Velha, Crato, Flor da Rosa, Aldeia da Mata e Monte da Pedra. Em comunicado, a empresa Águas do Alto Alentejo apela à moderação no consumo, limitando-o ao essencial para garantir a estabilidade do sistema durante os trabalhos. A reposição do serviço será feita assim que a intervenção estiver concluída e estejam reunidas as condições de segurança para o restabelecimento do abastecimento. O dispositivo de saúde montado para acompanhar as festas do povo de Cabo Maior, ativado pela Unidade Local de Saúde do Alto Alentejo na última sexta-feira, tem garantido resposta eficaz ao elevado fluxo de visitantes que percorre as ruas floridas desde sábado. Até ao final do dia de terça-feira foram registados mais de 200 atendimentos, a maioria de baixa gravidade. A operação integra um posto médico avançado instalado no Centro Comunitário de Cabo Maior, equipado diariamente com um médico, dois enfermeiros e um técnico auxiliar, além do reforço no Centro de Saúde Local. Segundo Jorge Marques, coordenador do Task Force da Unidade Local de Saúde do Alto Alentejo, o balanço confirma que a capacidade instalada tem sido suficiente para responder à generalidade das situações.
1: Desde sábado, a Unidade Local de Saúde já atendeu no Centro de Saúde 81 pessoas, todas tiveram alta, felizmente, e do posto médico avançado atendemos até ao dia de ontem 123 pessoas, das quais só houve necessidade de transferir para hospitais duas pessoas. Isso significa que a capacidade que temos instalada consegue dar resposta à maioria das situações. As situações são, felizmente, de pouca gravidade e prendem-se essencialmente com as situações de saúde das pessoas que visitam as festas, por um lado, e a meteorologia, por outro. O que temos então são hipotímias por causa do calor, desidratação e, infelizmente, também algumas quedas. O que é importante? Importante é que, quando se toquem para Campo Maior, venham com um protetor solar, com chapéu, tragam água e que não queiram fazer a visita toda de uma só vez. Descansem sempre que tiverem a oportunidade, façam caminhadas e descansem depois para fazer percursos curtos e não se cansarem, e vão sempre manter-se hidratados com a água que devem sempre transportar. Há muitos poucos de água, a organização assegurou, e há muitos pontos de água espalhados por todas as ruas que permite que as pessoas possam ir tendo a sua garrafa com água. Vamos continuar cá até ao próximo domingo e esperamos que as festas continuem a correr bem como têm corrido até agora, agradecendo a todos os profissionais também da Unidade Local de Saúde que permitem dar esta resposta extraordinária numa altura em que, para além do seu trabalho nos serviços, há também muita gente de férias e que é uma altura em que os recursos humanos estão também sempre empenhados numa série de situações.
2: Jorge Marques, duas questões. Primeiro, se prevê algum reforço de meios para o próximo fim de semana, o último fim de semana das festas do povo, e depois uma indicação, o que é que alguém que se sinta mal deve fazer durante as festas?
1: Primeiro, o planeamento do próximo fim de semana está a ser feito e, sim, está previsto que possa haver, se for necessário, o reforço das equipas que estão no terreno. Quem se sentir mal deve sempre privilegiar o uso do 112, porque o atendimento 112 permite que as pessoas tenham o atendimento por técnicos sem formação adequada, e o próprio Instituto Nacional de Emergência Médica tem um centro de atendimento CODU que está montado no posto de comando em Campo Maior e que permite fazer as chamadas que acontecem no perímetro das festas do povo. E isso é muito importante. Também podem fazer uma outra coisa, que é, estiverem à vista de uma patrulha da Guarda Republicana ou de alguém do INEMO ou alguém dos bombeiros que está presente no dispositivo, também podem registrar essa pessoa e pedir o auxílio. São essas as duas vias que devem utilizar para garantir que tenham o socorro o mais rapidamente possível.
0: Declarações de Jorge Marques, que coordena assim a operação da Unidade Local de Saúde do Alto Alentejo nas festas do povo de Campo Maior. As entradas voltam a ser gratuitas na edição deste ano da Feira das Cebolas em Porto Alegre, contando o evento promovido pelo município com o apoio da Associação dos Agricultores do Distrito de Porto Alegre e também do Núcleo Empresarial da Região de Porto Alegre, o NERPOR. O certame vai decorrer entre os dias 10 e 13 de setembro e foi esta quarta-feira abordado em reunião de Câmara, na sequência da aprovação por unanimidade das normas de funcionamento e participação na feira. Neste ponto da reunião camarária,

0: A presidente do município, Firmelinda Carvalho, ausentou-se, não tendo votado por acumular tão bem funções de presidente da Associação dos Agricultores do Distrito de Porto Alegre. O ponto foi então apresentado pelo vereador Rui Prestrelo, que deu assim conta dos últimos pormenores sobre esta edição.
1: A edição de 2026 da Feira das Cebolas decorrerá entre os dias 10 e 13 de setembro. Para esta edição, o município de Porto Alegre contará mais uma vez com a parceria da Associação dos Agricultores do Distrito de Porto Alegre, à semelhança da edição de 2025, mas acrescentando este ano o Nerpor também como parceiro. O município de Porto Alegre, enquanto entidade organizada,

0: também com o apoio, portanto, do seu pessoal. A receita do município é proveniente do valor da inscrição dos passos no exterior do espaço, deste mesmo espaço, basicamente com os divertimentos, venda ambulante, bares e fast food. A Associação dos Agricultores do Distrito de Alegre, enquanto entidade parceira, também vai disponibilizar, obviamente, a sua infraestrutura, a disposição de gado e os espaços confinantes à sede, sua localização. A receita da Associação dos Agricultores do Distrito de Alegre é proveniente do valor da inscrição dos espaços. O NERPOR, enquanto entidade parceira, vai disponibilizar também a sua infraestrutura, os pavilhões de exposição e também o pessoal de apoio que tem efeito à feira. A receita do NERPOR vai ser proveniente do valor da inscrição do espaço dos stands no interior dos pavilhões do NERPOR. Salientar mais uma vez que o município não vai cobrar porteira e esta edição, à semelhança das anteriores, portanto, é de entrada livre. A nível dos horários, serão das 18 às 24 no primeiro dia, deste setembro. Serão no segundo dia, das 17 às 24. No sábado, das 12 às 24. E no domingo, das 12 às 23h30. Portanto, será o encerramento às 23h30 no domingo.
1: A centenária Feira das Cebolas conta com uma mostra de atividades económicas, gastronomia, artesanato, espetáculos musicais, exposições pecuárias, entre outros atrativos. O jovem Lucas Sousa, natural do distrito de Porto Alegre e a residir em Aldeia da Mata, no concelho do Crato, vai disputar o Ironman 70.3 Cascais, uma das provas de triatlo mais exigentes do mundo. A entrevista à Rádio Porto Alegre, o estudante universitário de 21 anos disse que o Alto Alentejo tem as condições ideais para a preparação que exige uma prova deste género, mas sublinha que poderiam haver mais apoios. O jovem admite que ser um atleta profissional nesta área do triatlo é muito difícil e destaca que o seu primeiro objetivo é mostrar que pode ser um atleta forte e resistente e, ao mesmo tempo, inspirar os jovens, demonstrando que é possível conciliar o desporto, uma vida saudável e os estudos.
2: Acredito que sim, que tenho as condições ideais, porque, primeiro, há muita altitude, ou seja, as estradas são muito íngremes e isso também, querendo ou não, ajuda muito para conseguir evoluir no desporto, principalmente na bicicleta, é algo que é bastante positivo, mas acredito que poderiam haver melhores condições e mais apoios para este tipo de provas. Para a natação, tenho que ir para uma piscina municipal, uma piscina descoberta, a única que existe é em Gaft, ou em Porto Alegre, mas em Porto Alegre está fechado, e outra opção é ir mesmo para uma barragem para nadar nas águas abertas. Eu tenho um treinador pessoal em Lisboa, em que eles passam os treinos via online. Normalmente a minha estrutura por semana são duas vezes natação, três vezes ciclismo, ou quatro vezes, variando muito com o volume e intensidade da semana, e três vezes por semana de corrida. Portanto, acredito que ser um atleta profissional nesta área do triatlo acaba por ser muito difícil, porque, primeiro, o meu objetivo é mostrar que posso ser um atleta forte e resistente ao mesmo tempo. Então, não acredito que queira levar a nível profissional, mas sim motivar as pessoas que é possível ter um estilo de vida saudável e conseguir conciliar duas coisas que as pessoas pensam que são completamente opostas, não é? Que é o treino de força e a endurance, como o triatlo, mas que elas simplesmente se complementam. Então, o meu objetivo principal é conseguir inspirar os jovens. Eu tenho 21 anos, mas as pessoas da minha faixa etária e até mais velhas, fico bastante contente quando às vezes me veem na rua e quando me veem, por exemplo, no ginásio em Porto Alegre e dizem que gostam do meu conteúdo, gostam daquilo que eu posto e que as motivo todos os dias para serem melhores, não só a nível de esporte, mas também a nível profissional. Eu penso que essa é a mensagem principal que eu quero passar para as pessoas, também aqui do distrito, porque, querendo ou não, quero mostrar todo esse lado de preparação e também que, ao mesmo tempo, é possível conciliar com os estudos. Eu estou na universidade também e conseguir mostrar que tudo é possível, basta ter determinação, resiliência e consistência, que as coisas chegam naturalmente.
1: Na sua estreia no Ironman 70.3, em Cascais, a ambição de Lucas é ficar no top 100 do seu escalão, num universo de atletas que deve ultrapassar as 300. A prova de triatlo, marcada para o dia 17 de outubro, junta 1,9 km de natação, 90 km de bicicleta e 21 km de corrida.
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Boa noite, caros ouvintes da Rádio Porto Alegre. Bem-vindos a mais um programa, O Que É Feito de Si. Voltamos hoje à conversa com Carolina Tapadejo, depois de, no primeiro programa, termos abordado o seu percurso enquanto autarca. Vamos hoje conversar com Carolino enquanto agente e promotor de cultura. Entretanto, foi com enorme satisfação que soubemos a notícia da distinção com o Prémio Internacional Terras de Sombra ao nosso convidado de hoje, enquanto divulgador cultural. Esta distinção é tanto mais importante, já que Carolino Tapadejo será o único português galardoado na cerimónia que decorrerá no próximo dia 28 de março em Santiago do Cacém. Como já informámos no primeiro programa, Carolino Coimbra Tapadejo, mais conhecido

0: por Carolina Tapadejo, nascida e residente em Castelo de Vida há 78 anos, pessoa que dispensa quase apresentações, já que Carolina Tapadejo, nesta sua vertente cultural, é praticamente uma instituição na vila de Castelo de Vida, no distrito de Porto Alegre, a nível nacional e mesmo a nível internacional. Após terminar as suas funções como Presidente da Câmara de Castelo de Vida em 1989, dedicou-se a algumas atividades de cariz social, nomeadamente na gestão de instituições de sua terra, como ser provedor da Santa Casa de Misericórdia de Castelo de Vida. Mas tem sido na área cultural que mais se tem distinguido, nomeadamente na divulgação da história, usos e costumes do Concelho de Castelo de Vida. E é sobre esse percurso que hoje aqui vamos conversar. Carolino, hoje não lhe vou perguntar, porque já o fiz no outro programa, o que é feito de si, e até porque estas atividades continuam a fazer parte do seu dia-a-dia, mas vou perguntar-lhe que atividades tão dispares são essas.
1: Muito obrigado, uma vez mais uma muito boa noite para si e para os ouvintes da Rádio Porto Alegre. É um gosto, um prazer muito grande. Avançamos com mais este programa que me dá muito gosto, o respeito que merecem todos os ouvintes da Rádio Porto Alegre. Bom, eu quando saí da Câmara recusei todas as mordomias, inclusivamente previstas por lei, como fosse o subsídio de reintegração, porque eu quando não concordo com uma coisa não usufruo dela. E, portanto, vim trabalhar, continuei a trabalhar. Só, felizmente, tive logo propostas, nomeadamente da Comissão Europeia, que me propôs fazer um curso de especialização em desenvolvimento local em 4 universidades da Europa. Barcelona, Aalborg, norte da Dinamarca, Lyon em França e Ravenna em Itália. E depois convidaram-me para acompanhar e dinamizar programas sobre o que estavam a sair na comunidade europeia, o programa Líder, o Caleidoscope, o Euroform e muitos outros. E que alguém com a experiência como eu tinha e depois dessa formação, acompanhei durante muito tempo nas zonas sobretudo rurais da Europa muitos desses programas com gente nova que tinham pouca experiência. Os programas também eram novos e os projetos, e portanto deu-me muito prazer. E andei, enfim, por essa Europa fora, nos 12 na altura, e também em Portugal, mas mais sobretudo em Itália, na Grécia e em Espanha, mais aqui no sul da Europa. Não dava o tempo inteiro, como é óbvio, tinha que me deslocar variadíssimas vezes, e o que fazia com muito gosto. E também acabei por ser eleito provedor da Misericórdia, por infelicidade do anterior provedor, muito novo, que faleceu com doença cancerosa, e também estar numa instituição e tenho que a conhecer por dentro. E estudei a história das Misericórdias. Pouco tempo depois, já de ser provedor, o padre Vítor Melissa, então presidente da União das Misericórdias, convidou-me para ser o responsável delegado para relações internacionais da União das Misericórdias. Uma coisa que muito pouca gente em Portugal conhece é que as misericórdias não são sequer portuguesas, não são só portuguesas. Temos misericórdias em muitos outros países, não é? Nem sequer a mais antiga é a nossa, que foi em 1498, mas, por exemplo, em 1244, que ainda hoje existe a misericórdia mais antiga da Europa, que é em Florença.
0: Também pensa-se um bocado que as misericórdias são um bocado representativas ou integradas no Estado. Não, as misericórdias
1: não são.
0: As
1: misericórdias são, nem sequer. As misericórdias, as fundações, as IPSS, que são coisas totalmente diferentes. As misericórdias têm um estatuto próprio. As misericórdias emanam do direito canónico, mas são pessoas singulares que formam uma misericórdia. Formaram, pronto. Ora bem, e então, com várias misericórdias em várias partes do mundo, por exemplo, em Itália são 700, em Portugal atualmente são mais misericórdias do que municípios, por exemplo, são quase 400, mas também em Espanha poucas, mas são grandes. Uma das mais antigas era Sevilha, que já não existe hoje, mas também na antiga África Portuguesa, mas também em Damão, na antiga Índia Portuguesa, mas também na Bielorrússia, também na Ucrânia. Bom, e portanto, eu fui no Brasil, havia até há pouco tempo 1.300 misericórdias de cariz portuguesa. E portanto, havia que agrupar isto tudo, e o padre Melissas pediu-me isso, e portanto, eu, além dos congressos que se organizava, que era a meu cargo,

0: digamos, a parte grande da organização desses congressos, no caso de Itália, no caso do Brasil, no caso de, e de outros, como em Portugal, e no, não incluindo aqui na, no continente, mas também na Madeira, em Itália, portanto. Mas foi um trabalho como voluntário. Atenção, o único cargo remunerado que eu tive foi enquanto fui Presidente da Câmara, anteriormente. Nunca tive nenhum cargo remunerado. E, portanto, fazia um bocado das tripas de coração, não é?
1: Se me permite, iremos agora focar-nos mais nesta área das atividades culturais. E sei que, por exemplo, um conceito que o meu amigo usa, que é a questão do turismo cultural. Como enquadra isso na história de Castelo de Vide e quais têm sido as suas contribuições para o seu desenvolvimento?
0: Eu defendi sempre um princípio, primeiro a cultura e depois a economia. É a cultura que deve dinamizar a economia, é através da cultura que devem potenciar atividades económicas, e isso conseguiu-se. Por exemplo, no caso do Castelo de Vide, a questão de toda a história judaica, que é fabulosa, portanto, conseguimos...
1: Iremos lá mais à frente, mais pormenorizadamente.
0: Portanto, conseguimos comprar a sinagoga, depois valorizar aquilo que em Castelo de Vide era valorizado do ponto de vista cultural, a partir das instituições, das suas instituições, porque a Câmara não pode fazer tudo, não tem que fazer tudo, tem que dinamizar, mas são as instituições, sobretudo na área cultural, que têm que levar as suas tarefas avante. E, portanto, foi também...
1: Que atividades basicamente são essas? Oi? E como é que desenvolve o Belém enquanto agente?
0: O facto de eu estudar, por exemplo, no caso de Castelo de Vide, como é que eu tenho levado o nome de Castelo de Vide a todo o mundo? Através da história judaica, começou por aí. Começámos, como digo, comprámos a sinagoga, depois fomos avançando, e isso levou a receber convites de várias partes do mundo para divulgar Castelo de Vide. Hoje sei que o Salve tem 123 ou 24 palestras em várias partes do mundo, divulgando Castelo de Vide a partir da história judaica, todas as outras atividades que estão. Olha o património, por exemplo, natural, que de facto não só Castelo de Vide, mas englobando o Parque Natural de São Mamede, é importantíssimo, que foi a criação do Parque Natural também, que foi muito importante, como atividade e como um elemento cultural famoso e importantíssimo. Começou com o famoso engenheiro Belis, durante 40 anos que estudou a Serra de São Mamede, e depois com alguns problemas à mistura, porque havia sempre gente contra, mas conseguiu-se também dinamizar o parque natural, e depois todo o património construído. O património construído de Castelo de Vide, e não só, é riquíssimo, é muito rico. Não por ter grandes monumentos, mas por ter uma tradição de pequenos monumentos, desde, por exemplo, do século XII, a igreja mais antiga de Castelo de Vide vem desde o século XII. E depois tem as outras do século XVI, sobretudo aquelas que foram construídas entre os séculos XVI e XVIII. Esse património religioso foram construídas em parte com dinheiro de cristãos novos, porque entretanto tinha vindo a Inquisição em 1536, mas é valorizado, e portanto nós sempre fomos valorizando, ainda hoje em Castelo de Vide se fazem as pequenas festas, desde a Senhora da Penha, a Senhora da Luz, portanto, e outras festas, o São Roque e outras festas, que são dinamizadoras e valorizam muito a cultura tradicional. Depois os nossos grandes que nasceram em Castelo de Vide, Garcia d'Horta, que nasceu ali em 1501, e indo por aí fora até o Mozinho da Silveira e outros.
1: Carolino, para além dessas atividades que chamamos e denominamos de turismo cultural de âmbito mais coletivo, sei que também é autor, a nível da escrita, pelo menos de dois livros, para além de várias participações, como tivemos a cuidado de falar antes deste programa, mas que desses dois livros, um denominado Memória de Memórias e Outras Histórias, e o conto O Menino Órfão, que tratam exatamente o que é que tentou tratar nessas obras o Carolino, e no fundo como sente em termos da sua vida, o que é para si a escrita e como é que a sente?
0: Eu sente de uma maneira muito afetiva. Eu até a determinada altura pensava que só as pessoas importantes é que escreviam livros, e depois dei por mim a escrever um livro quando não sou nada importante. Diga-se, bom, isto está ao alcance de qualquer um, não é?

0: Bom, e então, escrevi o primeiro livro, foi Memória de Memórias e Outras Histórias, tinha a ver com a Oficina de Ferreira, homenageando o meu pai e homenageando todas as pessoas que trabalharam naquela oficina, que visitaram aquela oficina, aquela rua nova famosa, que é a minha rua, onde quando nasci morreu a minha mãe, mas fui acarinhado para as vizinhas, onde imensos... intelectuais visitavam aquela oficina e homenageando essa gente, portanto...
1: A oficina e, naturalmente, a zona toda circundante.
0: Toda circundante. A oficina, que eu considero a minha rua, não é a Rua Nova, mas é a Fonte da Vila, é toda aquela zona da judiaria famosa de Castelo Vidro. E, portanto, homenageando aí também toda aquela gente que sofreu muito e que ali viveu e que, portanto, foi...
1: Mas porquê que sofreu...
0: ao longo dos séculos sofreu muito e depois no Estado Novo. Também, como já disse, a minha família foi martirizada pelo Estado Novo, o meu avô, inclusivamente, ainda mesmo antes do Estado Novo, em 1907, foi preso, por exemplo, quando o rei Dom Carlos passou para a estação de Castelo Vidro, e ele era membro da banda republicana, estavam as duas bandas que havia, uma monárquica, e o meu avô tocava bom na altura, aflito como estava, ansioso, levanta a maçaneta, dá duas pancadas no bombo e diz viva a República. Imagino o que é que aquilo foi. Claro que foi para a cadeia lá no castelo durante todo o tempo. E depois em 1940 também, por causa da PIDE também, que também fui para a cadeia outra vez, com uma coisa deliciosa. Bem,
1: não era preciso dizer muito.
0: Foi homenageando toda essa gente que eu escrevi aquele livro, quando nem sequer sabia escrever à máquina, andava ali a ver onde é que estavam as teclas do computador e depois não sabia que era preciso gravar e já tinha 18 páginas escritas, apagou-se-me tudo, mas aprendi. E então foi assim. Depois fui tirando sempre apontamentos de muitas outras coisas da atualidade, tenho um arquivo felizmente muito, muito interessante e que agora na pandemia o nosso querido amigo e grande empresário Fernando Monteferro, diretor da Colibri, estávamos arrecadados em casa e ele desafiou uma série de amigos: opá, estamos aqui, vocês vão publicar um livro que conta lá aí uma história a cada um. E é quando eu publico esse livro do Menino Órfão, que está aqui neste livro.
1: É um
0: livro.
1: Bocado uma história pessoal?
0: É um bocado pessoal, embora numa terceira pessoa. Não é ficcionado, é verdadeiro, claro que está. O que é na terceira pessoa, digo, não é na primeira pessoa.
1: Sim.
0: E então, e agora estou, espero publicar este ano, sobre as histórias, não é histórias, histórias da banda União Artística, que faz este ano 145 anos, e onde, como digo, o meu avô foi preso duas vezes, onde teve um testamento também para a banda, e onde eu comecei a andar com 2 anos, o meu pai também foi músico, e portanto quero homenagear também muita gente da banda União Artística. E depois tenho outra a seguir, a ver se consigo lá chegar, que é que esta vida é muito rico em acontecimentos, em partidas, em histórias verdadeiras, não tem a ver com anedotas. Devido à grande quantidade de oficinas que existiam em Castelo de Vidro, que vinham do tempo dos judeus, dos cristãos novos, havia sempre aquilo que hoje chamam praxe. Quando chegava um aprendiz novo a uma oficina, era logo vítima de uma partida, não é? Depois havia as partidas de carnaval, que em Castelo de Vidro o carnaval começa sempre a 20 de janeiro, já desde 1900, como eu vou contar-me isso. E, portanto, são partidas que as pessoas ainda hoje, num clima saudável, fazem partidas uns aos outros. Começa no carnaval e acaba no carnaval do ano seguinte, como deve imaginar. E, portanto, tem uma grande quantidade dessas partidas já escritas para publicar, que também faz parte do nosso património cultural. E, portanto, se não se escrever, perdem-se.
1: Sobre essas praxes, deixa-me também contar uma pequena história, porque eu partilhei consigo, não ferreiro, mas uma das minhas primeiras profissões, comecei quando tinha 14 anos, foi de serralheiro civil, numa oficina de metal ou mecânica. E a praxe, por exemplo, que me calhou a mim, foi ir buscar à ferramentaria um martelo de zepo na borracha. E quando lá cheguei, lá vi eu com 20 ou 30 quilos às costas, com toda a gente a rir, porque era o célebre martelo de zepo na borracha. Era as praxes da altura, eram as praxes que não prejudicavam
0: que
1: ninguém.
0: Não prejudicava,
1: e que era uma forma, essa sim, de integração no mundo a partir desse momento.
0: Pronto, que já ouvi desde as várias oficinas de masculina, mas também femininas, de alfaiata, costureira, modista. Exato. Que ainda havia muitas jovens que a boa parte da rapaziada terminava a quarta classe e tinha que aprender um ofício, não é? Tanto rapazes como raparigas.
1: Vou citar-lhe agora aqui

0: uma coisa que queria que o meu amigo comentasse, que é José Saramago, de quem sei terem tido algum relacionamento, o nosso Nobel, de quem sei que o senhor ter sido amigo, ou pelo menos ter partilhado alguns momentos, escreveu um dia que somos a memória que temos e a responsabilidade que assumimos. Sem memória, e este programa revela aqui muito o que sejam memórias, mas voltando ao Saramago, dizia ele que sem memória não existimos. Sem responsabilidade, talvez não mereçamos existir. Aquilo que eu questiono também, para além de comentar esta frase, sei que o Carolino é conhecido em Castelo de Vida, e não só, como o guardião da memória. O que é isto de ser o guardião de memória e de ser apelidado como guardião de memória de uma comunidade?
1: São as pessoas que recordam isso, que entendem que deve ser assim. Eu apenas faço aquilo que qualquer ser humano deve fazer, preservar a identidade, e memória. Exatamente, o Saramago, eu conheci o José Saramago ainda no tempo da primeira mulher, Isabel da Nóbrega, quando ele ia várias vezes a Castelo de Vide com amigos. E quando ele começava a contar as histórias da vila, a história judaica, as pessoas tinham que sair, tiveram que sair com a Inquisição e que viviam noutros países com saudade, não é? Não fossem as saudades, memórias do coração, não é? Digo eu. E um dia, exatamente na fonte da vila, será com alguns amigos, depois de ele ter contado experiências dramáticas, pessoas que tiveram que sair de Castelo de Vide, que estavam em outras paragens, ele disse a seguinte frase: fisicamente habitamos um espaço, emocionalmente habitamos uma memória. E é verdade. Quantos estão lá fora com as saudades da sua terra, que estão habitados naquele espaço, mas eles habitam de facto uma memória.
0: Como adquiriu de facto esse conceito de guardião da memória?
1: Não fui eu.
0: Mas sabe a origem?
1: Não sei, não, a origem, bom, vamos lá ver. Eu aprendi com o Dr. Adolfo Coelho, com o Zé Lésio, como já contei. E depois o bichinho de gostar de história, de gostar de, e de gostar de ler, levou-me a ir procurar coisas, a ouvir, a falar com pessoas, a escrever. E tenho um arquivo sobre memórias de Castelo de Vida, e não só, que é volumoso. Exatamente para essa memória, e que vou disponibilizando. Eu apoio muita gente a fazer mestrados, doutoramentos, que vêm buscar elementos que eu tenho e que os facilito, e os livros, eu, por exemplo, a biblioteca, posso agora, por mais há, em primeira mão, da lista à Rádio Porto Alegre. Numa reunião semana passada com o Sr. Presidente da Câmara e com os seus vereadores, disponibilizei para oferecer à Casa da Inquisição toda a minha biblioteca respeitada à história judaica.
0: Sabe que hoje é muito usual nas conversas, quando se fala do passado e quando se fala de memória, as pessoas dizem isso não interessa para nada, a gente, o que nos interessa é o presente e o futuro. Mas se tivermos em conta aquilo que também é um dos meus princípios, que sem memória não existimos, o que é que o Carolino acha da situação? Acha que a memória não interessa para nada? A memória é de facto importante para a nossa vida em comunidade e para a tomada de muitas decisões no futuro?
1: Aprendi num ditado hebraico que diz: povo que não conhece o seu passado é um povo sem futuro. Ora bem, quando se estuda a história, e eu também gosto de estudar a história, tenho felizmente imensos investigadores com quem colaboro e a quem peço informação e que tenho lido. Quando se estuda a história, não é para voltar para trás, embora ela às vezes se repita e de maneiras dramáticas, mas não é para voltar para trás, é para nós percebermos quem fomos, porque assim conseguimos saber quem somos. E sabendo quem somos, podemos, naquilo que depender de nós, promover um pouco melhor o futuro junto daqueles com quem mais afinidade temos.
0: Depois da escrita, e para terminarmos esta primeira parte, vou-vos pedir para escolher uma música, como já sabe, cuja única exigência é que seja em português. O que vamos ouvir hoje por parte, qual é a sua escolha, Carolina?
1: Então, olha, a escolha não só é em português, como é porque está a vir escrito por castelvidenses. O passo de obra que se chama Presidente Carolino. E porquê? Homenageando uma família.

0: família de músicos em Castelo Vivo, a família Raposo, que conheceu o mestre António Raposo, que foi músico e mestre de música e autor. Os seus filhos, o Celestino e o Francisco, o Francisco era polícia em Évora, era um grande mestre de música, e em 1986, ainda eu estava na Câmara, numa visita a Castelo Vivo, naquela acompanhou por amizade a banda de Olivença, ele oferece uma partitura a que chamou o Presidente Carolino. Eu fiquei emocionado, é um passo-doble, que depois o seu irmão, passado algum tempo, já o Francisco tinha falecido, o seu irmão tomou conhecimento por meu intermédio e musicou. Portanto, os dois irmãos, fez a partitura, escreveu de todos os naipes, e o irmão musicou. Portanto, está musicado, está hoje CD. E, portanto, é para homenagear essa grande família, desses grandes músicos, que foram músicos em Castelo Vivo, e que se hoje esta banda União Artística ainda existe, deve-se muito a eles e a outros que deram muito por aquela instituição.
1: Vamos lá então ouvir esta partitura, este passo-doble, Presidente Carolino, uma homenagem de uma família de músicos à pessoa que hoje aqui temos como convidado.

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5: Boa noite, ouvintes da Rádio Porto Alegre. Boa noite, Carolina Tapadez, que é o nosso convidado de hoje. Vamos entrar então nesta segunda parte da conversa. As perguntas agora serão um pouco mais pessoais, mas vamos ver se conseguimos chegar ao fim, porque eu acho que há aqui uma série de questões que eu gostava de ouvir a sua opinião. E a primeira delas é: o que é isso da oficina Museu Carolina Tapadez? O que é que ela representa para si e para a comunidade de Castelo de Vide? E quem é este Carolina Tapadez que aqui é homenageado neste museu?
6: Este Carolina Tapadez era o meu pai. Foi o grande mestre, o último grande mestre daquela oficina, que hoje, graças a investigadores nacionais e estrangeiros, sabemos que essa oficina está na nossa posse desde 1508. Bom, sabendo isso, já não foi possível fazer dívida do meu pai. Após a morte do meu pai, eu e os meus irmãos tomámos a decisão de musealizar aquela oficina. Tinham vindo 12 famílias de ferreiros que vieram de Toledo. Eu conheci 5 a funcionar quando era criança e tentei salvar aquela que vinha da família.

0: com a Junta de Freguesia de São João Batista, que é proprietária, aliás, do edifício, aceitou, e nós fizemos uma doação à Freguesia de São João Batista daquele espólio que está aberto, portanto, ao público, e que tem toda uma história, como digo, de mais de 500 anos. E essa história é contada em vídeo, essa história é contada com som, essa história é contada verbalmente. Por exemplo, no, antes da pandemia, em 2018, passaram por lá qualquer coisa por 400 pessoas, foi uma coisa enorme, já não sei o número exato, mas foram um número enorme de pessoas de 38 nacionalidades. Portanto, e que houve... escuta, vem e trabalham com algumas ferramentas. Temos lá uma ferramenta que tem 600 anos.
1: E basicamente quem gere esse espaço e o que é que podemos ver nesta oficina museu?
0: Esta gestão é da Junta de Freguesia de São João, fisicamente, que eu vou apoiando e vou estando e vou lá com imensa gente de vários países. E também através de um vídeo, através de uma aplicação informática, portanto as pessoas podem, portanto, ouvir e ver e trabalhar. Porque quando vêm, por exemplo, escolas, nós pomos tudo aquilo a funcionar, com o meu filho ou com o funcionário da Câmara, um ferreiro que também foi lá aprendiz, nós pomos tudo aquilo a funcionar. Olha, um grande humorista português, recentemente acometido por um infarto, umas semanas antes da sua doença, o Nuno Markel, esteve lá a trabalhar com aquelas ferramentas e a fazer algumas coisas.
1: Ficamos com uma ideia desta oficina-museu. Vou-lhe agora perguntar numa área bem diferente, mas que penso que é importante termos aqui o seu testemunho. Sei que foi amigo de Salgueiro Maia. Quem foi para si o Salgueiro Maia e como foi a vossa relação e que memórias guarda desta figura que já podemos considerar da nossa história?
0: Sem dúvida. Ora bem... A vida do Salgueiro Maia e a minha começaram em tragédia, porque no mesmo momento, como eu já citei, a minha mãe falecia quando eu nascia, na mesma altura a mãe do Salgueiro Maia estava a ser atropelada em Lisboa por um autocarro, tendo ele um pouco mais de 3 anos de idade, que era a diferença de idades que nós tínhamos. O destino haveria de juntar-nos muitos anos depois, a partir do 25 de Abril, aproximámos, o pai dele tinha sido ferroviário, residia já em Castelo de Vide. Eu na cama ia às vezes ao Santarém ou a Lisboa e passava, deixava lá o pai e a madrinha, que era a madrasta, mas aquele tratou sempre por madrinha. E depois à tarde, quando ele vinha do quartel, juntávamos, tomámos um copo e ele desabafava muito comigo.
1: Teve antes desabafos. Do 25 de Abril?
0: Depois do 25 de Abril. Porque o Salgueiro Maia também foi muito maltratado em vida. Não sei qual é esta tragédia que nós temos em Portugal, que é uma tragédia de continuarmos a tratar mal os melhores de nós todos. Isso acontece desde o século XIX. Os nossos escritores do século XIX, do Alexandre Herculano ou essa aí a outros, foram maltratados, e isto é um hábito que não se perdeu, infelizmente. E portanto todos eles têm sido maltratados, e o Salgueiro Maia foi, ele desabafava muito comigo e estava triste. Aliás, isso está documentado na Casa da Cidadania de Salgueiro Maia, até por através de um vídeo, que ele se mostrava triste. Mas o que é que eu fiz para me tratarem mal? Ora bem, tinha a ver também com inveja, tinha a ver sobretudo com uma coisa: o Maia quis unicamente ser militar, e ele foi um militar brilhante. Aliás, o recentemente falecido e seu amigo Coronel Carlos Matos Gomes escreveu e disse: o Maia é um grande comandante, é um grande militar e é sobretudo um grande líder que não se atemoriza perante situações difíceis. E veja o que aconteceu no 25 de Abril, no Terreiro de Paz e depois no Carmo. Porque podiam ter ido outras unidades militares para lá. Foi o Maia, porque exatamente era um líder e não se atemoriza, segundo disse o hotel. E depois não estava sequer previsto, porque não sabia ao fim da manhã que havia a história do Carmo. Tem que ser o Maia. E portanto foi o Maia que foi lá. E depois, enfim, daqueles tumultos que nós conhecemos, também foi aquele que mais tarde o professor Marcelo Caetano, lá no Brasil, disse que naquele dia foi aquele capitão, o único que me respeitou.
1: Os valores militares, o valor da história,

0: do, apesar de oposições, o respeito pelos outros, não é?
1: É o respeito pelos outros. O meu pai tinha feito o mesmo também com a Pita, que depois posso contar acerca disso, que o Maia foi aquele que na hora da vitória respeitou o vencido, foi aquele que na hora da ganância perdeu o apetite, aquele que tudo deu e não pediu a paga, como dele escreveu e disse Sofia de Melbreiner.
0: Levar-nos-ia aqui só uma conversa sobre isso. Infelizmente, o nosso tempo não nos dá para tudo. E eu guardei para o último tema que quero falar com o Carolino aquilo que considero naturalmente o mais importante da nossa conversa, embora o tal tempo nos limite, que é a relação e uma conversa sobre o judaísmo, que sei que é um tema que o apaixona bastante e a mim também. E a primeira questão que lhe ponho para falarmos sobre o judaísmo é o como e porque é que se começou a interessar por este tema.
1: Exatamente, em criança, ficando sem mãe e andando ali pela rua, as vizinhas da minha rua, três ou quatro, a que recordo com muita saudade, que me ajudaram a criar, nas sextas-feiras, da parte da tarde, limpavam a casa, substituir a roupa da cama, que ainda hoje muita gente faz em Castelo de Vida às sextas-feiras, e tinha uma vela ou uma candeia, mas quase sempre uma vela acesa num sítio meio escondido da sala. E quando eu já tinha 6, 7 anos, perguntar, mas está a fazer isso? Porque já a minha avó fazia. São hábitos muito antigos que temos que respeitar.
0: Não, mas sei porque se seriam descendentes de judeus,
1: claro,
0: ou
1: claro,
0: porque tinham tido relacionamentos
1: rua,
0: não,
1: sim, claro,
0: com...
1: Já tinha com seus avós, já a minha avó dizia. Ora bem, se elas sabiam ou não, eu não sei, mas que faziam. Bom, e pouco tempo depois, quando através do Zé Régio, que é ele que me explica, quando eu tinha muito inquietude aos 12 anos, e tinha vontade de querer ler, mas não tinha dinheiro para livros, e ele me emprestou muitos livros, e disse, não, aquilo que as tuas vizinhas estão a fazer tem a ver com a tua história da tua terra e da tua família. E depois contou-me, foi aí que pela primeira vez ouvi falar em Shabá, em judeus, em Cristão Novo, em Inquisição. Foi aí que entrou e que me emprestou alguns livros, que mais tarde eu tive a oportunidade de comprar e de me ofereceram, felizmente temos muitos, que agora vou oferecer à Casa da Inquisição.
0: Sobre essa Casa da Inquisição, que eu tive a oportunidade de, já, apesar de existir há algum tempo, a visitei por duas vezes agora nos últimos tempos, no último ano, de certeza, e uma coisa que me impressiona, para além de todo aquele espólio e toda aquela forma de organização, são duas coisas. Vou falar-lhe da primeira delas, que penso que a mim ainda é o que mais me impressiona, é a quantidade de nomes escritos na parede de personalidades de Castelo de Vide que terão sofrido com a Inquisição, muitos deles é figuras, fogueira, desculpem. E outra é as figuras onde o meu amigo está representado, com uma realidade que aquilo é muito difícil saber, dá vontade de tocar, se é o Carolino que está ali e outras figuras de Castelo de Vide. Porque é uma coisa impressionante, e os nossos ouvintes, que naturalmente alguns não conheçam, que deixamos aqui o conselho, visitem, se lhes interessar, a Casa da Inquisição em Castelo de Vide.
1: Eu comecei a entrar naquela casa com 3 anos de idade, porque a senhora que lá vivia ensinou-me muita coisa, além de me ajudar. Em boa hora, o município adquiriu aquele espaço, e em boa hora também. Acontece que, uma vez mais, a Câmara foi buscar os melhores para fazer aquilo que lá está. Foi buscar sempre os melhores, porque saem de fazer coisas muito boas, de grande qualidade, como é o caso da Casa da Inquisição. A tecnologia portuguesa, a coragem da Câmara...
0: Como é que o Carolino, quando entra naquela casa e se vê como se fosse um espelho... Contes lá, assim, o que é que sente?
1: A minha mulher já lá não entra que se arrepia, não é? Mas eu não. Até porque tenho história daquela casa, de como digo em pequeno. A realidade que está ali... é de facto notável, de tecnologia portuguesa, pessoas de Castelo de Vide vivas que estão lá a representar as várias figuras, a figuração, e a parte histórica. No meu caso, até o inquisidor-mor, que o último inquisidor-mor foi irmão do Marquês de Pombal.

0: com o Marquês de Pombal, estava a tentar destruir por fora a Inquisição, que viria a terminar em 1821, mas por...
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6: Muito bom dia, quinta-feira, 13 de agosto do ano de 2026. O sol nasceu há 10 minutos, vai estar connosco durante algumas horas. O pôr do sol vai ser quando faltarem 25 minutos para as 21 horas. O calor esse continua, o distrito de Porto Alegre ainda com aviso amarelo, o tal indicador de tempo quente, pelo menos até às 6 da tarde desta quinta-feira. O céu está limpo no sul do país, ainda em algumas regiões norte e centro do interior de Portugal continental. O vento sopra moderado de oeste. Quanto às máximas no dia de hoje, esperam-se os 32 graus para Lisboa, 25 para o Porto, 33 para Faro e depois mais calor. Hoje a cidade mais quente vai ser Évora com 39 graus, 38 a máxima para Beja e Castelo Branco, Santarém com 34 graus, Porto Alegre com 36 graus de máxima. O tempo vai ser quente, há uma descida das temperaturas prevista para o dia de sábado, mas o calor esse continua. 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
6: 7 horas 2 minutos, boa quinta-feira. Continua-se

0: De boa semana, o programa da manhã, esse arranca dentro de instantes. Hoje temos mais um tema para falar, Dia Mundial do Canhoto. Até já.
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0: Quinta-feira, 13 de agosto. Bom dia. Passam 7 minutos das 7.

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1: Até às 10 horas. O sol já...

0: 2026. Ora, hoje temos mais um tema para falar, para partilhar na nossa emissão. Dia Mundial do Canhoto. Assinala-se sempre nesta data e durante muito tempo as pessoas que escrevem com a mão esquerda foram colocadas de lado, foram marginalizados pela sociedade. É por isso que no dia 13 de agosto é celebrado o Dia do Canhoto, data que promove um mundo mais inclusivo e compreensivo. Alvo de preconceito, eram vistos como inferiores, associados ao pecado e até ao demónio. Será que era mesmo assim? Alguns dizem que era verdade, outros não era bem assim, mas para corrigir os pais, os professores obrigavam as crianças canhotas a usar a mão direita. Parte disso decorre de um problema linguístico em que a palavra canhoto significava incorreto e desajeitado, ao contrário da palavra destro, que significa correto e habilidoso. O que não se sabia é que, possivelmente, a habilidade com a mão esquerda tem origem genética. Também não se sabia do desempenho que eles apresentam em algumas áreas, conforme estudos que vão sendo desenvolvidos atualmente. Será que era mesmo assim? Também tem histórias? Escreve com a mão esquerda? Com a mão direita? Ou até tem essa capacidade de escrever com ambas? 245-300-556, a linha já está disponível. Venham daí as participações, podem sempre utilizar o número do WhatsApp, está disponível sempre, sempre, para quem queira marcar presença. É um número que não é habitual no WhatsApp, mas este é mesmo verdadeiro, é o do rádio, da Rádio Porto Alegre, aqui do estúdio da Rádio Porto Alegre. 245-300-554. Já deixámos uma primeira criança a escrever no quadro com a mão esquerda no Facebook, Programa da Manhã da Rádio Porto Alegre. Dia Mundial do Canhoto assinala-se precisamente no dia de hoje, neste 13 de agosto. E sejam bem-vindos ao nosso Programa da Manhã. A primeira participação está já connosco. Bom dia.
1: Bom dia, senhora Doutora.
0: Bom dia.
1: Então, viu o eclipse?
0: Perfeitamente, claro.
1: Ora,
0: que sim.
1: Ora bem.
0: Vi tão bem que até deixei de ver o que estava a fazer.
1: Eu também vou ver, daqui a 100 anos é o que eu vou ver.
0: Sim, então, exatamente. Nós e o gato sempre a pedir o pequeno almoço, não é?
1: É que é festa.
0: Esse tareco.
1: Esse tareco é como muitos tarecos.
0: E então foi agradável assistir esse momento único nos céus?
1: Foi, não sei de casa, foi.
0: Então, e não foi à rua ver?
1: Não, aqui na minha varanda, o sol, opa, eu quando fui ali a porta até fiquei assim, um brilhante esquisito, sei lá. Mas depois assim, mas eu vou meter cá para dentro, não vá. Mas ali nos eucaliptos acho que se viu, pelo menos a minha cunhada disse que teve a ver.
0: Certo.
1: Eu não sei, não tinha óculos nem nada e agora ver o eclipse, não.
0: Pô, então, mas pode ver sempre na televisão, nas redes sociais, não é?
1: Está resolvido.
0: Certíssimo. Ora, hoje é o Dia Mundial do Canhoto, o que é que também quer aqui acrescentar?
1: É o Dia Mundial. Primeiro, havia de ser obrigatório escrever com as duas mãos, com a direita e com a esquerda, porque às vezes acontece uma à direita e a gente à esquerda não consegue.
0: Pois, sim.
1: É, o meu irmão, chamavam-lhe sempre o canhoto, porque ele foi o único dos irmãos que era canhoto, escrevia à esquerda. Foi ele o único que escrevia à esquerda. Depois chamava-lhe a alcunha do canhoto, ao canhotista, ele é Carlos, ao canhotista, ao canhoto aquilo, quase já ninguém dizia o nome dele, não sei, canhoto.
0: Certo, ficou com essa alcunha.
1: É.
0: Tem relatos de como não, era na escola?
1: Não, por acaso não. Nunca ouvi ele queixar-se que houvesse algum problema por causa de ele ser canhoto. Não.
0: Certo.
1: Então, mas você já viu, ou seja, a gente escreve com a mão direita, pronto, não é? Foi assim que nos ensinaram. Eu não consigo escrever com a mão esquerda. A gente escreve com a mão direita. temos um problema qualquer nesta mão, a gente não consegue

0: escrever.
1: Pois, pois é. Pede uma pessoa que a ajude.
0: Pois, pede uma pessoa. E se a gente não quiser que a pessoa saiba o que a gente escreve, pronto, tem que saber, pronto. Por isso, com as duas mãos, acho que era melhor, não era?
1: Pois, mas tá feito desta maneira, não é?
0: Pois, claro, está feito desta maneira. E não, quem escreve com a direita e não se habituou a escrever com a esquerda não consegue.
1: Sim.
0: Eu não consigo. Nem eu, nem o resto da família.
1: Muito bem, Ana. Então vamos aí mandar essas saudações e esses cumprimentos e larguras.
0: Cumprimentos e larguras. Vou dar os meus bons dias para a auditória da rádio. Os meus bons dias para os meus amigos todos no Facebook. Os meus amigos para todos os ouvintes que me estão a ouvir. Os meus bons dias para o professor Ribeirinho Leal. Bom dia, professor. Para o Bruno, para a Sofia, para todos os que nos quiserem ouvir. E para o César Vitor, um bom dia também especial.
1: Obrigado.
0: E que corra bem tudo consigo e boa ida para casa, pois não há eclipse, pode apanhar sol.
1: Muito obrigado, Ana. Uma boa quinta-feira. Um bom dia. Adeus. Obrigado. Bom dia. Agora são 7:15. Hoje é o Dia Mundial do Canhoto. Assinala-se sempre nesta data. A ideia surgiu no ano de 1976 para consciencializar sobre os desafios diários enfrentados por quem usa a mão esquerda no mundo projetado para os destros. Ora, há curiosidades e dados globais. Cerca de 10 a 12% da população mundial é canhota. Os homens têm uma probabilidade ligeiramente maior de serem canhotos do que as mulheres. Genética e cérebro, embora exista uma componente genética complexa, o lado dominante é determinado por um dos lados do cérebro. Nos canhotos, o hemisfério direito costuma ser mais dominante em várias tarefas motoras. Também há em desportos de reação rápida, como ténis, esgrima, boxe, basquetebol. Os canhotos costumam ter uma vantagem tática por apanharem os adversários desabituados ao seu ângulo de jogo. Também há aqui vantagens. Ora, a grande maioria dos objetos e ferramentas do dia-a-dia foram desenhados a pensar no uso com a mão direita. Tesouras e também afiadeiras de lápis, os cadernos com espiral ou capas de argolas, as mesas de apoio universitárias com a tal prancheta integrada num só lado, os ratos do computador e comandos de videojogos. Dá que pensar um pouco, já que estamos a falar deste tema, da dificuldade que é para as pessoas que são canhotas terem estes obstáculos no seu dia-a-dia. Outra participação. Bom dia.
2: Olá, bom dia, amigo César Azeitona.
1: Bom dia, então hoje novo. Hoje novo.
2: Rádio.
1: Hoje novo, buzina dela.
2: Hoje novo, buzina dela. Estamos aqui no local de descarga, não podemos
1: tá bem,
2: fazer muito talarito.
1: Pois, e se não começa um tipo tão... Estás com pressa, não é?
2: Ora, vê lá como é que sabe.
1: Muito bem, Alcides.
2: Ainda sou pior, por quem está à espera.
1: Pois, exatamente. Está tudo em forma, tudo operacional?
2: Está tudo em forma, graças a Deus. Está tudo a correr às mil maravilhas, que é o que é preciso.
1: É isso mesmo. E este tema hoje, o que é que também podemos aqui acrescentar?
2: Tenho amigos canhotos.
1: Sim.
2: O filho do meu padrinho também é canhoto. E pronto, olha... E eu acho que é normal a pessoa ser canhota, deixá-la ser.
1: Claro.
2: Não tem nada a coisa agora estar a... Ah, não pode ser canhoto. Não, se a pessoa é canhota, é canhoto.
1: Mas é que no passado...
2: Quando tive um acidente no braço direito, ainda aprendi a fazer algumas coisas à esquerda.
1: Pois, a pessoa tem que se adaptar, não é?
2: Foi, foram 2 anos.
1: Para ser mais direto tem que se desenrascar, não é?
2: É verdade, tem que se desenrascar.
1: Então, e as pessoas que antigamente escreviam com a mão esquerda, os canhotos, aquilo devia de ser muito complicado, até pensarem que as pessoas...

0: vinham com o tal lado do demónio e associados ao pecado. Mentalidades, não é? Daquele tempo.
1: Eretes mitos.
0: Mentalidades um bocadinho assim atrasadas, não é?
1: Pois, era sim, senhor.
0: Pois é.
1: Mentalidades assim um bocado atrasada.
0: Um bocado é favor. Bom, Alcides, então, vamos aí mandar esses bons dias. Também assistimos ao eclipse ou não?
1: Ah, o eclipse para mim é como as outras coisas. O eclipse disse na televisão e pronto, tive seguro.
0: Exatamente. Está muito bem, meu amigo. Então vamos aí mandar as saudações, os cumprimentos.
1: Então, as saudações é já partir para a tua família, é tudo bom. Para a minha família também. Para a minha mulher, com um beijinho grande, que ela hoje faz anos. Que eu amo-a muito. Olha, para toda a gente que faz anos também, okay? Muitos parabéns, as melhoras todos os doentes, para essa gente toda que fala aí em mim. Também um beijinho todo para eles e quem é de abraço, um abraço. Olha, até amanhã, se Deus quiser.
0: Muito obrigado. Um grande abraço, uma boa quinta-feira.
1: Obrigado.
0: Tudo de bom. E depois há também famosos canhotos. Einstein, o físico alemão, que elaborou a famosa teoria da relatividade. Ayrton Senna, o tricampeão mundial brasileiro de Fórmula 1. Bill Gates, o dono da maior empresa de informática do planeta e um dos homens mais ricos do mundo. Gandhi, o líder nacionalista indiano. Kurt Cobain, ídolo de toda uma geração que comandou os Nirvana nos anos 90, Leonardo da Vinci, Paul McCartney, enfim, vários nomes que podem e que estão também aqui associados a este dia. Outra participação, agora que são 7h20, bom dia.
2: Bom dia, César.
0: Olá, bom dia, Amália. Tudo em forma, tudo bem com a nossa amiga?
2: Tudo bem, graças a Deus, e com o César e a família.
0: Estamos bem, obrigado. Está tudo a andar. Obrigadinho. Já agora também falamos do tal eclipse. Também viu alguma coisa?
2: Na televisão.
0: Pronto.
2: Na apanhou os óculos de sol.
0: Pois, e depois para estragar a vista, ou melhor é ver mesmo na
2: pois
0: televisão.
2: Pois é, para ver através da televisão.
0: Pronto. Pronto, foi um
2: até tenho um canal na televisão que deu logo a partir de Espanha,
0: uhum.
2: Começou mais cedo que em Portugal.
0: Muito bem, pronto, deu para assistir, não é?
2: Sim,
0: muito
2: e
0: bem.
2: Eu estive a ver.
0: Ainda bem. E então, hoje é o Dia Mundial do Canhoto, também quero aqui, conhece alguém que escreve com a mão esquerda?
2: Sim, eu conheci uma amiga minha que fazia tudo com a mão esquerda.
0: Uhum.
2: Mas quando fomos criança, nem os pais queriam que ela fosse canhota.
0: Queriam?
2: Não queriam.
0: Ai, não queriam.
2: Obrigavam-na a fazer certas coisas que a mão direita, não queriam que ela...
0: Como se fosse uma coisa ruim.
2: Mas ela foi sempre canhota.
0: Pois é, realmente... Antigamente eram os pensamentos...
2: Os professores, a escola e tudo me queria.
0: Eram os pensamentos assim um bocado estranhos, não é?
2: Pois, então cada um tem o seu destino marcado conforme Deus mandou.
0: E há que aceitar a forma de ser de cada um, não é?
2: Foi.
0: Claro, claro.
2: Acho que sim.
0: É assim. Eram outras mentalidades. Bom, vamos deixar aí a saudação, Amália.
2: Então, o meu bom dia vai já com um beijinho. Parabéns para a mulher do Alcides, que faz os anos. Muitos parabéns para ela, que faça muitos, com muita saúde. Na companhia da família, que tenha um dia muito feliz. Se mais alguém fizer anos, fica o meu beijinho de parabéns. E vai com um beijinho para a Rosa da Fradia, para a minha grande amiga Joaquina Jacó, para a minha prima Conceição do Sabogueiro, para o João Maltês, para o Clareia, para a Patronilha, para a família Margarito, com um beijinho para o João, para o professor Ribeirinho Leal, para o Primenz e Emílio, e para todos os amigos da minha lista, para todos os amigos que estejam na escuta, para toda a equipa da Rádio Portalegre, para si, para a Sofia, para o António e para a Ligure. Um grande beijinho, tudo de bom e até amanhã, se Deus quiser.
0: Muito obrigado, Amália. Boa quinta-feira, boa continuação de semana, até amanhã. Tudo de bom.
2: Obrigado.
0: Adeus, obrigado. Agora são 7 horas mais...

23 minutos, hoje quinta-feira, Dia Mundial do Canhoto, e por isso hoje falamos deste dia. Também para quem não é canhoto, vestir a pele da pessoa e das pessoas que passaram por momentos também complicados só por escreverem com a mão esquerda. Durante muito tempo os canhotos foram colocados de lado, marginalizados pela sociedade, e é por isso que no dia de hoje é celebrado o Dia do Canhoto, data que promove um mundo mais inclusivo e compreensivo. Alvo de preconceito, eram vistos como inferiores, associados ao pecado e até ao demónio. Isto hoje dá para rir, mas também é curioso a forma de pensar em outros tempos. Por isso, até os pais e professores, e já foi aqui comprovado, obrigavam as crianças canhotas a usar a mão direita. Parte disso decorre de um problema linguístico em que a palavra canhoto significa incorreto e desajeitado, ao contrário da palavra destro, que significa correto e habilidoso. O que não se sabia é que, possivelmente, a habilidade com a mão esquerda tem origem genética. Também não se sabia do desempenho que eles apresentavam em algumas áreas, conforme estudos que vão sendo desenvolvidos. E por isso, já falámos aqui dos canhotos famosos, super talentosos: Albert Einstein, Ayrton Senna, Beethoven, Bill Gates, Gandhi, Kurt Cobain, Leonardo da Vinci, Paul McCartney. Foram estes os nomes também referenciados para este lado do canhoto, e por isso os desafios enfrentados pelos canhotos todos os dias são também uma realidade. Como a maior parte da população é destra, os utensílios e objetos construídos para facilitar o dia-a-dia das pessoas foram feitos para pessoas que utilizam a mão direita. Se não convive com um canhoto, talvez nunca tenha pensado em como é difícil para eles usarem tesouras, tocarem viola. Mas nos últimos anos os canhotos puderam também celebrar muitas conquistas, como por exemplo o caderno de argolas para canhotos, outras formas de se utilizarem utensílios foram mudando a bem dessas mesmas pessoas. E por isso hoje, neste dia 13 de agosto, falamos do Dia Mundial do Canhoto aqui no nosso programa. É importante também perceber, já que hoje se está a falar deste tema. São agora 7 horas com 27 minutos, quinta-feira, 13 de agosto, e quinta-feira, na programação da Rádio Porto Alegre, também contamos com programas interessantes. Na próxima hora vamos ter aí o Léo do 8º B, é o episódio 8, e hoje o Léo, de 14 anos, o nosso comentador, vai explicar a importância da prática desportiva para a saúde, combate o sedentarismo e os ecrãs, fortalece o corpo, reduz a ansiedade e aumenta a autoestima. Curiosamente, também o Léo pratica karaté há 7 anos. Ele vai deixar uma mensagem para os nossos ouvintes, para aqueles graúdos que às vezes não têm tempo para fazer desporto, nem para fazer uma caminhada. E então, na próxima hora, outro episódio do Léo do 8º B, com esta prática desportiva. 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

0: 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Emissão de quinta-feira, 13 de agosto, estamos com o nosso programa da manhã, estamos ligados, estamos consigo em direto.
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0: Agora, 7:30 da manhã.

0: O Alto Alentejo ainda com aviso amarelo, indicador de tempo muito quente até às 18 horas do dia de hoje. Está ativo este aviso meteorológico. O céu está limpo, o sol está aí a brilhar e o vento a soprar moderado de oeste. Máximas 32 graus para Lisboa, 33 para Faro, 39 para Évora. As cidades de Castelo Branco e de Beja com 38, Porto Alegre com 36 graus de máxima. Temos notícias às 8. Nós já voltamos para continuarmos também com este tema, com músicas e naturalmente com participações. Por isso fica o convite para os nossos ouvintes para darem o ar da sua graça, para marcarem presença aqui em direto.
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2: Hoje é quinta-feira, 13 de agosto do ano de 2026.
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2: E continuamos, estamos a acordar neste novo dia com a Rádio Porto Alegre, onde quer que esteja. Continuação de boa semana, são os nossos sinceros votos. Um feliz dia. E continuamos com a participação dos nossos ouvintes, mais alguns minutos, não vão ser muitos mais, mas 245-300-556. A linha está disponível hoje, que é o Dia Mundial do Canhoto. É só ligar e marcar presença. Pode sempre enviar uma mensagem, um clipe de voz para o nosso número do WhatsApp, o 245-300-554, e também estar na nossa página do Facebook, Programa da Manhã, da Rádio Porto Alegre. No telefone, outra participação. Bom dia.
5: Olá, bom dia, César.
2: Bom dia, Gracinda. Boa quinta-feira. Um feliz
5: Muito
2: dia.
5: Muito obrigada. Igualmente para si.
2: Muito agradecido. E então, minha amiga, hoje Dia Mundial do Canhoto, também tem, assim, algum caso, alguma história que queira relatar?
5: Por acaso, a minha netinha mais nova, a Ana Leonora, a filha do João Margarida.
2: Sim, sim.
5: Sim, senhora.
2: Ah, ok, está certo. Pronto, já não vai ter aqueles problemas que aconteciam antigamente, não é?
5: Exatamente.
2: Felizmente.
5: Quando há qualquer coisa com o braço direito, depois a pessoa, ou para escrever, ou para comer, ou seja, para fazer o que for, porque normalmente a primeira mão a ir a fazer, seja o que for, é a direita. Se há algum azar de ter problemas, depois com a esquerda a pessoa vê-se aflita.
2: Pois é. Na escola não teve ninguém com esta situação aqui de ser canhota, não?
5: Na escolinha não, nem da família, nem pessoas assim, pronto, colegas ou assim, e sim no trabalho, pessoas também.
2: Sim.
5: Com este problema. Mas também se desarrascavam com a outra mão, pronto.
2: Sim. Pois
5: era fazer aquilo que fosse.
2: Claro, claro. Eu já ouvi, foi relatos na escola que aquilo não, antigamente, que aquilo não era muito, muito agradável.
5: Não era, não. César, eu também ainda, pronto, lembro-me assim de ser criança e de ouvir falar, não que acontecesse na minha escola, mas ouvia falar que era um problema porque, além de fazerem troça, obrigavam, pelo menos os professores, obrigavam as crianças a, fosse mal, fosse bem, a escrever com a mão direita, só que elas não conseguiam.
2: Pois é, que não foi tarefa fácil.
5: Não deve ter sido, não.
2: Pois é.
5: Aquilo que eu também ouvi dizer.
2: Pois é. Já vamos aqui apresentar aqui um...
5: Em pessoas adultas, o que eu mais diferença me fazia, escrever e assim, essas coisas, sim, parece que não me fazia grande diferença ver as pessoas a escrever com a mão direita, com a mão esquerda, perdão. Mas a cortar, por exemplo, na cozinha, com uma faca, é uma coisa impressionante.
2: Pois, isto é tudo uma questão de habituação, não é?
5: Pronto, não, para nós é esquisito, a pessoa faz aquilo como nós fazemos com a mão direita, mas
2: claro,
5: que é assim muito esquisito, é?
2: É esquisito para nós escrevermos com a mão direita, não é?
5: É, sim.
2: É mesmo. Muito bem, e então o eclipse também passou à sua porta?

0: Foi, só vai passou, olha, notou-se um bocadinho, César, tem que dizer a verdade. Notou-se uma brisazinha, uma coisinha assim muito fraquinha, mas notou, quebrando-se um bocadinho o calor, e notou-se o céu assim muito, como se fosse já à noite.
1: Sim, exatamente.
0: Mas foi uma coisa assim, passageira mesmo. Eu assim, digo assim, opa, havia de fazer de noite, que era uma experiência única, mas não.
1: Pois, depois voltou tudo
0: os
1: ao normal.
0: Os animais, notei que sentiram, César?
1: Sim, sim, sim.
0: Porque os animais estão habituados a que uma certa e determinada hora começa a anoitecer e mais não sei quantos, como estava tudo a preparar para ficar assim mais o céu diferente, acho que os animais notaram, pronto. Os cãezinhos e assim,
1: sim,
0: notaram?
1: Sim, eles notam, eles sentem.
0: É,
1: eles
0: notaram,
1: sentem.
0: Sim, senhora. É. E as galinhas cantavam para ali, que sei lá, como se estivessem todas a pôr ovos.
1: Que engraçado.
0: Era para ali uma festa. Diga-se, ai, meu Deus, o galo assim muito espantado. E as galinhas, coitaditas, vá-te cantar. É como quem diz, vá, tem aqui ovos. Mas não tinham. Ora, elas já tinham posto os ovos durante o dia.
1: Claro, claro.
0: Mas é impressionante como é que os animaizinhos sentem.
1: É. Eles sentem muito mais do que nós. Nós é que por vezes pensamos que somos os maiores da cantareira.
0: Exatamente,
1: é?
0: Exatamente.
1: É,
0: eu acho que sim, César. É mesmo. Sentem.
1: Muito bem, Gracinda, então vamos aí mandar os bons dias.
0: É para todo o auditório Rádio Porto Alegre. Sejam todos o melhor possível. Um beijinho grande aí para os meus filhotes. Bom trabalhinho, boa viagem, bom trabalho. Tudo do melhor para todos. Está toda a minha família incluída. Todos da Rádio Porto Alegre, respectivas famílias. Um grande beijinho para si, César, tudo bom e obrigada por estar aí desse lado. Os tais dois beijinhos da praça para a dona Joaquina Jacoba. Tudo de bom para todos e até amanhã, se Deus quiser.
1: Muito obrigado, Gracinda. Boa quinta-feira, um bom dia.
0: Obrigada.
1: É Deus, obrigado. Hoje é então o Dia Mundial do Canhoto. E historicamente, já agora podemos também recuar um pouco no tempo, os professores e o sistema de ensino tentavam forçar os alunos canhotos a escrever com a mão direita, uma prática como reeducação da lateralidade. Esta imposição durou até meados da segunda metade do século XX em muitos países. E pois havia punições e métodos de correção. Castigos físicos, crianças que insistiam em usar a mão esquerda levavam reguadas nas mãos ou nas pontas dos dedos. Também os professores atavam a mão esquerda do aluno às costas da cadeira, à cintura, ou colocavam-lhe uma luva meia na mão para impedir o seu uso durante as aulas. Humilhação pública. Os alunos eram ridicularizados em frente à turma, rotulados de preguiçosos, desastrados ou associados a ideias de anormalidade. Isto era mesmo assim? Perguntamos nós. Eram obrigados a fazer exercícios de caligrafia infindáveis, exclusivamente com a mão direita, até conseguirem rasgá-las com alguma legitimidade. Forçar um canhoto a usar a mão direita contraria a organização natural do seu cérebro, gera efeitos secundários frequentes. A alteração forçada da dominância cerebral causava frequentemente perturbações na fala e na leitura. Também a confusão frequente entre a esquerda e a direita e uma e que causava nesses seres, nessas crianças que escreviam que eram canhotos, uma baixa autoestima, aversão à escola e atrasos no desenvolvimento da escrita legível. Era assim que a coisa funcionava. Outra participação, bom dia.
2: Olá, bom dia, César.
1: Olá.
2: Eu ainda não acredito, estou a falar contigo.
1: Não.
2: Está
1: a sonhar, está a sonhar, gente. Está a sonhar.
2: Já sonho. É. Eu acho que tu a gente pode ir falar com o Presidente da República, é mais fácil.
1: É, não.
2: Está para a Rádio Porto Alegre.
1: Está certo. está tudo bem. E está tudo bem com a Conceição.
2: Está tudo bem, certo.
1: Ótimo, bem. Ainda bem, se é que interessa. É, também já ouvi falar que o eclipse passou aí no Sabugueiro, não passou?
2: Sim, passou. Sim.
1: Está certo.
2: Sim.
1: Pronto.
2: Mas eu não liguei. Não
1: liga. Isso. Pronto.
2: Não.
1: Ficou em casa que estava muito calor, não é?
2: Estava na minha casinha, sim, exatamente.
1: Muito bem.
2: Estava a ver televisão.
1: Pronto, está certo. Certíssimo, minha amiga. Isso é que interessa. Ora, hoje é o Dia Mundial do Canhoto. Também escreve com a mão esquerda ou com a direita?
2: Não, escrevo com a mão direita. Mas às vezes, se for preciso fazer alguma coisa, faço sim.
1: Pô,
2: com a esquerda.
1: Temos as duas mãos, claro.
2: Mas não sou canhoto, não.
1: Certo.
2: Faço tudo com a mão direita.
1: E na escola...
2: Mas cada um com o seu destino, não é?
1: Claro. Quando andava na escola não havia nenhum colega que fosse canhoto?
2: Havia, sim. Naquela altura havia. Pois, e a professora ralhava e queria que eles fizessem com a outra mão, mas...
1: Incrível,
2: é assim.
1: Incrível.
2: Assim, é muito complicado.
1: Como se fosse um,
2: não é,
1: como se fosse um demónio, não é? Como se fosse uma coisa má.
2: Bom,
1: pois, exato. Então, Conceição, vamos deixar aí o bom dia.
2: Olha, o meu bom dia vai para toda a gente que está a sintonizar e depois vai também para quem fizer anos. Meus parabéns, tudo bom. E tudo bom também para o César e gostei muito de falar consigo.
1: Obrigado, um grande beijinho e uma boa quinta-feira.
2: Obrigada, muito obrigada e bom dia.
1: Obrigado e bom dia. Agora estamos a 10 minutos e meio das notícias, vão acontecer às 8 na Rádio Porto Alegre. Falámos hoje deste Dia Mundial do Canhoto. Temos que ser naturalmente solidários com quem também passou por estas dificuldades. Foi injusto, foi. Vamos dar também a nossa opinião, muito injusto e nada correto de como era aquele tempo no passado. Dia Mundial do Canhoto, este dia promove então um mundo mais inclusivo e compreensivo. As notícias são então às 8 na antena da Rádio Porto Alegre, programa da manhã consigo até às 10 horas.
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1: Hoje vamos contar com mais um dia quente, ainda com aviso amarelo no Alto Alentejo até às 6 da tarde desta quinta-feira.
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4: Estamos a 5 minutos das 8. 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

Aviso amarelo até às 18 horas desta quinta-feira. Céu limpo, vento moderado de oeste. As máximas 32 graus para Lisboa, 33 para Faro, 39 para Évora. As cidades de Castelo Branco e de Beja com 38. Porto Alegre com 36 graus de máxima.

0: E assim chegamos ao fim desta primeira hora do nosso programa da manhã. As notícias são às 8. As histórias da atualidade que tocam e que marcam o Alto Alentejo passam pela Rádio Porto Alegre. Temos o Léo do 8º B na próxima hora com a prática desportiva.
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2: Seis detenções e seis acidentes de aviação marcaram a atividade operacional da PSP de Porto Alegre na semana de 13 a 9 de agosto, segundo o balanço divulgado pela polícia. Entre os detidos, homens com idades entre os 21 e os 61 anos, destaca-se um caso de tráfico de estupefacientes, no qual foram apreendidas 40 doses de AX e uma arma proibida. A PSP deteve ainda um indivíduo por resistência e coação sobre agente de autoridade, outro por posse de arma proibida, dois por condução em estado de embriaguez e um homem por desobediência ao recusar realizar o teste de alcoolemia. No mesmo período, a polícia realizou 10 operações de fiscalização rodoviária, controlando 199 veículos. Foram detectadas infrações por falta de seguro obrigatório, condução sob o efeito de álcool e ausência de inspeção periódica. A sinistralidade rodoviária contabilizou 6 acidentes, dos quais resultaram um ferido grave, um ferido leve e danos materiais nas vias intervenientes. O Governo lançou um novo conjunto de apoios que abrange 23 municípios, entre os quais Porto Alegre e Marvão, no investimento de cerca de 4,2 milhões de euros, destinado à reabilitação do litoral, linhas de água, encostas e outros recursos hídricos afetados pelas intempéries de janeiro e fevereiro deste ano. O Ministério do Ambiente indica que as intervenções, aliás, servem para dar resposta aos danos provocados pelas condições meteorológicas adversas e complementam os apoios já mobilizados para os territórios abrangidos pelas situações de calamidade e contingência. A Águas do Vale do Tejo vai avançar esta quinta-feira com a reparação de uma ruptura na conduta adutora do sistema da Póvoa, operação que poderá provocar constrangimentos e interrupções temporárias no abastecimento de água entre as 0 horas e as 18 horas. De acordo com as Águas do Alto Alentejo, as localidades potencialmente afetadas são Alter do Chão, Alter Pedroso, Seda, Chança, Cunheira, Cabeço de Vide, Val de Seda, Senhora da Vila Velha, Crato, Flor da Rosa, Aldeia da Mata e Monte da Pedra. Em comunicado, a empresa Águas do Alto Alentejo apela à moderação no consumo, limitando-o ao essencial para garantir a estabilidade do sistema durante os trabalhos. A reposição do serviço será feita assim que a intervenção estiver concluída e estejam reunidas as condições de segurança para o restabelecimento do abastecimento. O dispositivo de saúde montado para acompanhar as festas do povo de Cabo Maior, ativado pela Unidade Local de Saúde do Alto Alentejo na última sexta-feira, tem garantido resposta eficaz ao elevado fluxo de visitantes que percorre as ruas floridas desde sábado. Até ao final do dia de terça-feira foram registados mais de 200 atendimentos, a maioria de baixa gravidade. A operação integra um posto médico avançado instalado no Centro Comunitário de Cabo Maior, equipado diariamente com um médico, dois enfermeiros e um técnico auxiliar, além do reforço no Centro de Saúde Local. Segundo Jorge Marques, coordenador do Task Force da Unidade Local de Saúde,

0: do Alto Alentejo, o balanço confirma que a capacidade instalada tem sido suficiente para responder à generalidade das situações.
1: Este sábado, a Unidade Local de Saúde já atendeu no Centro de Saúde 81 pessoas, todas tiveram alta, felizmente, e do posto médico avançado atendemos até ao dia de ontem 123 pessoas, das quais só houve necessidade de transferir para hospitais 2 pessoas. Isso significa que a capacidade que temos instalada consegue dar resposta à maioria das situações. As situações são, felizmente, de pouca gravidade e prendem-se essencialmente com as situações de saúde das pessoas que visitam as festas, por um lado, e a meteorologia, por outro. O que temos, então, são hipotímias por causa do calor, desidratação e, infelizmente, também algumas quedas. O que é importante? Importante é que, quando se foquem para Campo Maior, venham com um protetor solar, com chapéu, tragam água e que não queiram fazer a visita toda de uma só vez. Descansem sempre que tiverem a oportunidade, façam caminhadas e descansem depois para fazer percursos curtos e não se cansarem, e vão sempre manter-se hidratados com a água que devem sempre transportar. Há muitos poucos de água, a organização assegurou, e há muitos pontos de água espalhados por todas as ruas que permite que as pessoas possam ir tendo a sua garrafa com água. Vamos continuar cá até ao próximo domingo e esperamos que as festas continuem a correr bem como têm corrido até agora, agradecendo a todos os profissionais também da Unidade Local de Saúde que permitem dar esta resposta extraordinária numa altura em que, para além do seu trabalho nos serviços, há também muita gente de férias e que é uma altura em que os recursos humanos estão também sempre empenhados numa série de situações.
2: Jorge Marcos, duas questões. Primeiro, se prevê algum reforço de meios para o próximo fim de semana, o último fim de semana das festas do povo, e depois uma indicação, o que é que alguém que sinta mal deve fazer durante as festas?
1: Primeiro, o planeamento do próximo fim de semana está a ser feito e sim, está previsto que possa haver, se for necessário, o reforço das equipas que estão no terreno. Quem se sentir mal deve sempre privilegiar o uso do 112, porque o atendimento 112 permite que as pessoas tenham o atendimento por técnicos sem informação adequada e o próprio Instituto Nacional de Emergência Médica tem um centro de atendimento CODU que está montado no posto de comando em Campo Maior e que permite fazer as chamadas que acontecem no perímetro das festas do povo. E isso é muito importante. Também podem fazer uma outra coisa, que é, tiverem à vista de uma patrulha de guarnição republicana ou de alguém do INEMO ou alguém dos bombeiros que está presente no dispositivo, também podem dirigir-se a essa pessoa e pedir o auxílio. São essas as duas vias que devem utilizar para garantir que tenham um socorro o mais rapidamente possível.
0: Declarações de Jorge Marques, que coordena assim a operação da Unidade Local de Saúde do Alto Alentejo nas festas do povo de Campo Maior. As entradas voltam a ser gratuitas na edição deste ano da Feira das Cebolas em Porto Alegre, contando o evento promovido pelo município com o apoio da Associação dos Agricultores do Distrito de Porto Alegre e também do Núcleo Empresarial da Região de Porto Alegre, o NERPOR. O certame vai decorrer entre os dias 10 e 13 de setembro e foi esta quarta-feira abordado em reunião de Câmara, na sequência da aprovação por unanimidade das normas de funcionamento e participação na feira. Neste ponto da reunião camarária, a Presidente do Município, Firmino de Carvalho, ausentou-se, não tendo votado por acumular também funções de Presidente da Associação dos Agricultores do Distrito de Porto Alegre. O ponto foi então apresentado pelo vereador Rui Prestrelo, que deu assim conta dos últimos pormenores sobre esta edição.
3: A edição de 2026 da Feira das Cebolas decorrerá entre os dias 10 e 13 de setembro. Para esta edição, o município de Porto Alegre contará mais uma vez com a parceria da Associação dos Agricultores do Distrito de Porto Alegre, à semelhança da edição de 2025, mas acrescentando este ano o NERPOR também como parceiro. O município de Porto Alegre, enquanto entidade organizadora, vai coordenar e gerir todo o espaço da feira, disponibilizando a sua infraestrutura, que é o Parque de Feiras e Exposições, para os espetáculos ao ar livre, para os espaços também dedicados ao setor automóvel, às áreas de recreação e de lazer, portanto, tudo o que é de divertimentos, bares, fast food e venda ambulante, e também com o apoio, portanto, do seu pessoal. A receita do município é proveniente do valor da inscrição dos espaços no exterior do espaço, deste mesmo espaço, basicamente com

com os divertimentos, venda ambulante, bares e fast food. A Associação dos Agricultores do Distrito de Porto Alegre, enquanto entidade parceira, também vai disponibilizar, obviamente, a sua infraestrutura, a disposição de gado e os espaços confinantes à sede, sua localização. A receita da Associação dos Agricultores do Distrito de Alegre é proveniente do valor da inscrição dos espaços. O NERPOR, enquanto entidade parceira, vai disponibilizar também a sua infraestrutura, os pavilhões de exposição e também o pessoal de apoio que tem efeito à feira. A receita do NERPOR vai ser proveniente do valor da inscrição do espaço dos estandes no interior dos pavilhões do NERPOR. Salientar mais uma vez que o município não vai cobrar bilheteira e esta

0: 3h30 no domingo.
1: A centenária Feira das Cebolas conta com uma mostra de atividades económicas, gastronomia, artesanato, espetáculos musicais, exposições pecuárias, entre outros atrativos. O jovem Lucas Sousa, natural do distrito de Porto Alegre e a residir em Aldeia da Mata, no concelho do Crato, vai disputar o Ironman 70.3 Cascais, uma das provas de triatlo mais exigentes do mundo. Em entrevista à Rádio Porto Alegre, o estudante universitário de 21 anos disse que o Alto Alentejo tem as condições ideais para a preparação que exige uma prova deste género, mas sublinha que poderiam haver mais apoios. O jovem admite que ser um atleta profissional nesta área do triatlo é muito difícil e destaca que o seu primeiro objetivo é mostrar que pode ser um atleta forte e resistente e ao mesmo tempo inspirar os jovens, demonstrando que é possível conciliar o desporto, uma vida saudável e os estudos.
2: Acredito que sim, que tenho as condições ideais, porque primeiro há muita altitude, ou seja, as estradas são muito íngremes e isso também, querendo ou não, ajuda muito para conseguir evoluir no desporto, principalmente na bicicleta, é algo que é bastante positivo, mas acredito que poderiam haver melhores condições e mais apoios para este tipo de provas. Para a natação, tenho que ir, infelizmente, para uma piscina municipal, uma piscina descoberta, a única que existe é em Gaft, ou em Porto Alegre, mas em Porto Alegre está fechado, e outra opção é ir mesmo para uma barragem para nadar nas águas abertas. Eu tenho um treinador pessoal em Lisboa, em que eles passam os treinos via online. Normalmente a minha estrutura por semana são 2 vezes natação, 3 vezes ciclismo, 4 vezes, variando muito com o volume e intensidade da semana, e 3 vezes por semana de corrida. Portanto, acredito que ser um atleta profissional nesta área do triatlo acaba por ser muito difícil, porque primeiro o meu objetivo é mostrar que posso ser um atleta forte e resistente ao mesmo tempo. Então, não acredito que queira levar a nível profissional, mas sim motivar as pessoas que é possível ter um estilo de vida saudável e conseguir conciliar duas coisas que as pessoas pensam que são completamente opostas, não é? Que é o treino de força e a endurance, como o triatlo, mas que elas simplesmente se complementam. Então, o meu objetivo principal é conseguir inspirar os jovens. Eu tenho 21 anos, mas as pessoas da minha faixa etária e até mais velhas, fico bastante contente quando às vezes me veem na rua e quando me veem, por exemplo, no ginásio em Porto Alegre e dizem que gostam do meu conteúdo, gostam daquilo que eu posto e que as motivo todos os dias para serem melhores, não só a nível de esporte, mas também a nível profissional. Eu penso que essa é a mensagem principal que eu quero passar para as pessoas, também aqui do distrito, porque, querendo ou não, quero mostrar todo esse lado de preparação e também que, ao mesmo tempo, é possível conciliar com os estudos. Eu estou na universidade também e conseguir mostrar que tudo é possível, basta ter determinação, resiliência e consistência, que as coisas chegam naturalmente.
1: Na sua estreia no Ironman 70.3, em Cascais, a ambição de Lucas é ficar no top 100 do seu escalão, num universo de atletas que deve ultrapassar as 300. A prova de triatlo, marcada para o dia 17 de outubro, junta 1,9 km de natação, 90 km de bicicleta e 21 km de corrida.
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4: Muito bom dia, 8 horas com 18 minutos. E continuamos com aviso amarelo até às 6 da tarde desta quinta-feira, indicador de tempo quente também no distrito de Porto Alegre. O Alto Alentejo continua assim com tempo enquadrado na estação do verão. Uma ligeira descida das temperaturas no fim de semana, mas o calor, esse está para durar. O céu está limpo, sol a brilhar no interior de Portugal continental. As máximas hoje de 32 graus para...

0: Para a capital portuguesa, para Lisboa, Faro com 33 graus. Onde vai estar mais calor vai ser hoje em Évora, 39 graus. Castelo Branco e Beja com 38. Santarém, 34. Hoje, Porto Alegre, com a temperatura máxima de 36 graus. 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
0: O programa da manhã está consigo. Boa quinta-feira.
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0: Às quintas-feiras e neste período do verão, temos programas que também estão a acontecer na Rádio Porto Alegre. Quintas-feiras marca presença na grelha de programação o jovem comentador de 14 anos, o Léo do 8º B, volta à Rádio Porto Alegre e hoje para trazer um tema interessante e importante para todos nós, a prática desportiva. É para escutar-se dentro de instantes na Rádio Porto Alegre, o Léo do 8º B, de 14 anos, semanalmente marca acontece sempre na quinta-feira, em vários horários, já a seguir também durante a manhã e durante o final da tarde na antena da Rádio Porto Alegre. É com ele que vamos ficar. O Léo do 8º B, este episódio 8 e a prática desportiva.
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2: Está de regresso o Léo do 8º B, este jovem comentador aqui na Rádio Porto Alegre de 14 anos. Léo, bem-vindo aqui a este espaço na Rádio Porto Alegre. Ora, temos aqui este novo episódio, episódio 8, e queremos saber a tua opinião sobre a importância do desporto nos jovens.
3: Olá, espero que estejam a ter um ótimo dia e umas ótimas férias, se estiverem de férias. Eu vim falar sobre a importância do desporto dos jovens e eu queria partilhar a minha opinião sobre esse tópico, porque eu sei que já é muito falado hoje em dia, mas eu acho que ainda não estou a dar toda a devida atenção, Zac. O desporto nos jovens é o que garante os jovens, ou seja, as pessoas que do futuro estarão ativas, saudáveis, prontas para trabalhar isso.
2: Os jovens, o desporto é bastante importante. Lá está, a nossa tendência para a juventude ficar em casa, não apanhar a tal vitamina D, porque estão sempre, entre aspas, ligados às novas tecnologias, com o telemóvel, com o computador. Benefícios

0: que podem, além da boa saúde, o que é que também se pode extrair no facto da juventude, pessoas da tua idade, Léo, estarem a praticar desporto? Além da saúde, há outros benefícios.
1: O desporto fortalece o coração, os músculos, também a prática do exercício melhora a saúde mental, reduz o stress e a ansiedade e também aumenta a autoestima.
0: E também se vão ganhando muitas amizades e existe depois muita camaradagem.
1: Sim, existe. Eu, na minha opinião, no desporto é o segundo lugar onde se faz mais amigos, só atrás da escola.
0: Tu, Léo, praticas desporto?
1: Pratico. Eu pratico karaté, praticava natação e futebol, mas esse aí parei de praticar há algum tempo.
0: A grande tendência passa pelo futebol. Não são todos que seguem esta prática desportiva?
1: Pois não. Há uns que vão para o futebol e depois não gostam daquilo e deixam de praticar desporto, só na educação física.
0: O karaté, já estás há muito tempo com esta ligação a este desporto?
1: Já. Acho que estou desde há 7 anos no karaté.
0: O que é isto do karaté? Para quem só vê o futebol, para quem não liga muito ao desporto, o que é que tem de fascínio esta prática do karaté?
1: O karaté ajuda-nos a autodefender, porque é uma arte marcial, e também existe outra, e existem competições de karaté, como combate e katas. As katas são, por exemplo, um conjunto de movimentos, ataques, defesas, várias coisas.
0: E há muita disciplina, há muito rigor, todas as semanas treinas?
1: Sim, todas as semanas treino. Só neste mês de agosto é que não estamos de férias, mas durante o ano todo treino todas as semanas.
0: Quando sais dos treinos, quando vais para casa, como é que te sentes? Consegues descrever?
1: Sinto-me bem, sinto melhor do que quando eu entrei lá. Dá para desestressar.
0: Uhum. E de cor é que é o teu cinturão?
1: O meu cinturão é o castanho. Sou considerado um senpai.
0: Há várias cores. Qual é que é a cor inicial e qual é que é a cor de topo? Quais são os significados das cores?
1: Existe o branco, depois existe o branco e amarelo, depois o amarelo, depois o laranja, depois o verde, depois o azul, depois o vermelho, depois o castanho e depois há 3 tipos de castanho, temos que fazer 3 exames e depois chegamos ao cinturão preto. Eu pratico karaté na Silvina Candeias.
0: E já foste assistir a provas fora desta nossa zona de residência?
1: Ainda não, porque eu não ando propriamente na competição, são outras pessoas que praticam lá e são muito boas.
0: Mas ainda não tiveste essa oportunidade também de assistir a um, entre aspas, combate, um desafio mesmo a sério?
1: Ainda não.
0: A maioria dos jovens pratica desporto. Tens assim algum caso de algum que não queira ter práticas desportivas?
1: Eu acho que a maioria pratica, mas a partir de uma idade, acho que quando já não lhe interessa o futebol, acho que já não praticam mais desporto. Mas na minha turma, acho que ainda pratica. Todos os rapazes da minha idade praticam desporto.
0: Vais, Léo, praticar sempre desporto ao longo da tua vida?
1: Ah, sim, claro. Desporto é necessário. Nós precisamos do desporto para viver, locomover, isso tudo.
0: E é também uma forma da pessoa se encontrar ativa, não é? Bem da saúde mental e física.
1: Pois é. Eu também, no verão, costumo fazer caminhadas.
0: Isso é ótimo. O tal desfrutar da natureza. Para os graúdos, porque há muita gente a escutar esta conversa e estes comentários deste jovem Léo, de 14 anos, para aqueles mais crescidos, qual é que é a mensagem que queres deixar nesta área do desporto, da prática desportiva aqui no teu espaço?
1: O que eu queria deixar é que o desporto não é só ganhar medalhas, mas sim para criar amizades e ficar saudável pela vida, e nunca devemos parar de praticar desporto, já que precisamos dele para viver até lá aos 100 anos e essas coisas.
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1: Muito bom dia, agora 8:30 da manhã, quinta-feira, 13 de agosto, ano 2026. Daqui a pouco vamos contar com mais um episódio de Eu Ainda Sou do Tempo. A Liliana Pegos parece que vai trazer as bicicletas como meio de diversão e de transporte da criançada dos anos 80. É para acompanharmos daqui a mais alguns minutos na antena da Rádio Porto Alegre. Hoje é notícia na imprensa escrita desta quinta-feira, presa por legalizar imigrantes. Urgências? 7 horas de espera. 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
2: Hoje é quinta-feira. Hoje é notícia. Presa por legalizar imigrantes. Urgências. 7 horas de espera. 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

0: Com os jornais já nas bancas, Carla Aguiar, vamos lá querer conhecer mais. Bom dia.
1: Olá César, bom dia. Tempestade arrasta turistas portugueses, duas pessoas resgatadas com vida e dois desaparecidos na Croácia. País fascinado com eclipse são temas em destaque hoje no Correio da Manhã. No Público, e do dia se fez noite, eclipse solar, o dia em Portugal viu o sol esconder-se por 26 segundos. Reportagens em Lisboa, Gaia, Leiria, Beja, Faro e Rabo de Peixe. No Jornal de Notícias destaque também para o eclipse que arrastou multidões. Novas bolsas para alunos deslocados não exigem contrato de arrendamento, é outro dos temas em destaque. No Diário de Notícias, eclipse solar, milhões de olhos voltados para o céu para contemplar o fenómeno. Tempo de espera nas urgências ultrapassa as 7 horas e deverá aumentar na próxima semana. No Negócios, empresas públicas deixam de ter swaps e no Jornal Económico, guerras e clima pressionam transporte público. Nos desportivos, no Record, Rui Costa contra-ataca, devolve bicada ao Futebol Clube do Porto. No jogo Roda Viva, grandes às voltas com entradas e saídas e ainda com plantéis por completar. E na bola, até a ganhar, falam de nós. Rui Costa devolve bicada ao Futebol Clube do Porto.
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1: Mais um dia de calor para esta quinta-feira. Aviso amarelo está ativo no Alto Alentejo até às 6 da tarde desta quinta-feira. Daqui a pouco vamos contar com outro episódio de Eu Ainda Sou do Tempo. Recorda-se quando pedalava naquelas bicicletas nos anos 80? Daqui a pouco vamos avivar a memória.

0: toda a sorte. Os Alentons com este amor antigo, eles que também vão estar nas festas em Porto da Espada. Fica já aqui esta revelação. Estamos a caminho das 9, faltam 12 minutos e meio. Na próxima hora temos o pulsar económico e o que é que acontece ao dinheiro dos depósitos do Volta, que não é reclamado. Fica a pergunta e o convite para escutar o pulsar económico depois das 9. 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
5: Eu ainda sou do tempo. Os anos 80, recordados por uma nascida em 81. Eu ainda sou do tempo em que as bicicletas eram o nosso passaporte para a liberdade. Nos anos 80, as brincadeiras de rua eram para todos, meninos e meninas partilhavam os mesmos largos, as mesmas aventuras, e grande parte dessas aventuras têm um denominador comum: as bicicletas. Se há algo que une todos os que nasceram nessa década, são mesmo as bicicletas. Eram a nossa primeira grande conquista. Receber uma bicicleta nova era um acontecimento. Eu lembro-me perfeitamente quando recebi a minha primeira bicicleta, com rodinhas ainda atrás, portanto, as duas rodas tradicionais, mais duas rodas pequeninas que se retiravam à vez para aprendermos a andar de bicicleta. Já vos conto uma história que me aconteceu quando eu estava a aprender a andar de bicicleta. Não é bonita, pelo menos para mim. Portanto, muitas das vezes as bicicletas chegavam-nos na altura do aniversário ou Natal, era um presente assim mais especial. A partir daí o mundo parece que crescia, era muito maior, não é? Porque íamos para todo lado de bicicleta, para a casa dos amigos, para o café, para o jardim, para o campo de futebol, pronto, podíamos dar voltas até sem destino. O que interessava ali era andar na rua, basicamente. Nós queríamos era andar na rua, aproveitar o dia. Naquele tempo também havia um sistema infalível para encontrar os amigos. Bastava procurar as bicicletas. Estavam 5 ou 6 bicicletas encostadas ao portão de uma casa ou no chão, já sabíamos onde é que estava toda a gente, não é? Haviam as BMX que todos

0: sonhavam ter. E foi essa a minha primeira bicicleta. Uau. Amarela e vermelha. É o sonho de qualquer um, com amortecedores. Ah. Era incrível. As bicicletas com mudanças vieram mais tarde. Eu, na altura, tive uma bicicleta montanha, que já trazia mudanças. Mas na minha BMX tive várias coisas. Tive buzinas, fitas coloridas, refletores nas rodas. Depois, às vezes, punhamos garrafas, que era para fazer barulho quando andávamos, não é? Bem, enfim. haviam corridas, rampas improvisadas e inevitáveis quedas, né? Que nos deixavam os joelhos folados. Mas pronto, acontecia. Quedas, pois, dei várias de bicicleta. Uma história em particular, e aquela que lhe falei há pouco, foi precisamente com a minha BMX, quando começámos a tirar as rodinhas, quando estava a aprender a andar. Tirei a rodinha do lado direito, estava a ir para o supermercado de bicicleta com a minha mãe, sem a rodinha do lado direito. O que é que estava do lado direito? A valeta. O que é que estava na valeta? Na altura não havia ainda saneamento, o esgoto. E foi precisamente para aí que caí. Pronto. Mais uma história dos anos 80 e fantástica. O certo é que, de facto, naquela altura as bicicletas nos fazem lembrar de tudo e significavam liberdade, independência, eram uma chave para um mundo inteiro de aventuras. Não sei se aí desse lado se lembra da sua primeira bicicleta. Eu, de facto, tive esta BMX espetacular, foi a minha primeira bicicleta. Quanto à próxima edição, eu ainda sou do tempo em que todos tínhamos dois nomes próprios. Até lá!
1: Ai, meu Deus, verdade. Muito engraçado, muito gira esta história. Eu ainda sou do tempo. Na próxima semana, vamos lá ao tal tempo em que eu, curiosamente, ainda tenho também os dois primeiros nomes, César Hugo, e por isso é outra história marcante para acompanhar-se na Rádio Porto Alegre. Fechamos a hora com Vírgula e Maninho. Não está fácil. Uma boa quinta-feira. Um feliz dia.

0: As notícias às 9 na Rádio Porto Alegre. Bom dia.
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1: 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Com tons vibrantes, uma intensidade e presença que invadem os nossos sentidos.
2: Já percebemos, Rui, já percebemos. 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
1: 6 detenções e 6 acidentes de aviação marcaram a atividade operacional da PSP de Porto Alegre na semana de 3 a 9 de agosto, segundo o balanço divulgado pela polícia. Entre os detidos, homens com idades entre os 21 e os 61 anos, destaca-se um caso de tráfico de estupefacientes, no qual foram apreendidas 40 doses de AX e uma arma proibida. A PSP deteve ainda um indivíduo por resistência e coação sobre agente de autoridade, outro por posse de arma proibida, 2 por condução em estado de embriaguez e 1 homem por desobediência ao recusar realizar o teste de alcoolemia. No mesmo período, a polícia realizou 10 operações de fiscalização rodoviária, controlando 199 veículos. Foram detectadas infrações por falta de seguro obrigatório, condução sob o efeito de álcool e ausência de inspeção periódica. A sinistralidade rodoviária contabilizou 6 acidentes, dos quais resultaram 1 ferido grave, 1 ferido leve e danos materiais nas vias intervenientes. O Governo lançou um novo conjunto de apoios que abrange 23 municípios, entre os quais Porto Alegre e Marvão, no investimento de cerca de 4,2 milhões de euros destinado à reabilitação do litoral, linhas de água, encostas e outros recursos hídricos afetados pelas intempéries de janeiro e fevereiro deste ano. O Ministério do Ambiente indica que as intervenções, servem para dar resposta aos danos provocados pelas condições meteorológicas adversas e complementam os apoios já mobilizados para os territórios abrangidos pelas situações de calamidade e contingência. Águas do Vale do Tejo vai avançar esta quinta-feira com a reparação de uma ruptura na conduta adutora do sistema da Póvoa, operação que poderá provocar constrangimentos e interrupções temporárias no abastecimento de água entre as 0 horas e as 18 horas. De acordo com as Águas do Alto Alentejo, as localidades potencialmente afetadas são Alter do Chão, Alter Pedroso, Seda, Chança, Cunheira, Cabeço de Vide, Valde Seda, Senhora da Vila Velha, Crato, Flor da Rosa, Aldeia da Mata e Monte da Pedra. Em comunicado, a empresa Águas do Alto Alentejo apela à moderação no consumo, limitando-o ao essencial para garantir a estabilidade do sistema durante os trabalhos. A reposição do serviço será feita assim que a intervenção estiver concluída e estejam reunidas as condições de segurança para o restabelecimento do abastecimento. O dispositivo de saúde montado para acompanhar as festas do povo de Cabo Maior, ativado pela Unidade Local de Saúde do Alto Alentejo na última sexta-feira, tem garantido resposta eficaz ao elevado fluxo de visitantes que percorre as ruas floridas desde sábado. Até ao final do dia de terça-feira foram registados mais de 200 atendimentos, a maioria de baixa gravidade. A operação integra um posto médico avançado instalado no Centro Comunitário de Cabo Maior, equipado diariamente com um médico, 2 enfermeiros e um técnico auxiliar, além do reforço no Centro de Saúde Local. Segundo Jorge Marques, coordenador do Task Force da Unidade Local de Saúde do Alto Alentejo, o balanço confirma que a capacidade instalada tem sido suficiente para responder à generalidade das situações.
2: Desde sábado, a Unidade Local de Saúde já atendeu no Centro de Saúde 81 pessoas, todas tiveram alta, felizmente, e do posto médico avançado atendemos até ao dia de ontem 123 pessoas, das quais só houve necessidade de transferir para hospitais 2 pessoas. Isso significa que

0: a capacidade que temos instalada consegue dar resposta à maioria das situações. As situações são, felizmente, de pouca gravidade e prendem-se essencialmente com as situações de saúde das pessoas que visitam as festas, por um lado, e a meteorologia, por outro. O que temos então são hipotímias por causa do calor, desidratação e, infelizmente, também algumas quedas. O que é importante? Importante é que, quando se foquem para Campo Maior, venham com um protetor solar, com chapéu, tragam água e que não queiram fazer a visita toda de uma só vez. Descansem sempre que tiverem a oportunidade, façam caminhadas e descansem depois para fazer percursos curtos e não se cansarem, e vão sempre mantendo-se hidratados com a água que devem sempre transportar. Há muitos poucos de água, a organização assegurou, e há muitos pontos de água espalhados por todas as ruas que permite que as pessoas possam ir tendo a sua garrafa com água. Vamos continuar cá até ao próximo domingo e esperamos que as festas continuem a correr bem como têm corrido até agora, agradecendo a todos os profissionais também da Unidade Local de Saúde que permitem dar esta resposta extraordinária numa altura em que, para além do seu trabalho nos serviços, há também muita gente de férias e que é uma altura em que os recursos humanos estão também sempre empenhados numa série de situações.
1: Jorge Marques, duas questões. Primeiro, se prevê algum reforço de meios para o próximo fim de semana, o último fim de semana das festas do povo, e depois uma indicação, o que é que alguém que sinta mal deve fazer durante as festas?
0: Primeiro, o planeamento do próximo fim de semana está a ser feito e, sim, está previsto que possa haver, se for necessário, o reforço das equipas que estão no terreno. Quem se sentir mal deve sempre privilegiar o uso do 112, porque o atendimento 112 permite que as pessoas tenham o atendimento por técnicos sem informação adequada, e o próprio Instituto Nacional de Emergência Médica tem um centro de atendimento CODU que está montado no posto de comando em Campo Maior e que permite fazer as chamadas que acontecem no perímetro das festas do povo. E isso é muito importante. Também podem fazer uma outra coisa, que é, estiverem à vista de uma patrulha de guarnição republicana ou de alguém do INEMO ou alguém dos bombeiros que está presente no dispositivo, também podem registrar essa pessoa e pedir o auxílio. São essas as duas vias que devem utilizar para garantir que tenham um socorro o mais rapidamente possível.
2: Declarações de Jorge Marques, que coordena assim a operação da Unidade Local de Saúde do Alto Alentejo nas festas do povo de Campo Maior. As entradas voltam a ser gratuitas na edição deste ano da Feira das Cebolas em Porto Alegre, contando o evento promovido pelo município com o apoio da Associação dos Agricultores do Distrito de Porto Alegre e também do Núcleo Empresarial da Região de Porto Alegre, o NERPOR. O certame vai decorrer entre os dias 10 e 13 de setembro e foi esta quarta-feira abordado em reunião de Câmara, na sequência da aprovação por unanimidade das normas de funcionamento e participação na feira. Neste ponto da reunião camarária, a Presidente do Município, Firmino de Carvalho, ausentou-se, não tendo votado por acumular também funções de Presidente da Associação dos Agricultores do Distrito de Porto Alegre. O ponto foi então apresentado pelo vereador Rui Prestrelo, que deu assim conta dos últimos pormenores sobre esta edição.
3: A edição de 2026 da Feira das Cebolas decorrerá entre os dias 10 e 13 de setembro. Para esta edição, o município de Porto Alegre contará mais uma vez com a parceria da Associação dos Agricultores do Distrito de Porto Alegre, à semelhança da edição de 2025, mas acrescentando este ano o NERPOR também como parceiro. O município de Porto Alegre, enquanto entidade organizadora, vai coordenar e gerir todo o espaço da feira, disponibilizando a sua infraestrutura, que é o Parque de Feiras e Exposições, para os espetáculos ao ar livre, para os espaços também dedicados ao setor automóvel, às áreas de recreação e de lazer, portanto, tudo o que é divertimentos, bares, fast food e venda ambulante, e também com o apoio, portanto, do seu pessoal. A receita do município é proveniente do valor da inscrição dos espaços no exterior do espaço, deste mesmo espaço, basicamente com os divertimentos, venda ambulante, bares e fast food. A Associação dos Agricultores do Distrito de Alegre, enquanto entidade parceira, também vai disponibilizar, obviamente, a sua infraestrutura, a disposição de gado e os espaços confinantes à sede, sua localização. A receita da Associação dos Agricultores do Distrito de Alegre é proveniente do valor da inscrição dos espaços. O NERPOR, enquanto entidade parceira, vai disponibilizar também a sua infraestrutura, os pavilhões de exposição e também o pessoal de apoio.

0: tem efeito à feira. A receita do NERPOR vai ser proveniente do valor da inscrição do espaço dos estandes no interior dos pavilhões do NERPOR. Salientar mais uma vez que o município não vai cobrar bilheteira e esta edição, à semelhança das anteriores, portanto, é de entrada livre. A nível dos horários, serão das 18 às 24 no primeiro dia, 10 de setembro. Serão no segundo dia, das 17 às 24. No sábado, das 12 às 24. E no domingo, das 12 às 23h30. Portanto, será o encerramento às 23h30 no domingo.
1: A centenária Feira das Cebolas conta com uma mostra de atividades económicas, gastronomia, artesanato, espetáculos musicais, exposições pecuárias,

0: disse que o Alto Alentejo tem as condições ideais para a preparação que exige uma prova deste género, mas sublinha que poderiam haver mais apoios. O jovem admite que ser um atleta profissional nesta área do triatlo é muito difícil e destaca que o seu primeiro objetivo é mostrar que pode ser um atleta forte e resistente e ao mesmo tempo inspirar os jovens, demonstrando que é possível conciliar o desporto, uma vida saudável e os estudos.
1: Acredito que sim, que tenho as condições ideais, porque primeiro há muita altitude, ou seja, as estradas são muito íngremes e isso também, querendo ou não, ajuda muito para conseguir evoluir no desporto, principalmente na bicicleta, é algo que é bastante positivo, mas acredito que poderiam haver melhores condições e mais apoios para este tipo de provas. Para a natação, tenho que ir para uma piscina municipal, uma piscina descoberta, a única que existe é em Gafte, ou em Porto Alegre, mas em Porto Alegre está fechado, e outra opção é ir mesmo para uma barragem para nadar nas águas abertas. Eu tenho um treinador pessoal em Lisboa, em que eles passam os treinos via online. Normalmente a minha estrutura por semana são 2 vezes natação, 3 vezes ciclismo, 4 vezes, variando muito com o volume e intensidade da semana, e 3 vezes por semana de corrida. Portanto, acredito que ser um atleta profissional nesta área do triatlo acaba por ser muito difícil, porque primeiro o meu objetivo é mostrar que posso ser um atleta forte e resistente ao mesmo tempo. Então, não acredito que queira levar a nível profissional, mas sim motivar as pessoas que é possível ter um estilo de vida saudável e conseguir conciliar duas coisas que as pessoas pensam que são completamente opostas, não é? Que é o treino de força e a endurance, como o triatlo, mas que elas simplesmente se complementam. Então, o meu objetivo principal é conseguir inspirar os jovens. Eu tenho 21 anos, mas as pessoas da minha faixa etária e até mais velhas, fico bastante contente quando às vezes me veem na rua e quando me veem, por exemplo, no ginásio em Porto Alegre e dizem que gostam do meu conteúdo, gostam daquilo que eu posto e que as motivo todos os dias para serem melhores, não só a nível de esporte, mas também a nível profissional. Eu penso que essa é a mensagem principal que eu quero passar para as pessoas, também aqui do distrito, porque, querendo ou não, quero mostrar todo esse lado de preparação e também que, ao mesmo tempo, é possível conciliar com os estudos. Eu estou na universidade também e conseguir mostrar que tudo é possível, basta ter determinação, resiliência e consistência, que as coisas chegam naturalmente.
0: Na sua estreia no Ironman 70.3 em Cascais, a ambição de Lucas é ficar no top 100 do seu escalão, no universo de atletas que deve ultrapassar as 300. A prova de triatlo, marcada para o dia 17 de outubro, junta 1,9 km de natação, 90 km de bicicleta e 21 km de corrida.
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8: Bom dia, são agora 9 horas e 18 minutos. Continuamos com as altas temperaturas. Aviso amarelo está ativo no Alto Alentejo até às 18 horas nesta nossa quinta-feira. Céu limpo, vento a soprar moderado de oeste. As máximas, o Porto com 25 graus, Lisboa 32, no Algarve Faro com 33, as cidades de Castelo Branco e Beja com 38, a cidade mais quente vai ser hoje Évora, com 39 graus. Santarém, 34. Porto Alegre, com 36 graus de máxima. Para o fim de semana, descem ligeiramente as temperaturas, mas o calor esse é para continuar. 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
8: A revista da imprensa segue dentro de instantes. Também nesta hora, Pulsar Económico.

0: O que acontece ao dinheiro dos depósitos do Volta, que não é reclamado, é a pergunta, é um dos destaques para acompanhar dentro de instantes aqui na Rádio Porto Alegre com o Rui Anacleto. Muito bom dia, estamos juntos. Programa da manhã até às 10 em direto.
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0: Hoje é quinta-feira. Hoje é notícia. Presa por legalizar imigrantes. Urgências. 7 horas de espera. 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

0: Com os jornais já nas bancas, Carla Aguiar, vamos lá querer conhecer mais. Bom dia.
1: Olá, César. Bom dia. Tempestade arrasta turistas portugueses, duas pessoas resgatadas com vida e dois desaparecidos na Croácia. País fascinado com eclipse são temas em destaque hoje no Correio da Manhã. No Público, e do dia se fez noite, eclipse solar, o dia em Portugal viu o sol esconder-se por 26 segundos. Reportagens em Lisboa, Gaia, Leiria, Beja, Faro e Rabo de Peixe. No Jornal de Notícias, destaque também para o eclipse, que arrastou multidões. Novas bolsas para alunos deslocados não exigem contrato de arrendamento, é outro dos temas em destaque. No Diário de Notícias, eclipse solar, milhões de olhos voltados para o céu para contemplar o fenómeno. Tempo de espera nas urgências ultrapassa as 7 horas e deverá aumentar na próxima semana. No Negócios, empresas públicas deixam de ter swaps e no Jornal Económico, guerras e clima pressionam transporte público. Nos desportivos, no Record, Rui Costa contra-ataca, devolve bicada ao Futebol Clube do Porto. No jogo Roda Viva, grandes às voltas com entradas e saídas e ainda com plantéis por completar. E na bola, até a ganhar, falam de nós. Rui Costa devolve bicada ao Futebol Clube do Porto.
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8: A grande maioria das empresas do setor do turismo não consegue encontrar candidatos. É o destaque desta edição do Pulsar Económico.

acordo com o estudo Tourism Talent Report, desenvolvido pela Bolsa de Empregabilidade, o setor do turismo atravessa uma mudança estrutural, com 67% das empresas a realizar recrutamento contínuo ao longo do ano em busca de equipas permanentes, enquanto 68% mantém a captação para necessidades sazonais. A escassez de mão de obra qualificada

É a principal preocupação dos empregadores, afetando 80% das empresas que apontam falhas ao nível das competências técnicas, experiência e disponibilidade. Entre os restantes desafios, destacam-se a elevada rotatividade, a indisponibilidade para horários, a escassez geral de candidatos, as expectativas salariais elevadas e a atração de talento jovem, o que levou 73% das organizações a investir na promoção da sua marca empregadora através de redes sociais, eventos e sites próprios. Elaborado com base em dados de 111 empresas e 5.346 candidatos, o relatório revela que 44,1% dos profissionais analisados possuem o ensino secundário, 32,8% são licenciados e 10,1% têm grau de mestre. Adicionalmente, embora quase metade dos candidatos já tenha experiência profissional no setor do turismo, apenas um terço apresenta formação específica na área, evidenciando que o mercado continua a captar trabalhadores com percursos profissionais variados. De acordo com dados do Idealista, Portugal conta com 19 mil habitações de luxo com preços superiores a 1 milhão de euros, estando 80% dessa oferta concentrada nos distritos de Lisboa, Porto e Faro. Lisboa lidera a distribuição nacional com 40,6% do total, seguida por Faro com 26,5%, Porto com 12,9%, Setúbal 7,5%, Madeira 5,8%, Leiria e Braga 1,5%, mantendo-se os restantes distritos e ilhas abaixo da marca de 1%. No segmento do valor mais elevado, existem no país 3.200 casas cotadas acima dos 3 milhões de euros. A representação deste mercado exclusivo é dominada por Lisboa e Faro, contando ainda com a presença de Setúbal, Porto e Madeira. A elevada procura no mercado de arrendamento em comparação com a reduzida oferta faz com que várias habitações fiquem indisponíveis em menos de 24 horas, um indicador que registou uma descida significativa face aos 11% do trimestre anterior, segundo dados do Idealista. O distrito de Évora lidera este ritmo com 43% dos arrendamentos a realizarem-se em menos de um dia, seguido por Leiria com 17%, Santarém 16%, Castelo Branco 13% e Faro também com 13%. Nos mercados urbanos de Braga e Setúbal, a taxa fixa-se nos 11%, enquanto o Porto registra 7% e Lisboa 5%. Entre as capitais de distrito e ilhas analisadas, a maior prevalência deste arrendamento expresso verifica-se em Évora, com 50% e Faro com 25%, destacando-se também Santarém com 20%, Vila Real 17%, Leiria 14% e Setúbal com 8%. Em contraste, Viana do Castelo com 3%, Coimbra 4% e Lisboa também com 4%, apresentam as percentagens mais reduzidas, ao passo que Beja, Bragança, Guarda, Ponta Delgada e Porto Alegre não registaram qualquer imóvel arrendado em menos de 24 horas no período em análise. O depósito de 10 cêntimos cobrado por garrafas e latas no âmbito do sistema Volta, isento de IVA, é reinvestido na modernização e na infraestrutura do próprio programa, quando não é reclamado pelos consumidores. Segundo a Associação Ambientalista Zero, consideram-se não reclamados os montantes de embalagens não devolvidas, passados 3 anos, ou os vales não redimidos no prazo, revertendo para as entidades gestoras desde que cumpram as metas de recolha estabelecidas, que começam em 40% em 2026 e sobem até 90% em 2029. Se os desvios às metas ultrapassarem determinados limites, essa parcela do montante é canalizada, em partes iguais, para o Fundo Ambiental e para o Fundo para a Promoção dos Direitos dos Consumidores. Administrado pela SDR Portugal e em funcionamento desde 10 de abril, o sistema Volta já recuperou mais de 150 milhões de embalagens através de uma rede em expansão que conta com mais de 3 mil pontos automáticos, recolha manual e uma rede de 50 quiosques planeada para 38 municípios. Relativamente aos episódios pontuais de lixo espalhado nas ruas por causa da busca por embalagens, a entidade gestora explicou que Portugal é o 19º país europeu a adotar este modelo de depósito e reembolso, frisando que perturbações temporárias na higiene urbana no arranque do sistema também ocorreram noutros países.
A União Europeia deu início à implementação de novas regras que limitam a presença de substâncias conhecidas como químicos eternos em embalagens destinadas ao contacto com alimentos, tais como recipientes de fast food, sacos de pipocas de micro-ondas, papéis de padaria e caixas de pizza. A medida visa salvaguardar a saúde humana e diminuir o impacto destes compostos de elevada persistência no ambiente. Além das limitações químicas, o regulamento exige que produtores e importadores disponibilizem dados que garantam a rastreabilidade dos produtos em documentos de transporte ou faturas, permitindo manter o aspecto visual das embalagens inalterado para o consumidor final. Face ao impacto das alterações nas empresas, a Comissão Europeia recomenda um período transitório focado no esclarecimento e em advertências, aconselhando os Estados-membros a não aplicarem coimas nem a retirarem produtos do mercado numa fase inicial. Este é o primeiro passo do novo Regulamento Europeu de Embalagens e Resíduos de Embalagens, que se estenderá até 2030, com etapas intermédias. A adoção de um sistema harmonizado de rótulos em 2028 e, até ao final da década, a imposição de limites a espaços vazios, a obrigatoriedade do uso de plástico reciclado e a exigência de que todas as embalagens sejam recicláveis. O plano pretende reduzir a dependência de combustíveis fósseis e travar a pegada ecológica na União Europeia, onde se estima uma produção anual de 180 kg de resíduos de embalagens por habitante.

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2: Ponto final no programa da manhã de quinta-feira. Amanhã já sabe, à mesma hora, a partir das 7, o novo Acordar é aqui, na Rádio Porto Alegre. Aquele abraço e um bom dia.

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1: 6 detenções e 6 acidentes de aviação marcaram a atividade operacional da PSP de Porto Alegre na semana de 13 a 9 de agosto, segundo o balanço divulgado pela polícia. Entre os detidos, homens com idades entre os 21 e os 61 anos, destaca-se um caso de tráfico de estupefacientes, no qual foram apreendidas 40 doses de AX e uma arma proibida. A PSP deteve ainda um indivíduo por resistência e coação sobre agente de autoridade, outro por posse de arma proibida, dois por condução em estado de embriaguez e um homem por desobediência ao recusar realizar o teste de alcoolemia. No mesmo período, a polícia realizou 10 operações de fiscalização rodoviária, controlando 199 veículos. Foram detectadas infrações por falta de seguro obrigatório, condução sob o efeito de álcool e ausência de inspeção periódica. A sinistralidade rodoviária contabilizou 6 acidentes, dos quais resultaram um ferido grave, um ferido leve e danos materiais nas viaturas intervenientes. O Governo lançou um novo conjunto de apoios que abrange 23 municípios, entre os quais Porto Alegre e Marvão, no investimento de cerca de 4,2 milhões de euros, destinado à reabilitação do litoral, linhas de água, encostas e outros recursos hídricos afetados pelas intempéries de janeiro e fevereiro deste ano. O Ministério do Ambiente indica que as intervenções, servem para dar resposta aos danos provocados pelas condições meteorológicas adversas e complementam os apoios já mobilizados para os territórios abrangidos pelas situações de calamidade e contingência. A Águas do Val do Tejo vai avançar esta quinta-feira com a reparação de uma ruptura na conduta adutora do sistema da Póvoa, operação que poderá provocar constrangimentos e interrupções temporárias no abastecimento de água entre as 0 horas e as 18 horas. De acordo com as Águas do Alto Alentejo, as localidades potencialmente afetadas são Alter do Chão, Alter Pedroso, Seda, Chança, Cunheira, Cabeço de Vide, Val de Seda, Senhora da Vila Velha, Crato, Flor da Rosa, Aldeia da Mata e Monte da Pedra. Em comunicado, a empresa Águas do Alto Alentejo apela à moderação no consumo, limitando-o ao essencial para garantir a estabilidade do sistema durante os trabalhos. A reposição do serviço será feita assim que a intervenção estiver concluída e estejam reunidas as condições de segurança para o restabelecimento do abastecimento. O dispositivo de saúde montado para acompanhar as festas do povo de Cabo Maior, ativado pela Unidade Local de Saúde do Alto Alentejo na última sexta-feira, tem garantido resposta eficaz ao elevado fluxo de visitantes que percorre as ruas floridas desde sábado. Até ao final do dia de terça-feira foram registados mais de 200 atendimentos, a maioria de baixa gravidade. A operação integra um posto médico avançado instalado no Centro Comunitário de Cabo Maior, equipado diariamente com um médico, 2 enfermeiros e um técnico auxiliar, além do reforço no Centro de Saúde Local. Segundo Jorge Marques, coordenador do Task Force da Unidade Local de Saúde do Alto Alentejo, o balanço confirma que a capacidade instalada tem sido suficiente para responder à generalidade das situações.
2: Desde sábado, a Unidade Local de Saúde já atendeu no Centro de Saúde 81 pessoas, todas tiveram alta, felizmente, e do posto médico avançado atendemos até ao dia de ontem 123 pessoas, das quais só houve necessidade de transferir para hospitais 2 pessoas. Isso significa que a capacidade que temos instalada consegue dar resposta à maioria das situações. As situações são, felizmente, de pouca gravidade e prendem-se essencialmente com as situações de saúde das pessoas que visitam as festas, por um lado, e a meteorologia, por outro. O que temos então são hipotímias por causa do calor, desidratação e, infelizmente, também algumas quedas. O que é importante? Importante é que, quando se foquem para Campo Maior, venham com um protetor solar, com chapéu, tragam água e que não queiram fazer a visita toda de uma só vez. Descansem sempre que tiverem a oportunidade, façam caminhadas e descansem depois para fazer percursos curtos e não se cansarem, e vão sempre manter-se hidratados com a água que devem sempre transportar.

0: estar. Há muitos poucos de água, a organização assegurou, e há muitos pontos de água espalhados por todas as ruas que permite que as pessoas possam ir tendo a sua garrafa com água. Vamos continuar cá até ao próximo domingo e esperamos que as festas continuem a correr bem, como têm corrido até agora, agradecendo a todos os profissionais também da Unidade Local de Saúde que permitem dar esta resposta extraordinária numa altura em que, para além do seu trabalho nos serviços, há também muita gente de férias e que é uma altura em que os recursos humanos estão também sempre empenhados numa série de situações.
1: Jorge Marques, duas questões. Primeiro, se prevê algum reforço de meios para o próximo fim de semana, o último fim de semana das festas do povo, e depois uma indicação, o que é que alguém que se sinta mal deve fazer durante as festas?
0: Primeiro, o planeamento do próximo fim de semana está a ser feito e sim, está previsto que possa haver, se for necessário, o reforço das equipas que estão no terreno. Quem se sentir mal deve sempre privilegiar o uso do 112, porque o atendimento 112 permite que as pessoas tenham o atendimento por técnicos sem informação adequada e o próprio Instituto Nacional de Emergência Médica tem um centro de atendimento CODU que está montado no posto de comando em Campo Maior e que permite fazer as chamadas que acontecem no perímetro das festas do povo. E isso é muito importante. Também podem fazer uma outra coisa, que é, se estiverem à vista de uma patrulha da Guarda Republicana ou de alguém do INEMO ou alguém dos bombeiros que está presente no dispositivo, também podem dirigir-se a essa pessoa e pedir o auxílio. São essas as duas vias que devem utilizar para garantir que tenham um socorro o mais rapidamente possível.
2: Declarações de Jorge Marques, que coordena assim a operação da Unidade Local de Saúde do Alto Alentejo nas festas do povo de Campo Maior. As entradas voltam a ser gratuitas na edição deste ano da Feira das Cebolas em Porto Alegre, contando o evento promovido pelo município com o apoio da Associação dos Agricultores do Distrito de Porto Alegre e também do Núcleo Empresarial da Região de Porto Alegre, o NERPOR. O certame vai decorrer entre os dias 10 e 13 de setembro e foi esta quarta-feira abordado em reunião de Câmara, na sequência da aprovação por unanimidade das normas de funcionamento e participação na feira. Neste ponto da reunião camarária, a Presidente do Município, Firmino de Carvalho, ausentou-se, não tendo votado por acumular também funções de Presidente da Associação dos Agricultores do Distrito de Porto Alegre. O ponto foi então apresentado pelo vereador Rui Prestrelo, que deu assim conta dos últimos pormenores sobre esta edição.
3: A edição de 2026 da Feira das Cebolas decorrerá entre os dias 10 e 13 de setembro. Para esta edição, o município de Porto Alegre contará mais uma vez com a parceria da Associação dos Agricultores do Distrito de Porto Alegre, à semelhança da edição de 2025, mas acrescentando este ano o NERPOR também como parceiro. O município de Porto Alegre, enquanto entidade organizadora, vai coordenar e gerir todo o espaço de feira, disponibilizando a sua infraestrutura, que é o Parque de Feiras e Exposições, para os espetáculos ao ar livre, para os espaços também dedicados ao setor automóvel, às áreas de recreação e de lazer, portanto, tudo o que é divertimentos, bares, fast food e venda ambulante, e também com o apoio, portanto, do seu pessoal. A receita do município é proveniente do valor da inscrição dos espaços no exterior do espaço, deste mesmo espaço, basicamente com os divertimentos, venda ambulante, bares e fast food. A Associação dos Agricultores do Distrito de Alegre, enquanto entidade parceira, também vai disponibilizar, obviamente, a sua infraestrutura, a disposição de gado e os espaços confinantes à sede, sua localização. A receita da Associação dos Agricultores do Distrito de Alegre é proveniente do valor da inscrição dos espaços. O NERPOR, enquanto entidade parceira, vai disponibilizar também a sua infraestrutura, os pavilhões de exposição e também o pessoal de apoio que tem efeito à feira. A receita do NERPOR vai ser proveniente do valor da inscrição do espaço dos estandes no interior dos pavilhões do NERPOR. Salientar mais uma vez que o município não vai cobrar bilheteira e esta edição, à semelhança das anteriores, portanto, é de entrada livre. A nível dos horários, serão das 18 às 24 no primeiro dia deste setembro, serão no segundo dia das 17 às 24, no sábado das 12 às 24 e no domingo das 12 às 23h30. Portanto, será o encerramento às 23h30 no domingo.
2: A centenária Feira das Cebolas conta com uma mostra de atividades económicas, gastronomia, artesanato, espetáculos musicais, exposições pecuárias, entre outros atrativos.

O jovem Lucas Sousa, natural do distrito de Porto Alegre e a residir em Aldeia da Mata, no concelho do Crato, vai disputar o Ironman 70.3 Cascais, uma das provas de triatlo mais exigentes do mundo. Em entrevista à Rádio Porto Alegre, o estudante universitário de 21 anos disse que o Alto Alentejo tem as condições ideais para a preparação que exige uma prova deste género, mas sublinha que poderiam haver mais apoios. O jovem admite que ser um atleta profissional nesta área do triatlo é muito difícil e destaca que o seu primeiro objetivo é mostrar que pode ser um atleta forte e resistente e ao mesmo tempo inspirar os jovens, demonstrando que é possível conciliar o desporto, uma vida saudável.

0: Para a natação, infelizmente, tem que ir para uma piscina municipal, uma piscina descoberta. A única que existe é em Gaspe, ou em Porto Alegre, mas em Porto Alegre está fechado. E outra opção é ir mesmo para uma barragem, para nadar nas águas abertas. Eu tenho um treinador pessoal, em Lisboa, em que eles passam os treinos via online. Normalmente a minha estrutura por semana são 2 vezes natação, 3 vezes ciclismo ou 4 vezes, variando muito com o volume e intensidade da semana, e 3 vezes por semana de corrida. Portanto, acredito que ser um atleta profissional nesta área do triatlo acaba por ser muito difícil, porque primeiro o meu objetivo é mostrar que posso ser um atleta forte e resistente ao mesmo tempo. Então, não acredito que queira levar a nível profissional, mas sim motivar às pessoas que é possível ter um estilo de vida saudável e conseguir conciliar duas coisas que as pessoas pensam que são completamente opostas, não é? Que é o treino de força e a endurance, como o triatlo, mas que elas simplesmente se complementam. Então, o meu objetivo principal é conseguir inspirar os jovens. Eu tenho 21 anos, mas as pessoas da minha faixa etária e até mais velhas, fico bastante contente quando às vezes me veem na rua e quando me veem, por exemplo, no ginásio em Porto Alegre e dizem que gostam do meu conteúdo, gostam daquilo que eu posto e que as motivo todos os dias para serem melhores, não só a nível de desporto, mas também a nível profissional. Eu penso que essa é a mensagem principal que eu quero passar para as pessoas, também aqui do distrito, porque, querendo ou não, quero mostrar todo esse lado de preparação e também que, ao mesmo tempo, é possível conciliar com os estudos. Eu estou na universidade também e conseguir mostrar que tudo é possível, basta ter determinação, resiliência e consistência, que as coisas chegam
1: Na
0: naturalmente.
1: sua estreia no Ironman 70.3 em Cascais, a ambição de Lucas é ficar no top 100 do seu escalão, num universo de atletas que deve ultrapassar as 300. A prova de triatlo, marcada para o dia 17 de outubro, junta 1,9 km de natação, 90 km de bicicleta e 21 km de corrida.
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2: Ora então, viva para todos. Bom dia, bem-vindos a mais uma edição do Bom Dia Alentejo. Eu sou a São Neto e conto consigo até bem perto do meio-dia.
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2: E para já vamos então à previsão do estado do tempo esta quinta-feira, hoje é 13 de agosto. Segundo o Instituto Português do Mar e da Atmosfera, temos céu um pouco nublado ou limpo, vento em geral fraco. Quanto às máximas previstas para esta quinta-feira, 25 graus para o Porto, Castelo Branco 38, Santarém 34, Lisboa 32, Évora chega aos 39, Beja 38, Faro 33, Porto Alegre conta hoje uma máxima de 36 graus. 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
2: Muito bem, estamos então com mais uma edição do Bom Dia Alentejo. Ainda nesta hora vamos ter a receita para o nosso almoço, para abrir o apetite também. E porque hoje é quinta-feira, na próxima hora vamos ter mais um espaço Academia Wind. Para já estamos com música e as próximas têm o patrocínio exclusivo da Ótica Reis. 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
2: 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Muito bem, temos então a música já a seguir. Já está no ar Dinis Britos com o seu novo trabalho. Chama-se XPTO. Temos também Shakira e Burna Boy. 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Bom dia, uma excelente quinta-feira.

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2: Venha. Estamos então com as manhãs aqui na sua rádio. Bom dia, ou bom dia Alentejo. Meu nome é São Neto, já sabe que até ao meio-dia fico consigo. Espero que goste da nossa seleção musical. 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

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Música com os Chave de Ouro, o tema também, o novíssimo trabalho de Chave de Ouro, o teu sorriso. A seguir vamos para intervalo, não esquecer ainda, nesta hora vamos ter receita para o nosso almoço, isto é para abrir o apetite. Bom, então já a seguir, até já, uma excelente quinta-feira na companhia da Rádio Porto Alegre.

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1: Bom dia, está na hora de prepararmos o nosso almoço com azeite São Mamete. E para hoje temos uma salada russa. Quanto aos ingredientes, por exemplo, para 6 pessoas, 500 gramas de batata cortada em cubos, 300 gramas de cenoura cortada também em cubos, 200 gramas de ervilhas, 200 gramas de feijão verde cortado em quartos, 3 ovos, maionese, sal e pimenta e, claro, azeite São Mamete. Numa panela com água a ferver, tempere com sal, coloque as cenouras e deixe ferver. Numa outra panela, coloque os ovos a cozer durante 10 minutos. E também numa outra panela com água a ferver, tempere com sal, coloque o feijão verde e as ervilhas, deixe cozer durante 10 minutos. Quando a cenoura estiver cozida, junte as batatas, deixe cozer também mais por 10 minutos. Depois de tudo cozido, escorra os legumes e deixe arrefecer. Quando estiver tudo frio, misture tudo numa taça. Junte a maionese, os dois ovos cortados em bocados e envolva tudo muito bem. Pode regar com um pouco de azeite São Mamete. Vamos decorar com o último ovo cortado em quartos e levar ao frio até à hora de servir. Pode usar esta salada também para acompanhar e servir com rissóis, peixe frito ou então filetes. Bom apetite para o seu almoço.
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1: Temos então Tony Carreira com o tema Tudo para Vocês. É assim que fechamos esta primeira parte do Bom Dia Alentejo. Volto a seguir. Até já.
2: Então essas nossas amigas.

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4: Novos votos de uma ótima quinta-feira. Sejam bem-vindos para esta segunda e última hora do Bom Dia Alentejo.
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4: E segundo o Instituto Português do Mar e da Atmosfera, temos então uma quinta-feira, 13 de agosto, com céu pouco nublado ou limpo, vento fraco a moderado. Quanto às máximas para hoje, 25 graus para o Porto, Castelo Branco 38, Santarém 34, Lisboa 32, Évora 39, Beja 38, Faro 33, Porto Alegre contou-se com uma máxima de 36 graus. 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
4: Agora vamos à música, mas daqui a pouco, daqui a alguns minutinhos, temos mais uma edição do Espaço Academia Win com Pedro Candeias. Agora temos os Azeitonas com os atores, tema drama. Temos também Noninho Navarro a seguir. O tempo voa. É verdade. Bom dia.

Toninho Navarro e o tempo voa. Bom dia, o Bom Dia Alentejo, são 11:15. Está na hora de Espaço Academia Wind com Pedro Candeia já a seguir. Logo teremos a continuação da música. Tenho uma excelente quinta-feira, ainda até ao meio-dia. Fico por aqui.

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1: O problema é que os ginásios atualmente seguem um modelo que prejudica toda a gente, porque um ginásio tem que ser um local onde as pessoas se sintam bem acolhidas e tenham acompanhamento permanente por parte de profissionais qualificados. Olá a todos, sou Pedro Candeias da Academia WIN e este espaço é dedicado a responder a perguntas que me surgem regularmente por parte de clientes, pais e profissionais que procuram melhorar a sua qualidade de vida e a sua saúde, ou dos seus praticantes ou dos seus filhos, através do exercício. O que acontece quando alguém vem pela primeira vez ao nosso ginásio, à Academia WIN em Porto Alegre? Vou explicar de forma resumida como é que nós funcionamos. Quando nós decidimos abrir

O ginásio foi de facto para dar um acompanhamento mais próximo às pessoas e não ter que as obrigar necessariamente, como acontece na maioria dos sítios, não só em Porto Alegre, como a nível nacional até internacional, a ter que pagar uma hora ou várias horas de particulares com um PT para aprender coisas tão básicas como utilizar uma máquina dentro do ginásio. Então, o que para nós não faz todo sentido, menos, muito menos num ginásio de uma dimensão em que o instrutor que está na sala consegue perfeitamente dar esse acompanhamento e orientar quem está lá, porque também há pessoas que precisam de maior acompanhamento, outras um pouco menos. A própria autonomia vai aumentando de acordo com a experiência que a pessoa tem no ginásio. Então, resumidamente, como é que nós começamos com cada pessoa que nos procura no nosso ginásio pela primeira vez? A pessoa normalmente, ou por referência de alguém que já lá está, ou porque viu algum tipo de divulgação nossa, acaba por nos procurar, e nós fazemos uma primeira sessão sempre de boas-vindas, em que a pessoa não tem que pagar essa sessão, uma sessão gratuita, porque nós gostamos que a pessoa realmente, quando toma a decisão de se inscrever, que seja de total consciência, já conhecendo o ambiente, já conhecendo a forma como foi acompanhada, conhecendo os profissionais, conhecendo os próprios equipamentos, balneários. Achamos que é importante que a pessoa, quando decide inscrever-se no nosso ginásio, o faça não de forma quase coerciva, mas sim de forma consciente, uma decisão com base em algo real, e essa sessão de boas-vindas é adaptada à condição da pessoa, e geralmente é algo que se consegue adaptar mesmo a pessoas com problemas de saúde mais graves, porque de facto é uma sessão em que a pessoa, vamos conhecer a pessoa do ponto de vista da coordenação, da sua mobilidade, da se conhece ou não os equipamentos, já fez ginásio alguma vez, trabalha com volumes muito, muito reduzidos, cargas muito leves, está sempre com o instrutor durante 45 minutos, uma hora, dependendo da situação, a monitorizar todo o processo e fazer todas as correções. Se for um cliente que tenha alguma necessidade médica específica, nós pedimos sempre que nos traga os relatórios médicos para podermos estudar de forma mais detalhada a situação, porque há muitas situações de saúde que se vão repetindo no nosso ginásio ao longo dos anos, mas aparecem sempre coisas novas, coisas que nós não conhecemos tão bem, não dominamos tão bem, e não vamos partir do princípio que é chapa 5 para todos. Então nós, geralmente sou eu que faço esse trabalho, o nosso diretor técnico, o Bruno Firmino, e nós vamos estudar melhor aquela situação clínica e ver até que ponto é que realmente pode afetar ou não o programa de treino que nós vamos prescrever à pessoa. Depois, independentemente dessa situação ter ou não problema clínico, a pessoa tem um programa adaptado ao seu nível de experiência no ginásio, ao seu nível de condição física, aos objetivos que tem e, naturalmente, alguma limitação de saúde física, etc. Faz a sessão de boas-vindas, isso é a fase inicial, a pessoa inscreve-se, preenche um questionário de saúde, onde vai dar uma série de informações mais gerais, complementa detalhadamente com mais informação com os tais relatórios que eu estava a falar e começa, então, o seu programa. Esperemos que por muito tempo, a médio e longo prazo, nós tentamos sempre que o acompanhamento junto das pessoas nos primeiros 3 meses, e vamos tentar aperfeiçoar ainda mais esse acompanhamento no próximo ano letivo, seja mais próximo, porque nós, por experiência, sabemos que os primeiros 3 meses são críticos para que a pessoa realmente se fidelize ao treino, porque essa é a parte importante, porque é nos primeiros 3 meses que aparecem as primeiras frustrações, as primeiras desculpas para não ir, aparecem as primeiras preguiças a puxar por nós no sofá. Então, se for no inverno, mais difícil se torna ainda. Então nós tentamos que esses primeiros 3 meses sejam mês em que a pessoa, acima de tudo, ganha um hábito, que a ir ao ginásio já não se vai por vontade ou por motivação. Vai-se porque se enraizou um hábito, e que geralmente em 3, 6 meses é possível, é muita gente realmente enraizar esse hábito, e a pessoa já deixa de ir ao ginásio pelo objetivo A ou B, ou porque está a ter mais ou menos resultados de acordo com aquilo que procurou, ou porque está com mais ou menos vontade, ou porque o clima ajuda ou não ajuda. A pessoa vai porque aquilo se tornou um hábito, e a partir do momento em que se torna um hábito, aquilo que levou ao ginásio, mais tarde ou mais cedo se vai concretizar. Seja uma questão de perda de peso, de aumento de massa muscular, de resolver uma lesão no joelho, de evitar uma cirurgia, de melhorar certas condições neuromotoras que ficaram afetadas com AVC. Ou seja, se a pessoa ganhar consistência e hábito, se andar lá 1 ano, 2 anos, 5 anos, 10 anos, é inevitável que os resultados, que os objetivos que levaram para o ginásio sejam atingidos. É inevitável, não há como isso não acontecer. Entretanto, isto sempre com o acompanhamento do instrutor. Nós temos uma equipa de 4 instrutores, que está sempre um a acompanhar no ginásio em permanência, das 8.

0: da manhã às 9 da noite, nós temos instrutor sempre no ginásio, e claro que tentamos também, quem tem essa possibilidade, que seja encaminhado para um horário que haja menos movimento, porque claro que nós sabemos que há horários que as pessoas só podem ir àquela hora, das 6 da tarde para a frente geralmente é uma hora grande, uma hora de ponta, das 8 e meia até às 10 e meia também são horas muito movimentadas, mas a verdade é que há períodos que há menos movimento naturalmente nos ginásios, e quando nós sabemos que a pessoa pode ir às 3 da tarde ou ao meio-dia, o que é que vai acontecer? Vai ser ainda mais bem acompanhada, porque se eu tiver uma pessoa com uma maior necessidade de acompanhamento e se for às 6 da tarde ou que o ginásio está com mais movimento, essa pessoa será acompanhada, sim, até porque as pessoas estão no horário de pico, muitas já treinam de forma bastante autónoma e já têm que um acompanhamento da nossa parte um bocadinho mais pontual ou muito específico. Mas se a pessoa for às 3 da tarde, em que estão calhar 7 ou 8 pessoas no ginásio, claro que se calhar muitas delas também autónomas, naturalmente essa pessoa terá um acompanhamento mais próximo. Então é toda esta gestão de proximidade que nós tentamos ter junto do cliente e que, infelizmente, e não estou a dizer mal de nada nem de ninguém, mas é o próprio modelo de negócio do ginásio, normalmente não trabalha desta forma. E não tem a ver com o ginásio A, B ou C. É generalizado que realmente as pessoas sejam enfiadas num ginásio com zero acompanhamento, pagando o menos possível, para que depois sejam vendidos uma série de serviços e produtos e etc, que é aí que depois os próprios instrutores e o próprio ginásio acabam por tirar o seu lucro principal. Mas para nós, e num ginásio, com a nossa forma de estar e da dimensão que é o nosso ginásio e da maioria dos ginásios em Portugal, não se justifica para nós funcionar assim, e daí eu ter tido necessidade de explicar como é que funcionamos, porque se as pessoas já foram a outros ginásios e nunca experimentaram um ginásio como o nosso, podem achar que é tudo igual, e de facto não é. Espero que tenha ficado suficientemente esclarecido. Alguma dúvida que haja, é entrar em contacto ou através dos comentários deste vídeo ou através dos nossos contactos do ginásio, que nós naturalmente seremos os primeiros a tentar acolher-vos da melhor forma possível.
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Mónica Reis com Mulher Latina. Temos a seguir Ruth Marlene e temos Pena logo depois dos comerciais. A música vai estar de volta. Atenção às horas, são 11h27. Até já.

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2: Estamos agora a 21 minutos do meio-dia. 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
2: E de volta à música, temos Rita.

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Rebelos hoje do Morro Negro com uma Rapuzonde Angolana, assim para o final de mais uma edição do Bom Dia Alentejo. A seguir vamos ter o Jornal do Meio-Dia. Já sabe, eu volto mais logo a partir das duas com discos pedidos por telefone. Uma tarde cheia de música, não só. Até já.

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2: Um dia depois do eclipse total que parou o país por breves minutos, Portugal acordou ainda com a memória dessa sombra rara, mas com novas luzes a reclamar a atenção. O posto de abastecimento da Galp, na zona da Boa Fé, em Elvas, foi assaltado na madrugada desta quinta-feira. Segundo o responsável pelo espaço, João Carlos Carpinteiro, citado pelo jornal Linhas de Elvas, os assaltantes levaram apenas tabaco. Campo Maior continua mergulhado nas festas do povo, que seguem até domingo e estão a atrair milhares de visitantes às ruas floridas da vila. O Ministro da Administração Interna admitiu que a circulação a partir dos 180 ou 200 km por hora poderá vir a ser enquadrada como crime no novo Código de Estrada. O corredor Javier Isaza estreou-se quarta-feira a vencer na volta a Portugal em bicicleta, numa etapa que marcou o regresso da caravana à estrada depois do dia de descanso. Vai ser assim a edição desta quinta-feira do Jornal do Meio-Dia, que começa já a seguir a um curto intervalo.
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7: O posto de abastecimento da Galp, na zona de Boa Fé, em Elvas, foi assaltado na madrugada desta quinta-feira. Segundo o responsável pelo espaço, João Carlos Carpinteiro, citado pelo jornal Linhas de Elvas, os assaltantes levaram apenas tabaco. De acordo com informações recolhidas pelo jornal, os indivíduos usaram uma viatura para arrancar a grade de proteção do estabelecimento. A grade terá sido puxada com uma cinta presa ao veículo, causando danos significativos na estrutura. Depois de abrirem caminho, os suspeitos partiram uma das portas e entraram no interior do posto. João Carlos Carpinteiro confirmou ao Linhas de Elvas que não foi levado dinheiro, apenas tabaco, cuja quantidade ainda não está determinada. O comandante da PSP de Elvas, Pedro Velho, também citado pelo jornal, explicou que o alerta foi dado por volta da 4 da manhã. A polícia já recolheu os primeiros indícios no local e continua a investigação para perceber se, além do tabaco, poderá ter sido furtado mais algum bem. Campo Maior continua mergulhado nas festas do povo, que seguem até domingo e estão a atrair milhares de visitantes às ruas floridas da vila. Para perceber como está o movimento nesta quinta-feira e o que se espera para os próximos dias, seguimos agora em direto para Campo Maior, onde está a jornalista Carla Aguiar.
8: Respondemos em direto de Campo Maior, neste que é o 6º de 9 dias da edição de 2026 das festas do povo, que são património da humanidade. Estamos no stand do merchandising com a Margarida Corella, uma jovem de 20 anos que está cá desde o primeiro dia. Margarida, antes de falarmos sobre o que há aqui para vender, como é que foi participar nestas festas do povo?
9: As primeiras festas que estou a participar assim já maiorzinha, tem sido incrível. Pronto, também muito trabalho aqui no merchandising. Mas é aproveitar as festas ao máximo, fazer flores, à noite tem arramação e pronto, e agora estar aqui para...

0: Apresenta ao longo destes dias também. Acho que é a primeira vez que participas assim mais grandinha, portanto lembras-te deste pequenina de conviver com estas festas? Sim, lembro-me das festas, mas pronto, estas são... Acho que estou a participar ativamente, é a primeira vez. Antes, pronto, tinha memórias da noite em Ramação, está com os meus avós, mas estas é realmente as festas que estou a desfrutar mais. Pronto.
1: Quando é que aprendeste a fazer flores?
0: Este ano foi o ano que eu realmente aprendi a fazer flores. Eu já tinha feito flores para a edição anterior, mas eram mais torcidas, também era mais novinha, algumas flores de teto, mas este ano foi a primeira vez que participei ativamente.
1: Tu e muitos outros jovens.

0: Está a florida, tem muitos turistas, muita animação. Mesmo à noite há sempre muita animação entre os jovens. Há muita iniciativa mesmo para ir à rua, cantar às saias, fazer parte das tradições, e acho que isso é muito importante.
1: Milhares de visitantes todos os dias, muitos certamente querem levar uma recordação destas festas e podem encontrá-la precisamente aqui neste stand. Que tipo de recordações é que vocês têm aqui?
0: Aqui temos várias coisas, temos imantes para o frigorífico, crachás, temos também o copo oficial, fitas porta-chaves, fitas para os copos, temos também o livro e temos também um relógio que é uma edição agora deste ano, em colaboração com a Eletro. Temos vários produtos, com todos os preços, para todos os gostos, e acho que isso é que é importante, ter diversidade.
1: T-shirts, sacos e as pandeiretas também são para venda?
0: Não, as pandeiretas estão só de decoração.
1: Mas há muitas pessoas que vêm aqui procurar e que querem comprar pandeiretas, não é?
0: Exatamente. Muita gente vem aqui ao stand também à procura de pandeiretas e das folhas de papel. Mas pronto, este ano não temos. É só mesmo o que referi.
1: Margarida, para além disso, aqui também dão informações aos visitantes?
0: Sim. Apesar de haver um posto de turismo, muita gente se desloca até aqui para conseguir ter os mapas e o plano da vila. E também serve, acaba por servir também como um ponto de informação, damos informação aos turistas, até aconselhamos restaurantes, ruas para visitar, e acaba por também servir como um ponto de informação.
1: E o que é mais vendido? O que é mais procurado?
0: Acho que é
1: também há leques, não é?
0: Também. Acho que é mesmo os ímãs para o frigorífico. Também lá está, muita gente vem perguntar pelas pandeiretas e pelas folhas de papel, mas acho que acaba por ser mesmo os ímãs para o frigorífico. E esses t-shirts também têm saído muito.
1: Muito obrigada, Margarida. Portanto, é aqui neste stand do merchandising, aqui no Jardim de Campo Maior, que os turistas aproveitam para levar uma recordação, portanto, desta visita a Campo Maior e às festas do povo. De resto, também ainda referir que quando chegámos hoje de manhã às festas do povo de Campo Maior, uma das primeiras coisas que conseguimos ouvir foi um pedido aos visitantes para que não furtassem as flores que estão a decorar as ruas, que a festa dura até domingo, e foi muito trabalho que todos os campomeirenses tiveram para conseguir decorar estas cerca de 100 ruas da vila, e é de evitar efetivamente que tirem flores destas ruas.
2: Obrigado pelo direto. As festas do povo seguem até domingo e nós continuaremos a acompanhar tudo o que acontece em Campo Maior. O Ministro da Administração Interna admitiu esta quarta-feira que a circulação a partir dos 180 ou 200 km por hora poderá vir a ser enquadrada como crime no novo Código da Estrada, cuja elaboração está, segundo o governante, cerca de 70% concluída. A reportagem é do jornalista Hugo Teixeira.
3: Em conferência de imprensa, Luís Neves sublinhou que o diploma integra medidas consideradas muito concretas e pretende criar um ambiente em que estar na estrada deixe de ser percepcionado como um perigo, reforçando a ideia de respeito entre todos os cidadãos que circulam. Entre as propostas em análise está a criminalização da condução a partir de determinadas velocidades, como 180 ou 200 km/h, atualmente tratadas como contra-ordenação. A revisão do Código da Estrada foi anunciada em abril como uma das iniciativas para reduzir a sinistralidade, juntamente com a reativação da Brigada de Trânsito da GNR, a instalação de novos radares e a realização de operações stop sem aviso prévio. Na mesma ocasião, o Ministro reconheceu atrasos na Estratégia Nacional de Segurança Rodoviária por aprovar desde 2021, cujo objetivo é reduzir em 50% o número de mortos e feridos graves até 2030 face a 2019. A tutela está agora a analisar, até 15 de setembro, cerca de 70 propostas recebidas durante a discussão pública da estratégia, que seguirá para Conselho de Ministros após a conclusão. A partir de 1 de novembro arranca também testes piloto em locais já definidos, destinados a avaliar comportamentos ao volante. Serão utilizados programas capazes de recuperar imagens e recolher obter informação sobre vários

0: aspectos, incluindo a velocidade, o uso do telemóvel e verificação da autenticidade das matrículas.
1: O ministro adiantou ainda que no final do ano, ao início de 2027, ficará pronto um sistema informático para todas as contraordenações, permitindo agilizar a cobrança das coimas. A empresa Águas do Val do Tejo iniciou esta quinta-feira a reparação da rotura na conduta adutora do sistema da Póvoa. A intervenção, que decorre desde a meia-noite, poderá provocar constrangimentos e interrupções temporárias no abastecimento de água até às 18 horas. De acordo com Águas do Alto Alentejo, as localidades potencialmente afetadas são Alter do Chão, Alter Pedroso, Seda, Chão, Cunheira, Cabeça de Vide, Val de Seda, Senhora de Vila Velha, Crato, Flor da Rosa, Aldeia da Mata e Monte da Pedra. A empresa apela à moderação no consumo, recomendando que se limite o uso de água ao essencial para garantir a estabilidade do sistema enquanto decorrem os trabalhos. Com a intervenção já em marcha, algumas infraestruturas municipais encontram-se encerradas, nomeadamente o Parque Aquático do Crato e a piscina municipal de Aldeia da Mata. A reposição do serviço será feita assim que a reparação estiver concluída e estejam reunidas as condições de segurança para o restabelecimento do abastecimento. O presidente da Câmara de Monforte, Miguel Rasquinho, defende que a juventude deve ocupar um lugar central na construção do futuro do concelho, apesar de a região estar habituada a concentrar grande parte das políticas na população sénior. O autarca sublinha que o Executivo tem procurado equilibrar essa realidade, preparando programas ligados à democracia, à criação do Conselho Municipal de Juventude e outras iniciativas que reforcem o envolvimento dos jovens na vida comunitária. Para Rasquinho, os jovens são o presente e devem sentir que existe uma preocupação real com o seu papel no concelho, razão pela qual o Dia Internacional da Juventude é assinalado de forma reforçada este ano. É nesse contexto que Monforte promove 3 dias de festa na piscina municipal, transformada no grande ponto de encontro dos jovens do concelho desde quarta-feira e até sexta-feira.
2: Bem, nós nesta nossa região pensamos sempre, quase muito mais sempre na terceira idade e nas universidades séniores, naquilo que poderemos dar aos nossos idosos, até porque temos uma população envelhecida e, portanto, é natural que assim seja. No entanto, este executivo e eu em particular, desde que aqui cheguei, entendi obviamente que a juventude teria que ter aqui um papel importante na construção do futuro deste concelho. Daí, por exemplo, estarmos aqui a preparar também alguns outros programas para os jovens relacionados com a democracia, com a instituição do Conselho Municipal de Juventude, enfim, com uma série de atividades direcionadas para os jovens mais para o fim do ano. Mas entendemos que este Dia Internacional da Juventude terá que ser comemorado com dignamente, dia que se comemora hoje, dia 12 de agosto, para que os próprios jovens também sintam que há aqui uma preocupação com o seu papel neste concelho. Eu costumava dizer nas minhas anteriores funções que os jovens não são o futuro, os jovens são o presente e, portanto, eles próprios têm que ser envolvidos na construção do futuro deste concelho e daí esta importância que estamos a dar a estas comemorações do Dia Internacional da Juventude, que se vão repartir entre o dia de hoje, quarta-feira, quinta e sexta-feira.
1: Que expectativas é que tem quanto à adesão dos jovens, tendo em conta a entrada livre, e estamos a falar de jovens até aos 30 anos?
2: Exatamente. Aquilo que vamos oferecer é a entrada livre na piscina municipal para os jovens até aos 30 anos, jovens residentes do concelho, para que eles possam participar em todas as atividades que vamos promover nestes 3 dias. São atividades, obviamente, que são centralizadas na freguesia de Monforte, mas que, em colaboração com as juntas de freguesia, são alargadas também aos jovens do restante concelho. Daí termos contactado as juntas de freguesia para que possam trazer esses jovens a Monforte e participarem nestas atividades. A expectativa é grande, naturalmente que sim, de uma participação grande dos jovens nestas atividades que aqui temos previstas e que, como eu lhe dizia, vão focar-se particularmente até em atividades lúdicas, desportivas e, portanto, que eu penso que será do agrado de todos.
1: As comemorações do Dia Internacional da Juventude em Monforte arrancaram quarta-feira com um torneio de voleibol organizado pela Associação de Jovens Agita Gente. Esta quinta-feira, desde as 10 da manhã e até às 19, o espaço ganha movimento com insufláveis aquáticos e animação musical. A festa encerra amanhã, sexta-feira, entre as 15 e as 19 horas, com uma pool party. O jovem Lucas Sousa, natural do distrito de Porto Alegre, a residir em Aldeia da Mata, no concelho do Crato, vai disputar o Ironman 70.3 Cascais, uma das provas de triatlo mais exigentes do mundo. Em entrevista à Rádio Porto Alegre, o estudante universitário de 21 anos disse que o Alto Alentejo tem as condições ideais para a preparação que exige uma prova deste género, mas sublinha que poderiam haver mais apoios. O jovem admite que ser um atleta profissional nesta área do triatlo é muito difícil e destaca que o seu primeiro objetivo é mostrar que pode ser um atleta forte e resistente e, ao mesmo tempo, inspirar os jovens, demonstrando que é possível conciliar o desporto, uma vida saudável e os estudos.
3: Acredito que sim, que tenha as condições ideais, porque primeiro há muita altitude, ou seja, as estradas são muito íngremes e isso também, querendo ou não, ajuda muito para conseguir evoluir no desporto, principalmente na bicicleta, é algo que é bastante positivo. Mas acredito que poderiam haver melhores condições e mais apoios para este tipo de provas. Para a natação, tenho que ir, infelizmente, para uma piscina municipal, uma piscina descoberta, a única que existe é em Gaft, ou em Porto Alegre, mas em Porto Alegre está fechado, e outra opção é ir mesmo para uma barragem para nadar nas águas abertas. Eu tenho um treinador pessoal em Lisboa, em que eles passam os treinos via online. Normalmente a minha estrutura por semana são 2 vezes natação, 3 vezes ciclismo ou 4 vezes, variando muito com o volume e intensidade da semana, e 3 vezes por semana de corrida. Portanto, acredito que ser um atleta profissional nesta área do triatlo acaba por ser muito difícil, porque primeiro o meu objetivo é mostrar que posso ser um atleta forte e resistente ao mesmo tempo. Então, não acredito que queira levar a nível profissional, mas sim motivar as pessoas que é possível ter um estilo de vida saudável e conseguir conciliar duas coisas que as pessoas pensam que são completamente opostas, não é? Que é o treino de força e a endurance, como o triatlo, mas que elas simplesmente se complementam. Então, o meu objetivo principal é conseguir inspirar os jovens. Eu tenho 21 anos, mas as pessoas da minha faixa etária e até mais velhas, fico bastante contente quando às vezes me veem na rua e quando me veem, por exemplo, no ginásio em Porto Alegre e dizem que gostam do meu conteúdo, gostam daquilo que eu posto e que as motivo todos os dias para serem melhores, não só a nível de esporte, mas também a nível profissional. Eu penso que essa é a mensagem principal que eu quero passar para as pessoas, também aqui do distrito, porque, querendo ou não, quero mostrar todo esse lado de preparação e também que, ao mesmo tempo, é possível conciliar com os estudos. Eu estou na universidade também e conseguir mostrar que tudo é possível, basta ter determinação, resiliência e consistência e que as coisas chegam naturalmente.
1: Ora, na sua estreia no Ironman 70.3 Cascais, a ambição de Lucas é ficar no top 100 do seu escalão, num universo de atletas que deve ultrapassar as 300. A prova de triatlo, marcada para 17 de outubro, junta 1,9 km de natação, 90 km de bicicleta e 21 de corrida. O corredor Javier Isaza estreou-se quarta-feira a vencer na volta a Portugal em bicicleta, numa etapa que marcou o regresso da caravana à estrada depois do dia de descanso. Entre Santa Maria da Feira e o Peso da Régua foram 132,6 quilómetros de corrida intensa, ataques constantes e um final decidido já dentro da cidade de Oriense. Isaza foi mais mais rápido e assinou a primeira vitória na prova. Na geral, Alexis Guérin continua de amarelo, mas a liderança já não respira com o mesmo conforto. O francês teve de responder, controlar e segurar o que pôde num dia que apertou a classificação. A volta segue esta quinta-feira para Vieira do Minho, de onde parte a sétima etapa. São 153 quilómetros até às Termas do Gerês.
4: Após a etapa do

0: Ontem, com uma vitória de Xavier Zaza, Rui Oliveira trabalhou, mas acabou por ser segundo. A equipa do Tavira ainda procurou chegar com Francisco Campos, mas o trabalho de Diogo Barbosa não surtiu efeito. E Xavier Zaza foi o vencedor da etapa. A camisola amarela volta a partir no corpo de Alexis Guerin. O francês tem 49 segundos, chama o jogo, companhia de equipa Artem Nis, são ambos da Anicolor Campicarne. A 1:28 está Tiago Antunes da EFAPEL. A 2:03, Adrián Pericás. E a 2:04, José Fernandes, da GI Grupo Simão de Oliveirense. Anicolor comanda por equipas, Rui Oliveira aos pontos, Oscar Rota à montanha e Adrián Pericás comanda a juventude. O camisola amarela acredita que é possível chegar à vitória na volta a Portugal.
1: Que ganhar, ganha a Maria, ou que eu ganhe a Maria, é perfeito. Esta, a Maria está na equipa. Isso é uma boa dia para nós. E depois, amanhã, no bus, vou fazer uma tática com Ruben Pereira. Os outros equipos têm um plano. Nós temos o plano à manhã, vou ver amanhã.
0: A etapa terá uma partida às 13:35, com 3 sprints especiais, Cova do Lanhoso e 2 em Lindoso. Contagem do prémio de montanha na Mata da Albergaria, quilómetro 71, depois no Alto de Germil, no Parque Nacional da Peneda Gerês, quilómetro 118, e o final da etapa coincide com uma contagem do prémio de montanha de terceira categoria às 17:13. E muita água pode correr debaixo das pontes.
2: Etapa de hoje da edição 87 da Volta a Portugal em bicicleta tem partida às 13:25. A chegada está prevista para as 17:13.
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6: Este é o 2 Minutos para os Direitos Humanos, uma rúbrica da Amnistia Internacional. O Luxemburgo, a Irlanda e os restantes Estados-membros da União Europeia devem pôr fim à venda de Israel Bonds, títulos do Tesouro do Estado de Israel. A operação financeira pode fazer com que se tornem cúmplices do genocídio contra os palestinianos na Faixa de Gaza. Um vídeo nas redes sociais confirmado pela polícia moçambicana mostra um agente à civil a disparar contra um homem imobilizado, posteriormente identificado como Narciso Castigo Sambo. O assassinato de Sambo constitui uma violação flagrante do direito à vida consagrado na Constituição de Moçambique. É mais do que vergonhosa a recusa persistente da União Europeia em suspender o acordo de associação com Israel. A 13 de julho, falhou um entendimento no Conselho de Ministros dos Negócios Estrangeiros da UE para restringir o comércio com os colonatos ilegais israelitas. 3 ataques aéreos israelitas no sul do Líbano, em março de 2026, devem ser investigados como crimes de guerra. Os ataques mataram 24 civis, 12 dos quais crianças, e exterminaram famílias inteiras. Pelo menos outras 18 pessoas ficaram feridas. Em janeiro, as forças de segurança iranianas levaram a cabo

0: execuções em massa para reprimir os protestos que exigiam liberdade e o fim do sistema da República Islâmica. 6 meses depois, a incapacidade da comunidade internacional de tomar medidas para garantir justiça internacional é indefensável.
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5: Boa tarde, para já vamos então à previsão do estado do tempo. Esta quinta-feira, hoje é 13 de agosto, temos céu um pouco nublado ou limpo, vento em geral fraco e máximas para hoje, 25 graus para o Porto, Castelo Branco 38, Santarém 34, Lisboa 32, Évora 39, Beja 38, Faro 33, Porto Alegre, conta hoje com uma máxima de 36 graus. 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
5: Passa um minuto das duas. A partir deste momento, o telefone está ao seu interdispor, 245-300-556. Vamos ter discos pedidos nesta primeira hora das tardes de RP. Até às três, conto consigo. Pode ligar. Boa tarde, conto consigo. Até já.
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7: Boa tarde. Temos então as tardes da RP já a seguir.
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7: A linha, neste momento, já está ocupada pela primeira participação, mas já sabe que vai estar ao seu dispor até às 3245-300-556. 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Esta também é a frase que terá que dizer.
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7: E dos dois passam 6 minutos e meio, vamos já a seguir dar início a esta primeira parte das tardes de RP com discos pedidos por telefone. Vamos trazer à antena a primeira participação de hoje. Boa tarde.
9: Boa tarde,
7: Sal. Olá, boa tarde. Eu estou a falar com...
9: Com a Amália de Estremoz.
7: Como é que está a Amália? Está bem disposta?
9: Bem disposta, graças a Deus e ação.
7: Também bem disposta, muito obrigada. Muito bem, Amália, vamos à frase?
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7: E vamos então ouvir o quê?
9: Vamos ouvir a Chiquita, Saias de Campo Maior.
7: E é para dedicar?
9: E é para dedicar ao Primo Mendes e Emília, para a Julieta e João Maria, para o Ricardo Taxi.

0: Cristo, Pai da Bobinha, Pai Sônia Ricardo, Pai José Carrilho, Pai Paula de Estremor, Pai Lino Batista, Pai Fernando Bragança, Pai Beijo da Igreja, Pai Família Margarida, Pai Mejinho, Pai João, Pai Sr. Ribeirinho Vial, Pai António Carel, Pai Justino, Pai Alcides, Pai Ana Gouveia, Pai João Miranda e Pai Lisete Flores. E vai um beijinho de parabéns à mulher do Alcides, que faz os anos. Muitos parabéns para ela, que faça muitos, com muita saúde, na companhia da sua família, dos amigos, e que tenha um dia muito feliz. Mas alguém fizer anos, fica um beijinho de parabéns. E vai com um beijinho para todos os amigos que estejam na escuta, para toda a equipa da Rádio Porto Alegre, para si e para a sua família. Um grande beijinho, tudo de bom. Uma boa tarde de trabalho e até amanhã, se Deus quiser.
1: Muito obrigada, tudo a correr bem consigo e volte sempre. Um ótimo dia.
0: Obrigada.
1: Deus, um beijinho grande. Muito obrigada. Temos Chiquita com as saias de Campo Maior. É o que vamos ouvir e o telefone já está disponível novamente. Aproveite a sua vez de ligar.

0: Chiquita com as saias de Campanhor, são 2 horas praticamente 12 minutos. Vamos para mais uma participação que está em linha. Boa tarde.
1: Olá, boa tarde, São.
0: Olá, boa tarde. Eu estou a falar com...
1: A Gracinda Margarido, que fala da Serra Porto Alegre.
0: E como está a Gracinda? Está bem disposta?
1: Estou bem disposta, São. Muito obrigada. São também?
0: Também, também. Sim, muito senhora. Obrigada. Muito
1: e
0: bem.
1: E juntamos o útil ao agradável.
0: É verdade. E ontem o eclipse, pronto, para quem tinha óculos, foi um espetáculo,
1: deu para
0: não é?
1: Ver, sim, senhora.
0: Sim. Isso. Mas também sim, sem São. Óculos deu para ver os reflexos nas paredes dos outros
1: com
0: prédios.
1: Certeza.

0: Pois, com certeza.
1: Aquilo que eu me apercebi
0: foi,
1: que vi,
0: um
1: foi bonito.
0: Diferente.
1: Sim,
0: foi.
1: Senhores. E imagino com óculos, não é?
0: Pois,
1: dava para ver
0: aquilo, coisa...
1: era uma maravilha. Muito
0: sim,
1: bem.
0: Sim.
1: Gracinda, agora vamos à frase.
0: Vamos, sim. 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
1: Muito bem, vamos ouvir o quê?
0: O Pedro Abunhosa com a Sara Correia. Que Deus,
1: o amor,
0: Deus é o amor que salve.
1: Nesta...

0: Muito obrigada, tudo a correr bem consigo. Volto sempre,
1: obrigada,
0: um ótimo dia.
1: Minha,
0: beijinho grande, até amanhã. Muito obrigada. Pedro Brunhosa e Sara Correia com o tema Que o Amor Te Salve Nesta Noite Escura. Pode ligar, pode e deve, aproveita agora.

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1: 2 horas 17 minutos e meio, vamos continuar. Temos mais uma participação que está em linha. Boa tarde.
2: Boa tarde, São. Como está?
1: Eu estou bem, muito obrigada. E eu estou a falar com quem?
2: Ana Gouveia de Monte Pedra. Então, como foi ver o eclipse?
1: Eu vi sem óculos, mas não olhei para cima. O reflexo foi espetacular.
2: Claro.
1: O que se sentiu na nossa pele, maravilhoso. Quando começou a ser o máximo aqui em Porto Alegre, sentiu-se aquela brisa mais fresca, num dia quase noite quente, foi espetacular. Muito bom. E também senti a diferença dos passarinhos, o chilrear dos passarinhos foram diferentes. Sim, os pombos também. Sim, também vi. Eu fiquei atenta a tudo, porque eu gosto muito destas coisas.
2: Pois é, é bom a gente gostar destas coisas.
1: Gosto, eu gosto também da natureza.

0: Isto é a natureza, a mãe natureza.
1: Eu gosto,
0: é, muito forte.
1: É poderosa, a mãe natureza é poderosa, sem
0: muito
1: dúvida.
0: Poderosa. É uma das mais poderosas, a mãe natureza.
1: É uma das mais, não, é mais poderosa.
0: É mais poderosa.
1: Ora, aí está. Acho que não há poder maior, só
0: não,
1: se for Deus
0: não,
1: também.
0: Não,
1: Deus,
0: não,
1: Deus,
0: não.
1: Deus e a mãe natureza.
0: É exatamente.
1: Muito bem. Vamos à frase agora, Ana.
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1: Muito bem, vamos ouvir o quê?
0: Rod Stewart.
1: Rod Stewart com Baby Jane.
0: Ok.
1: Uhum. E é para dedicar?
0: À Ana Ribeira, à Sónia Ricardo, à Sofia, ao Bruno, à Amália de Estremoso, ao Rosário Belo, ao João Maltês, Manuel Gouveia, Rosa Silva e marido, Fernanda Rosa e Francisco Rosa, Lisete, Pedro Miguel, Angélica, Natalina, Julieta, António Helena da Alemanha, ao António Clarel, ao António Justino, para o Luís Alté do Chão, para a Conceição Churro e para o marido, para o Carlos Ducano, para o professor Joaquim Leal, para a Cristina Teles e para a Helena Batista. E para a ação, uma continuação de um bom trabalho, um resto de um bom dia e até amanhã, se for possível.
1: Muito obrigada a todos, correu bem consigo e volto
0: e
1: sempre.
0: Também.
1: Muito obrigada. Tudo
0: tchau,
1: bom.
0: Tchau.
1: Obrigada.
0: Tchau.
1: Temos então Rod Stewart com Baby Jane e o telefone já está disponível. 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

0: Fantástico este tema dos anos 80, Baby Jane, de Rod Stewart. São 2h24, estamos então com mais uma edição das tardes da RP até às 6, nesta primeira parte. Discos pedidos por telefone e há mais alguém em linha. Muito boa tarde.
1: Olá, Sam, boa tarde.
0: Olá, boa tarde. Eu estou a falar com...
1: Amélia Tomé de Porto Alegre.
0: E como é que está a Amélia? Estou está bem disposta?
1: Sim, também está tudo bem.
0: Também bem disposta.
1: Ainda
0: muito
1: bem.
0: Obrigada.
1: Ainda
0: Amélia,
1: bem.
0: Vamos agora à frase.
1: Vamos a Tunda Alegre, o seu parceiro de confiança na zona industrial em Porto Alegre.
0: Muito bem, vamos ouvir o quê?
1: Vamos ouvir os Jorge Guerreiro no Carto Alugado, sabe porquê? Porque eu
0: já
1: tive o prazer de lhe dar um beijinho e tirar uma foto com ele em Campo Maior.
0: Já há muito tempo não falo com ele,
1: Ele mandou-lhe um beijinho.
0: Muito obrigada para o
1: Jorge Guerreiro. E eu pedi ao Jorge Guerreiro que hoje ia pedir uma música dele. Por isso, vamos ouvir o quarto
0: lugar. Maravilhoso mesmo.
1: Tirei uma foto e dei-lhe dois beijinhos.
0: Ah, olha lá, vai dosa,
1: está
0: hein?
1: Está bonito na mesma.
0: Eu já estive com ele em palco.
1: Está, e na minha história está aí a madame mais eles.
0: Eu depois hei de ver, sim. Ok, Amélia, vamos então... Ah, e é para dedicar?
1: Sim, vamos dedicar a todos os ouvintes a participarem, todos aqueles que venham a participar. Um beijinho muito especial à dona Joaquina Jacó, à minha grande amiga Joaquina Escaramito, da família dela, dona Joaquina Serra, para todos um grande beijinho. Um beijinho a quem me levou ontem a Campo Maior, que aquilo é lindíssimo, mas as minhas pernas não aguentem, aquilo é andar, até mais não, foi a minha filhota. Um beijinho para os meus filhotes, um beijinho para a minha nora, para a Margarida, para a minha netinha, manos que conhecem os sobrinhos e a filhada, o pequeno do Digo. Se alguém fizer um meu beijinho, parabéns, as melhores a todos os ventinhos. Um beijinho muito, muito grande lá para o lar dos Fuzeiros, para o senhor Fernando Bragança, que gostei muito de ouvir no outro dia, para todas as pessoas que estão lá com ele também, para a mãe da minha patroa, para a senhora Rosalina, que também lá está. Um beijinho para eles todos, tudo de bom. Para o senhor João Santos, aquele beijinho também muito grande, e espero que ele esteja tudo pronto a caminhar com ele, que esteja melhorzinho. Um beijinho ao Rui, um beijinho ao César, um grande beijinho para si, obrigado por estar aí e até amanhã, se Deus quiser.
0: Muito obrigada, tudo a correr bem consigo.
1: Obrigado,
0: e até amanhã
1: grande.
0: Então. Beijinho
1: obrigada,
0: grande também.
1: Deus,
0: muito obrigada.
1: Obrigada igualmente.
0: Temos então Jorge Guerreiro e o tema Vou Alugar um Quarto, é o que vamos ouvir. Logo depois teremos intervalo e o telefone já está disponível. Aproveite, é a sua vez de ligar. Volto já a seguir, até já.

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7: Muito bem, estamos com as tardes de RP nesta primeira parte de discos pedidos por telefone. Mais uma participação que está em linha. Ora viva, boa tarde.
8: Boa tarde, João.
7: Olá, boa tarde. Eu estou a falar com quem?
8: A Gracinda Castelo Pinto.
7: Como é que está a Gracinda? Está bem disposta?
8: Sim, bem disposta. Atenção.
7: Também bem disposta. Muito obrigada. Gracinda, e agora a frase?
8: Senhora Negue. O seu parceiro de confiança na financeira de Telec.
7: Ora, aí está. Vamos ouvir o quê?
8: Tenho carreira, minha velha de casa.
7: E quer dedicar, Gracinda?
8: Onde assim fica para todos.
7: Sim, senhor, se tudo a correr bem consigo e vão sempre, tenha um ótimo dia.
8: Realmente para vocês todos na rádio.
7: Muito obrigada. Ficamos então com Tony Carreira e Minha Velha Guitarra, é o que vamos ouvir, e o telefone já está novamente ao seu dispor. Aproveito para ligar agora.

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5: Muito bem, vamos então continuar mais uma participação em linha. Muito boa tarde.
6: Boa tarde, Solete.
5: Olá, boa tarde. Eu estou a falar com...

0: Pedro Miguel da Comenda.
1: Como é que está o Pedro? Está bem disposto?
0: Está bem disposto, e a senhora também.
1: Também bem disposta, muito obrigada. Pedro, vamos à frase?
0: Vamos. Artundo Alegre, o sempre a ser de confiança na zona industrial em Porto Alegre.
1: Muito bem, vamos ouvir o quê?
0: O sonho do Rodolfo foi um sonho.
1: Para dedicar?
0: Para dedicar para a minha senhora Angélica, para a senhora Joaquina Dias de Gavião, para a Rosa Silva e Maria de António Manuel de Comenda, para a senhora Gracinda Margarido, para os meus primos Francisco Rosa, Fernanda Rosa, para a senhora Isete Flores, para a senhora Ana Gouveia e o senhor Maria Manuel Gouveia, senhora Francelina, Cristina Teles, Paulo Pedro, Léo Carrilho, Júlio Monta Pedra, para o meu amigo Fernando Bragancinha, com um grande abraço, e para si são, por hoje fica assim, muito gosto de ouvi-la, muito boa tarde, e até uma próxima.
1: Muito obrigada a tudo, e correr bem consigo, e volte sempre um ótimo dia.
0: Obrigada.
1: Muito obrigada, obrigada, Pedro. Sol do Torrão, ai, foi um sonho, é o que vamos ouvir. E atenção, porque ainda pode ligar, tem que ser agora, tem que ser rápido. Vamos a ligar agora, ainda tendo mais uma participação aprovada.

0: Sol do Torrão, e foi um sonho. Muito rapidamente, vamos já seguir para a última participação de hoje. Boa tarde.
1: Boa tarde, são para as Alter do Chão.
0: É está a falar quem está a falar? Peço desculpa.
1: É o Luís Alter do Chão.
0: E como é que está o Luís? Está bem disposto?
1: Sempre bem disposto.
0: Ótimo, Luís, vamos à frase.
1: Retunda Alegre, o seu prazer de confiança na Zona Industrial de Porto Alegre.
0: Vamos ouvir o quê?
1: Vamos ouvir o fado para Dona Lisete da Comenda e Ana Gouveia do Monte da Pedra e para a Gracinha de Castelo Fito. E pronto.
0: Sim, senhor.
1: Para todos os amigos do fado.
0: Mas é o Luís Capão que vai cantar, não é isso?
1: É o Luís Capão, exatamente. E eu fadi isso do Altério.
0: Ora, aí está. Muito bem. Muito obrigada,
1: adeus.
0: Luís.
1: Até amanhã. Obrigado, meu. Muito trabalho. Obrigado.
0: Ora bem, terminamos então mais uma edição de Discos Pedidos por Telefone. A seguir vamos ter notícias. Logo depois estarei de volta. Até já.

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1: A Polícia Judiciária realizou esta quarta-feira buscas domiciliárias em Elvas no âmbito de uma operação nacional que resultou na detenção de 5 mulheres suspeitas de desviarem cerca de 110 mil euros de contas bancárias. A ação, denominada Operação Login, decorreu também nos concelhos de Almada, Seixal e Pombal, contando com o apoio da Polícia de Segurança Pública. De acordo com as autoridades, a investigação criminal começou em março do ano passado. O esquema era liderado por uma funcionária de uma instituição bancária. Esta colaboradora acedia sem autorização aos canais digitais dos clientes e transferia o dinheiro para intermediárias conhecidas como Money Mules, encarregues de dissipar os fundos. Em comunicado, a PJ refere que pelo menos 13 pessoas foram lesadas por esta rede criminosa. O processo engloba ainda outros inquéritos associados a crimes de phishing e falsos arrendamentos de imóveis. Durante as buscas em Elvas e nas restantes localidades, os inspectores apreenderam diversa documentação e várias provas digitais. As 5 detidas estão indiciadas pelos crimes de associação criminosa, burla qualificada, acesso ilegítimo, falsidade informática e branqueamento de capitais. O posto de abastecimento da Galp na zona da Boa Fé, em Elvas, foi assaltado na madrugada desta quinta-feira. Segundo o responsável pelo espaço, João Carlos Carpinteiro, citado pelo jornal Linhas de Elvas, os assaltantes levaram apenas tabaco. De acordo com informações recolhidas pelo jornal, os indivíduos usaram uma viatura para arrancar a grade de proteção do estabelecimento. A grade terá sido puxada por uma cinta presa ao veículo, causando danos visíveis na estrutura. Depois de abrirem caminho, os suspeitos partiram uma das portas e entraram no interior do posto. João Carlos Carpinteiro confirmou ainda ao jornal Linhas de Elvas que não foi levado dinheiro, apenas tabaco, cuja quantidade ainda não está determinada. O comandante da PSP de Elvas, Pedro Velho, também citado pelo jornal, explicou que o alerta foi dado por volta das 4 horas da manhã. A polícia já recolheu os primeiros indícios no local e continua a investigação para perceber se, além do tabaco, poderá ter sido furtado mais algum bem. O espaço de venda de produtos alusivos às festas do povo de Cabo Maior é um dos locais mais visitados por estes dias pelos milhares de turistas que rumam até à Vila Reana para observar o maior jardim de papel do mundo. Declarações à Rádio

0: Porto Alegre, Margarida Corel, uma das funcionárias que se encontra neste ponto de venda em pleno Jardim Municipal, revelou que, além da venda dos produtos alusivos às festas, os visitantes aproveitam também para recolher informações sobre as ruas floridas que devem visitar ou locais onde possam, por exemplo, tomar uma refeição.
1: Aqui temos várias coisas, temos imantes para o frigorífico, crachás, temos também o copo oficial, fitas porta-chaves, fitas para os copos, temos também o livro e temos também um relógio que é uma edição agora deste ano, em colaboração com a Eletro. Temos vários produtos com todos os preços, para todos os gostos e acho que isso é que é importante, ter diversidade.
2: T-shirts, sacos e as pandaretas também são para venda?
1: Não, as pandaretas estão só de decoração.
2: Mas há muitas pessoas que vêm aqui procurar e que querem comprar pandeiretas, não é?
1: Exatamente, muita gente vem aqui ao stand também à procura de pandeiretas e das folhas de papel, mas pronto, este ano não temos. É só mesmo o que referi.
2: Margarida, para além disso, aqui também dão informações aos visitantes?
1: Sim. Apesar de haver um posto de turismo, muita gente se desloca até aqui para conseguir ter os mapas e o plano da vila. E também serve, acaba por servir também como um ponto de informação, onde damos informação aos turistas, até aconselhamos restaurantes, ruas para visitar e acaba por também servir como um ponto de informação.
2: E o que é mais vendido? O que é mais procurado?
1: Acho que é
2: bem Alex, não é?
1: Também. Acho que é mesmo os ímãs para o frigorífico. Também lá está, muita gente vem perguntar pelas pandeiretas e pelas folhas de papel, mas acho que acaba por ser mesmo os ímãs para o frigorífico. E as t-shirts também têm saído muito.
0: As festas do povo de Cabo Maior, classificadas como Património Mundial pela Unesco, foram inauguradas no sábado pelo Presidente da República, António José Seguro, e vão decorrer até domingo. Promovidas pela Associação das Festas do Povo de Cabo Maior, estas tradicionais festas são conhecidas por apresentarem dezenas de ruas, sobretudo no centro histórico, engalanadas com milhares de flores de papel das mais diversas cores e formatos feitas à mão pela população. O Ministro da Administração Interna admitiu esta quarta-feira que a circulação a partir dos 180 a 200 km por hora poderá vir a ser enquadrada como crime no novo Código da Estrada, cuja elaboração está, segundo o governante, cerca de 70% concluída. Jornalista Gabriel Nunes.
3: Em conferência de imprensa, Luís Neves sublinhou que o diploma integra medidas consideradas muito concretas e pretende criar um ambiente em que estar na estrada deixe de ser percepcionado como um perigo, reforçando a ideia de respeito entre todos os cidadãos que circulam. Entre as propostas em análise está a criminalização da condução a partir de determinadas velocidades, como 180 ou 200 km/h, atualmente tratadas como contraordenação. A revisão do Código da Estrada foi anunciada em abril como uma das iniciativas para reduzir a sinistralidade, juntamente com a reativação da Brigada de Trânsito da GNR, a instalação de novos radares e a realização de operações stop sem aviso prévio. Na mesma ocasião, o Ministro reconheceu atrasos na Estratégia Nacional de Segurança Rodoviária, por aprovar desde 2021, cujo objetivo é reduzir em 50% o número de mortes e feridos graves até 2030, face a 2019. A tutela está agora a analisar, até 15 de setembro, cerca de 70 propostas recebidas durante a discussão pública da estratégia, que seguirá para o Conselho de Ministros após conclusão. A partir de 1 de novembro, arrancam também testes piloto em locais já definidos, destinados a avaliar comportamentos ao volante. Serão utilizados programas capazes de recuperar imagens e recolher informação sobre vários aspectos, incluindo velocidade, uso do telemóvel e verificação da autenticidade das matrículas.
0: O ministro adiantou assim que no final do ano ou início de 2027 ficará pronto um sistema informático para todas as contraordenações, permitindo assim agilizar a cobrança de coimas. O presidente da Câmara de Monforte, Miguel Rasquinho, defende que a juventude deve ocupar um lugar central na construção do futuro do concelho, apesar de a região estar habituada a concentrar a grande parte das políticas na população sénior. O autarca sublinha que o executivo tem procurado equilibrar essa realidade, preparando programas ligados à democracia, à criação do Conselho Municipal de Juventude e outras iniciativas que reforcem o envolvimento dos jovens na vida comunitária. Para Rasquinho, os jovens são o presente e devem sentir que existe têm uma preocupação real com os seus problemas e também com o seu papel no Conselho, razão pela qual o Dia Internacional da Juventude

0: é assinalado de forma reforçada este ano. É nesse contexto que Monforte promove durante 3 dias de festa nas piscinas municipais, que estão assim transformadas no grande ponto de encontro dos jovens do concelho até esta sexta-feira. A autarquia oferece entrada livre a todos os residentes até aos 30 anos, esperando uma forte adesão também graças à articulação com as juntas de freguesia para garantir a participação de jovens de todo o território.
1: Bem, nós nesta nossa região pensamos sempre, quase muito mais sempre na terceira idade e nas universidades séniores, naquilo que poderemos dar aos nossos idosos, até porque temos uma população envelhecida e, portanto, é natural que assim seja. No entanto, este executivo e eu em particular, desde que aqui cheguei, entendi obviamente que a juventude teria que ter aqui um papel importante na construção do futuro deste concelho. Daí, por exemplo, estarmos aqui a preparar também alguns outros programas para os jovens relacionados com a democracia, com a instituição do Conselho Municipal de Juventude, enfim, com uma série de atividades direcionadas para os jovens mais para o fim do ano. Mas entendemos que este Dia Internacional da Juventude terá que ser comemorado condignamente, dia que se comemora hoje, dia 12 de agosto, porque para que os próprios jovens também sintam que há aqui uma preocupação com o seu papel neste concelho. Eu costumava dizer nas minhas anteriores funções que os jovens não são o futuro, os jovens são o presente e, portanto, eles próprios têm que ser envolvidos na construção do futuro deste concelho, e daí esta importância que estamos a dar a estas comemorações do Dia Internacional da Juventude, que se vão repartir entre o dia de hoje, quarta-feira, quinta e sexta-feira.
2: Que expectativas é que tem quanto à adesão dos jovens, tendo em conta a entrada livre? Estamos a falar de jovens até aos 30 anos.
1: Exatamente. Aquilo que vamos oferecer é a entrada livre na piscina municipal para os jovens até aos 30 anos, jovens residentes do concelho, para que eles possam participar em todas as atividades que vamos promover nestes 3 dias. São atividades, obviamente, que são centralizadas na freguesia de Monforte, mas que, em colaboração com as juntas de freguesia, são alargadas também aos jovens do restante concelho. Daí termos contactado as juntas de freguesia para que possam trazer esses jovens a Monforte e participarem nestas atividades. A expectativa é grande, naturalmente que sim, de uma participação grande dos jovens nestas atividades que aqui temos previstas e que, como eu lhe dizia, vão focar-se particularmente até em atividades lúdicas, desportivas e, portanto, e que eu penso que será do agrado de todos.
0: As comemorações arrancaram na quarta-feira com um torneio de voleibol organizado pela Associação de Jovens Agita Gente. Para esta quinta-feira está assim programado nova vida neste espaço, que ganha assim movimento com insufláveis aquáticos e animação musical. Já para esta sexta-feira, entre as 15 e as 19 horas, está anunciada uma pool party. Por último, digo-lhe que o Mercado Municipal de Porto Alegre acolhe este sábado as comemorações do Dia Internacional do Reiki, uma jornada dedicada ao equilíbrio e ao bem-estar. A iniciativa, organizada pelo Clube de Reiki de Porto Alegre, com apoio da Câmara Municipal, decorre entre as 10 e as 17 horas e promete transformar o mercado num espaço de serenidade e descoberta. Durante o evento, haverá stands de artesãos com produtos ligados às práticas terapêuticas, chás e óleos naturais, mel regional, sabonetes, velas e sons de relaxamento e várias dinâmicas ao longo da tarde, como meditação e degustação de chá, canto e chakras, feng shui, conversas sobre reiki e partilhas com mestres e voluntários. O reiki é uma terapia de origem japonesa que utiliza a energia universal para promover harmonia física, mental e espiritual.
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1: Na Rádio Porto Alegre, vamos então em frente com as tardes da IRP, segunda hora já a seguir.
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1: Temos assim uma quinta-feira, 13 de agosto, com céu pouco nublado ou limpo, vento em geral fraco e são 36 graus de máxima. 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
1: E hoje, quinta-feira, é dia de Léo, mas antes do Léo temos também o Rui Anacleto com o Pulsar Económico. Destaques para hoje, grande maioria das empresas do setor do turismo não consegue encontrar candidatos. 80% das casas acima de 1 milhão de euros estão concentradas em Lisboa, Porto e Faro. 7% das casas no mercado de arrendamento saem do mercado em menos de um dia. O que acontece ao dinheiro dos depósitos do Volta, que não é reclamado? Há novas regras para as embalagens de alimentos. Tudo isto já a seguir no Pulsar Económico com o Rui Anacleto. Irã Costa, para já, com Relaxa. São 3h20.

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2: A grande maioria das empresas do setor do turismo não consegue encontrar candidatos. É o destaque desta edição do Pulsar Económico.

De acordo com o estudo Tourism Talent Report, desenvolvido pela Bolsa de Empregabilidade, o setor do turismo atravessa uma mudança estrutural, com 67% das empresas a realizar recrutamento contínuo ao longo do ano em busca de equipas permanentes, enquanto 68% mantém a captação para necessidades sazonais. A escassez de mão de obra qualificada é a principal preocupação dos empregadores, afetando 80% das empresas que apontam falhas ao nível das competências técnicas, experiência e disponibilidade. Entre os restantes desafios, destacam-se a elevada rotatividade, a indisponibilidade para horários, a escassez geral de candidatos, as expectativas salariais elevadas e a atração de talento jovem, o que levou 73% das organizações

ações a investir na promoção da sua marca empregadora através de redes sociais, eventos e sites próprios. Elaborado com base em dados de 111 empresas e 5.346 candidatos, o relatório revela que 44,1% dos profissionais analisados possuem o ensino secundário, 32,8% são licenciados e 10,1% têm grau de mestre. Adicionalmente, embora quase metade dos candidatos já tenha experiência profissional no setor do turismo, apenas um terço apresenta formação específica na área, evidenciando que o mercado continua a captar trabalhadores com percursos profissionais variados. De acordo com dados do Idealista, Portugal conta com 19 mil habitações de luxo, com preços superiores a 1 milhão de euros, estando 80% dessa oferta concentrada nos distritos de Lisboa, Porto e Faro. Lisboa lidera a distribuição nacional com 40,6% do total, seguida por Faro, com 26,5%, Porto com 12,9%, Setúbal 7,5%, Madeira 5,8%, Leiria e Braga 1,5%, mantendo-se os restantes distritos e ilhas abaixo da marca de 1%. No segmento do valor mais elevado, existem no país 3.200 casas cotadas acima dos 3 milhões de euros. A representação deste mercado exclusivo é dominada por Lisboa e Faro, contando ainda com a presença de Setúbal, Porto e Madeira. A elevada procura no mercado de arrendamento em comparação com a reduzida oferta faz com que várias habitações fiquem indisponíveis em menos de 24 horas, um indicador que registou uma descida significativa face aos 11% do trimestre anterior, segundo dados do Idealista. O distrito de Évora lidera este ritmo com 43% dos arrendamentos a realizarem-se em menos de um dia, seguido por Leiria com 17%, Santarém 16%, Castelo Branco 13% e Faro também com 13%. Nos mercados urbanos de Braga e Setúbal, a taxa fixa-se nos 11%, enquanto o Porto registra 7% e Lisboa 5%. Entre as capitais de distrito e ilhas analisadas, a maior prevalência deste arrendamento expresso verifica-se em Évora, com 50% e Faro com 25%, destacando-se também Santarém com 20%, Vila Real 17%, Leiria 14% e Setúbal com 8%. Em contraste, Viana do Castelo com 3%, Coimbra 4% e Lisboa também com 4%, apresentam as percentagens mais reduzidas, ao passo que Beja, Bragança, Guarda, Ponta Delgada e Porto Alegre não registaram qualquer imóvel arrendado em menos de 24 horas no período em análise. O depósito de 10 cêntimos cobrado por garrafas e latas no âmbito do sistema Volta, isento de IVA, é reinvestido na modernização e na infraestrutura do próprio programa, quando não é reclamado pelos consumidores. Segundo a Associação Ambientalista Zero, consideram-se não reclamados os montantes de embalagens não devolvidas, passados 3 anos, ou os vales não redimidos no prazo, revertendo para as entidades gestoras desde que cumpram as metas de recolha estabelecidas, que começam em 40% em 2026 e sobem até 90% em 2029. Se os desvios às metas ultrapassarem determinados limites, essa parcela do montante é canalizada, em partes iguais, para o Fundo Ambiental e para o Fundo para a Promoção dos Direitos dos Consumidores. Administrado pela SDR Portugal e em funcionamento desde 10 de abril, o sistema Volta já recuperou mais de 150 milhões de embalagens através de uma rede em expansão que conta com mais de 3 mil pontos automáticos, recolha manual e uma rede de 50 quiosques planeada para 38 municípios. Relativamente aos episódios pontuais de lixo espalhado nas ruas por causa da busca por embalagens, a entidade gestora explicou que Portugal é o 19º país europeu a adotar este modelo de depósito e reembolso, frisando que perturbações temporárias na higiene urbana no arranque do sistema também ocorreram noutros países. A União Europeia deu início à implementação de novas regras que limitam a presença de substâncias conhecidas como químicos eternos em embalagens destinadas ao contacto com alimentos, tais como recipientes de fast food, sacos de pipocas de micro-ondas, papéis de padaria e caixas de pizza. A medida visa salvaguardar a saúde humana e diminuir o impacto destes compostos de elevada persistência no ambiente. Além das limitações químicas, o regulamento exige que produtores e importadores disponibilizem dados que garantam a rastreabilidade dos produtos em documentos de transporte ou faturas, permitindo manter o aspecto visual das embalagens inalterado para o consumidor final. Face ao impacto das alterações nas empresas, a Comissão Europeia recomenda um período transitório focado no esclarecimento e em advertências a

Os Estados-membros a não aplicarem coimas nem a retirarem produtos do mercado numa fase inicial. Este é o primeiro passo do novo Regulamento Europeu de Embalagens e Resíduos de Embalagens, que se estenderá até 2030, com etapas intermédias. A adoção de um sistema harmonizado de rótulos em 2028 e, até ao final da década, a imposição de limites a espaços vazios, a obrigatoriedade do uso de plástico reciclado e a exigência de que todas as embalagens sejam recicláveis. O plano pretende reduzir a dependência de combustíveis fósseis e travar a pegada ecológica na União Europeia, onde se estima uma produção anual de 180 kg de resíduos de embalagens por habitante.

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1: 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Tenha a continuação de uma ótima tarde. São 3:30. Ainda antes dos comerciais temos um pouco de música. É a voz de Álvaro Soler e Solo para Ti. Tardes de DRP até às 6. Boa tarde, conto consigo.

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1: Existe um concelho onde a natureza reina e o património histórico e religioso contam vidas de outrora. 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Seu nome, Monforte. Monforte, um ex-libris no Alentejo. Conhecido pela simpatia das suas gentes e pela arte centenária de fazer florir o papel, Campo Maior recebe de braços abertos quem o visita. Passear hoje pelas ruas do centro histórico é viajar pelo tempo e sentir a marca dos diferentes períodos pelos quais Campo Maior passou. É conhecer as nossas paisagens, a nossa gastronomia, os nossos monumentos e, através deles, a história rica de um território marcado desde sempre pela presença da raia, que ontem dividia e hoje une e cria oportunidades. Venha visitar-nos. 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
5: E a melhor estação é, sem dúvida, a Rádio Porto Alegre 100.5, 104.5 FM. Estamos sempre consigo. Temos o Scan com Garota Nacional. Assim ficamos até bem perto das 4. Teremos depois as notícias. Na próxima hora, vamos ter o Léo do 8º B.

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1: A Polícia Judiciária realizou esta quarta-feira buscas domiciliárias em Elvas no âmbito de uma operação nacional que resultou na detenção de 5 mulheres suspeitas de desviarem cerca de 110 mil euros de contas bancárias. A ação, denominada Operação Login, decorreu também nos concelhos de Almada, Seixal e Pombal, contando com o apoio da Polícia de Segurança Pública. De acordo com as autoridades, a investigação criminal começou em março do ano passado. O esquema era liderado por uma funcionária de uma instituição bancária. Esta colaboradora acedia sem autorização aos canais digitais dos clientes e transferia o dinheiro para intermediárias conhecidas como Money Mules, encarregues de dissipar os fundos. Em comunicado, a PJ refere que pelo menos 13 pessoas foram lesadas por esta rede criminosa. O processo engloba ainda outros inquéritos associados a crimes de phishing e falsos arrendamentos de imóveis. Durante as buscas em Elvas e nas restantes localidades, os inspectores apreenderam diversa documentação e várias provas digitais. As 5 detidas estão indiciadas pelos crimes de associação criminosa, burla qualificada, acesso ilegítimo, falsidade informática e branqueamento de capitais. O posto de abastecimento da Galp na zona da Boa Fé, em Elvas, foi assaltado na madrugada desta quinta-feira. Segundo o responsável pelo espaço, João Carlos Carpinteiro, citado pelo jornal Linhas de Elvas, os assaltantes levaram apenas tabaco. De acordo com informações recolhidas pelo jornal, os indivíduos usaram uma viatura para arrancar a grade de proteção do estabelecimento. A grade terá sido puxada por uma cinta presa ao veículo, causando danos visíveis na estrutura. Depois de abrir em caminho, os suspeitos partiram uma das portas e entraram no interior do posto. João Carlos Carpinteiro confirmou ainda ao jornal Linhas de Elvas que não foi levado dinheiro, apenas tabaco, cuja quantidade ainda não está determinada. O comandante da PSP de Elvas, Pedro Velho, também citado pelo jornal, explicou que o alerta foi dado por volta das 4 horas da manhã. A polícia já recolheu os primeiros indícios no local e continua a investigação para perceber se, além do tabaco, poderá ter sido furtado mais algum bem. O espaço de venda de produtos alusivos às festas do povo de Cabo Maior é um dos locais mais visitados por estes dias pelos milhares de turistas que rumam até à Vila Reana para observar o maior jardim de papel do mundo. Declarações à Rádio Porto Alegre, Margarida Corel, uma das funcionárias que se encontra neste ponto de venda em pleno Jardim Municipal, revelou que, além da venda dos produtos alusivos às festas, os visitantes aproveitam também para recolher informações sobre as ruas floridas que devem visitar ou locais onde possam, por exemplo, tomar uma refeição.
2: Aqui temos várias coisas, temos imantes para o frigorífico, crachás, temos também o copo oficial, fitas porta-chaves, fitas para os copos, temos também o livro e temos também um relógio que é uma edição agora deste ano, em colaboração com a Eletro. Temos vários produtos com todos os preços, para todos.

0: os gostos e acho que isso é que é importante, ter diversidade.
1: T-shirts, sacos e as pandaretas também são para venda?
0: Não, as pandaretas estão só de decoração.
1: Mas há muitas pessoas que vêm aqui procurar e que querem comprar pandaretas, não é?
0: Exatamente, muita gente vem aqui ao stand também à procura de pandaretas e das folhas de papel, mas pronto, este ano não temos. É só mesmo o que referi.
1: Margarida, para além disso, aqui também dão informações aos visitantes?
0: Sim. Apesar de haver um posto de turismo, muita gente se desloca até aqui para conseguir ter os mapas e o plano da vila. E também serve, acaba por servir também como um ponto de informação, onde damos informação aos turistas, até conseguimos restaurantes, ruas para visitar, e acaba por também servir como um ponto de informação.
1: E o que é mais vendido? O que é mais procurado?
0: Acho que é
1: também há leques, não é?
0: Também. Acho que é mesmo os ímãs para o frigorífico. Também lá está, muita gente vem perguntar pelas pandeiras e pelas folhas de papel, mas acho que acaba por ser mesmo os ímãs para o frigorífico. E esses t-shirts também têm saído muito.
2: As festas do povo de Cabo Maior, classificadas como Património Mundial pela Unesco, foram inauguradas no sábado pelo Presidente da República, António José Seguro, e vão decorrer até domingo. Promovidas pela Associação das Festas do Povo de Cabo Maior, estas tradicionais festas são conhecidas por apresentarem dezenas de ruas, sobretudo no centro histórico, engalanadas com milhares de flores de papel das mais diversas cores e formatos feitas à mão pela população. O Ministro da Administração Interna admitiu esta quarta-feira que a circulação a partir dos 180 a 200 km por hora poderá vir a ser enquadrada como crime no novo Código da Estrada, cuja elaboração está, segundo o governante, cerca de 70% concluída. Jornalista Gabriel Nunes.
3: Em conferência de imprensa, Luís Neves sublinhou que o diploma integra medidas consideradas muito concretas e pretende criar um ambiente em que estar na estrada deixe de ser percepcionado como um perigo, reforçando a ideia de respeito entre todos os cidadãos que circulam. Entre as propostas em análise está a criminalização da condução a partir de determinadas velocidades, como 180 ou 200 km/h, atualmente tratadas como contraordenação. A revisão do Código da Estrada foi anunciada em abril como uma das iniciativas para reduzir a sinistralidade, juntamente com a reativação da Brigada de Trânsito da GNR, a instalação de novos radares e a realização de operações stop sem aviso prévio. Na mesma ocasião, o Ministro reconheceu atrasos na Estratégia Nacional de Segurança Rodoviária, por aprovar desde 2021, cujo objetivo é reduzir em 50% o número de mortes e feridos graves até 2030, face a 2019. A tutela está agora a analisar, até 15 de setembro, cerca de 70 propostas recebidas durante a discussão pública da estratégia, que seguirá para o Conselho de Ministros após conclusão. A partir de 1 de novembro, arrancam também testes piloto em locais já definidos, destinados a avaliar comportamentos ao volante. Serão utilizados programas capazes de recuperar imagens e recolher informação sobre vários aspectos, incluindo velocidade, uso do telemóvel e verificação da autenticidade das matrículas.
2: O ministro adiantou assim que no final do ano ou início de 2027 ficará pronto um sistema informático para todas as contraordenações, permitindo assim agilizar a cobrança de coimas. O presidente da Câmara de Monforte, Miguel Rasquinho, defende que a juventude deve ocupar um lugar central na construção do futuro do concelho, apesar de a região estar habituada a concentrar a grande parte das políticas na população sénior. O autarca sublinha que o executivo tem procurado equilibrar essa realidade, preparando programas ligados à democracia, à criação do Conselho Municipal de Juventude e outras iniciativas que reforcem o envolvimento dos jovens na vida comunitária. Para Rasquinho, os jovens são o presente e devem sentir que existe tem uma preocupação real com os seus problemas e também com o seu papel no Conselho, razão pela qual o Dia Internacional da Juventude é assinalado de forma reforçada este ano. É nesse contexto que Monforte promove durante 3 dias de festa nas piscinas municipais, que estão assim transformadas no grande ponto de encontro dos jovens do Conselho até esta sexta-feira. A autarquia oferece entrada livre a todos os residentes até aos 30 anos, esperando uma forte adesão também graças à articulação com as juntas de freguesia para garantir a participação de jovens de todo o território.
4: Bem, nós nesta nossa região pensamos sempre, quase muito mais sempre na terceira idade e nas universidades séniores, naquilo que poderemos dar aos nossos idosos, até porque temos uma população envelhecida.

0: acontecida e, portanto, é natural que assim seja. No entanto, este Executivo, e eu em particular, desde que aqui cheguei, entendi, obviamente, que a juventude teria que ter aqui um papel importante na construção do futuro deste Conselho. Daí, por exemplo, estarmos aqui a preparar também alguns outros programas para os jovens relacionados com a democracia, com a instituição do Conselho Municipal de Juventude, enfim, com uma série de atividades direcionadas para os jovens mais para o fim do ano. Mas entendemos que este Dia Internacional da Juventude terá que ser comemorado com dignamente, dia que se comemora hoje, dia 12 de agosto, porque para que os próprios jovens também sintam que há aqui uma preocupação com o seu papel neste Conselho. Eu costumava dizer nas minhas anteriores funções que os jovens não são o futuro, os jovens são o presente, e portanto eles próprios têm que ser envolvidos na construção do futuro deste Conselho, e daí esta importância que estamos a dar a estas comemorações do Dia Internacional da Juventude, que se vão repartir entre o dia de hoje, quarta-feira, quinta e sexta-feira.
1: Que expectativas é que tem quanto à adesão dos jovens, tendo em conta a entrada livre, e estamos a falar de jovens até aos 30 anos?
0: Exatamente. Aquilo que vamos oferecer é a entrada livre na piscina municipal para os jovens até aos 30 anos, jovens residentes do Conselho, para que eles possam participar em todas as atividades que vamos promover nestes 3 dias. São atividades, obviamente, que são centralizadas na freguesia de Monforte, mas que, em colaboração com as juntas de freguesia, são alargadas também aos jovens do restante Conselho. Daí termos contactado as juntas de freguesia para que possam trazer esses jovens a Monforte e participarem nestas atividades. A expectativa é grande, naturalmente que sim, de uma participação grande dos jovens nestas atividades que aqui temos previstas e que, como eu lhe dizia, vão focar-se em, particularmente até em atividades lúdicas, desportivas, e pretendo que eu penso que será do agrado de todos.
2: As comemorações arrancaram na quarta-feira com um torneio de voleibol organizado pela Associação de Jovens Agita Gente. Para esta quinta-feira está assim programado nova vida neste espaço, que ganha assim movimento com insufláveis aquáticos e animação musical. Já para esta sexta-feira, entre as 15 e as 19 horas, está anunciada uma pool party. Por último, digo-lhe que o Mercado Municipal de Porto Alegre acolhe este sábado as comemorações do Dia Internacional do Reiki, uma jornada dedicada ao equilíbrio e ao bem-estar. A iniciativa, organizada pelo Clube de Reiki de Porto Alegre, com apoio da Câmara Municipal, decorre entre as 10 e as 17 horas e promete transformar o mercado num espaço de serenidade e descoberta. Durante o evento, haverá stands de artesãos com produtos ligados às práticas terapêuticas, chás e óleos naturais, mel regional, sabonetes, velas e sons de relaxamento e várias dinâmicas ao longo da tarde, como meditação e degustação de chá, canto e chakras, feng shui, conversas sobre reiki e partilhas com mestres e voluntários. O reiki é uma terapia de origem japonesa que utiliza a energia universal para promover harmonia física, mental e espiritual.
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8: Muito boa tarde. Na Rádio Porto Alegre vamos então atualizar a informação sobre o tempo que irá fazer amanhã, sexta-feira.
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8: E segundo o Instituto Português do Mar e da Atmosfera, então para amanhã, sexta-feira, 14 de agosto, espera-se céu um pouco nublado ou limpo, vento em geral fraco, por vezes moderado, aumento temporário de nubosidade no interior norte e centro durante a tarde, com possibilidade de ocorrência de trovoada e aguaceiros dispersos. Vento fraco a moderado. Vamos ter também descida de

0: as temperaturas, em especial da máxima. 25 graus para o Porto, Castelo Branco 38, Santarém 31, Lisboa 30, Évora 37, Beja 36, Faro 33, Porto Alegre. Amanhã espera uma máxima de 34 graus, mínima de 18. 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
0: 4h20, vamos continuar nesta tarde de quinta-feira com mais música e não só, vamos ter o Léo nesta hora, são as tardes da IRP.
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0: Ora bem, tenho música para si, música em português nesta hora e as próximas têm o patrocínio exclusivo da Ótica Reis, sempre a olhar por si, com lojas em Porto Alegre, Ponte Sur e também em Estremoz. 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
0: Vamos então à música. Vamos abrir esta hora com Bandidos do Cante e Quero Acreditar. Mais música, também o novíssimo de Vírgula, juntamente com Maninho. E não está fácil.
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0: Boa tarde, até às 6. Estou por aqui.

0: São 4h24, está com a Rádio Porto Alegre. Boas férias, se for esse o seu caso. 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
0: 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Em junho passado, Virgil, que lançou mais um novo single, que chama-se Não Tá Fácil, foi com esta participação surpresa de Mani. Lá conseguiu, claro que sim, não estava fácil, não é verdade? Continuo São Preciso Especial de uma ótima tarde. Temos ainda, antes dos comerciais, Vizinhos e Afonso do Brás. Acho que é assim que se pronuncia, com a canção do Elvor, fantástica. Não perder também, temos já daqui a pouco o Léo, do 8º B, que hoje nos vai falar da prática desportiva. Fique por ouvir. Até já.

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2: E vamos em frente com Afonso do Brás, um tema de 2024, a canção do elevador. Atrás deixamos os vizinhos. Onde é que eu tinha a cabeça? A seguir vamos para intervalo. Logo depois teremos também mais um episódio do Léo, do oitavo dia. A música volta a seguir. Até já. O resto.

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0: Está de regresso o Léo do 8º B, este jovem comentador aqui na Rádio Porto Alegre de 14 anos. Léo, bem-vindo aqui a este espaço na Rádio Porto Alegre. Ora, temos aqui este novo episódio, episódio 8, e queremos saber a tua opinião sobre a importância do desporto nos jovens.
1: Olá, espero que estejam a ter um ótimo dia e umas ótimas férias, se estiverem de férias. Eu ouvi falar sobre a importância do desporto dos jovens e eu queria partilhar a minha opinião sobre esse tópico, porque eu sei que já é muito falado hoje em dia, mas eu acho que ainda não estou a dar toda a devida atenção, Zaca. O desporto nos jovens é o que garante os jovens, ou seja, as pessoas que do futuro estarão ativas, saudáveis, prontas para trabalhar isso.
0: Os jovens, o desporto é bastante importante. Lá está, a nossa tendência para a juventude ficar em casa, não apanhar a tal vitamina D, porque estão sempre, entre aspas, ligados às novas tecnologias, com o telemóvel, com o computador. Benefícios que podem, além da boa saúde, o que é que também se pode extrair no facto da juventude, pessoas da tua idade, Léo, estarem a praticar desporto? Além da saúde, há outros benefícios.
1: O desporto fortalece o coração, os músculos, também a prática do exercício melhora a saúde mental, reduz o stress e a ansiedade e também aumenta a autoestima.
0: E também se vão ganhando muitas amizades e existe, pois, muita camaradagem.
1: Sim, existe. Eu, na minha opinião, no desporto é o segundo lugar onde se faz mais amigos, só atrás da escola.
0: Tu, Léo, praticas desporto?
1: Pratico. Eu pratico karaté, praticava natação e futebol, mas esse aí parei de praticar há algum tempo.
0: A grande tendência passa pelo futebol. Não são todos que seguem esta prática desportiva?
1: Pois não. Há uns que vão para o futebol e depois não gostam daquilo e deixam de praticar desporto, só na educação física.
0: O karaté, já estás há muito tempo com esta ligação a este desporto?
1: Já. Acho que estou desde há 7 anos no karaté.
0: O que é isto do karaté? Para quem só vê o futebol, para quem não liga muito ao desporto, o que é que tem de fascínio esta prática do karaté?
1: O karaté ajuda-nos a autodefender, porque é uma arte marcial, e também existe outra, e existe competições de karaté, como combate e katas. As katas são, por exemplo, um conjunto de movimentos, ataques, defesas, várias coisas.
0: E há muita disciplina, há muito rigor, todas as semanas treinas?
1: Sim, todas as semanas treino. Só neste mês de agosto é que não estamos de férias, mas durante o ano todo treino todas as semanas.
0: Quando sais dos treinos, quando vais para casa, como é que te sentes? Consegues descrever?
1: Sinto-me bem, sinto melhor do que quando eu entrei lá. Dá para desestressar.
0: Uhum. E de cor é que é o teu cinturão?
1: O meu cinturão é o castanho. Já sou considerado um senpai.
0: Há várias cores. Qual é que é a cor inicial e qual é que é a cor de topo? Quais são os significados das cores?
1: Existe o branco, depois existe o branco e amarelo, depois o amarelo, depois o laranja, depois o verde, depois o azul, depois o vermelho, depois o castanho, e depois há 3 tipos de castanho, temos que fazer 3 exames, e depois chegamos ao cinturão preto. Eu pratico karaté na Silvina Candeias.
0: E já foste assistir a provas fora desta nossa zona de residência?
1: Ainda não, porque eu não ando propriamente na competição, são outras pessoas que praticam lá, e são muito boas.
0: Mas ainda não tiveste essa oportunidade também de assistir a um, entre aspas, combate, um desafio mesmo a sério?
1: Ainda não.
0: A maioria dos jovens pratica desporto. Tens assim algum caso de algum que não queira ter práticas desportivas?
1: Eu acho que a maioria pratica, mas a partir de uma idade, acho que quando já não lhe interessa o futebol, acho que já não praticam mais desporto. Mas na minha turma acho que ainda praticamente praticamente todos os rapazes da minha idade praticam desporto.
0: Vais, Léo, praticar sempre desporto ao longo da tua vida?
1: Ah, sim, claro. Desporto é necessário. Nós precisamos do desporto para viver, locomover, isso tudo.
0: E é também uma forma da pessoa se encontrar ativa, não é? Bem da saúde mental e física.
1: Pois é. Eu também, no verão, costumo fazer caminhadas.
0: Isso é ótimo, o tal desfrutar da natureza. Para os graúdos, porque há muita gente a escutar esta conversa e estes comentários deste jovem Léo de 14 anos, para aqueles mais crescidos, qual é que é a mensagem que queres deixar nesta área do desporto, da prática desportiva aqui no teu espaço?
1: O que eu queria deixar é que o desporto não é só ganhar medalhas, mas sim para criar amizades e ficar saudável pela vida, e nunca devemos parar de praticar desporto, já que precisamos dele para viver até lá aos 100 anos e essas coisas.
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3: E agora vamos dançar um slow até bem perto das 5. São eles os 4:30 com Miguel Araújo. Já sabe que na próxima hora estou de volta e trago músicas que marcaram gerações. Até já.

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3: Boa tarde na Rádio Porto Alegre. Já a seguir vamos então à previsão do estado do tempo para amanhã, que já é sexta-feira.
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3: E para amanhã, sexta-feira, 14 de agosto, segundo o Instituto Português do Mar e da Atmosfera, espera-se ser um pouco nublado ou limpo, o vento em geral fraco. Há previsão também de aumento temporário de nebulosidade no interior norte e centro durante a tarde e com possibilidade de ocorrência de trovoada e aguaceiros dispersos. Isto, claro, segundo o IPMA, vento fraco a moderado. Temos também descida das temperaturas, 25 graus de máxima para o Porto, Castelo Branco 38, Santarém 31, Lisboa 30, Évora 37, Beja 36, Faro 33, Porto Alegre. Amanhã espera uma máxima de 34 graus, mínima de 18. 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
3: Ora bem, vamos então já a seguir a recordar as músicas do antigamente, anos 80, também 70 e por que não 90.
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1: Provavelmente a sua música preferida passa aqui também, por isso fique na companhia da Rádio Porto Alegre. São as tardes da ERP, assim de segunda a sexta-feira. Neste horário, nesta última hora, o regresso ao vinil com as grandes recordações, grandes grupos, grandes vozes, grandes músicas. A próxima temos os Survivor com Eyes of the Tiger, assim é que é. Radiohead, também com Creep, James, Bruce Springsteen e muito mais, pois também temos algumas recordações em português.

Fantástico, sem dúvida. Estávamos em 1997. As melhores músicas passam aqui na sua rádio. São as tardes da DF e esta é a Rádio Histórica. Os Savage Garden com Truly, Medley e Deeply. Muito bom, mesmo. Grandes recordações ao tempo do vinil. Só podia ser. Continuação para si este último. Ótima tarde. Volto depois dos comerciais. No próximo intervalo trago-vos em português, porque não os táxi também pesticida. Até já.

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5: Recordamos agora em português, são os Táxi, logo a seguir, Pesticida. Boa tarde.

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A João, uma banda que se criou em 1970, precisamente, são norte-americanos e é com eles que vamos fechar a edição de hoje das tardes da RP. São eles os Aaron Smith com este fantástico tema de 1993, Crazy. I'm Crazy. Estamos a 6 minutos das 6, para si a continuação de uma ótima tarde de quinta-feira, e porque amanhã é sexta-feira, já, volto a partir das 10. A seguir o Jornal das 18, boa tarde.

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Um jovem de 26 anos ficou ferido com gravidade esta quinta-feira na sequência do despiste de um veículo ligeiro de mercadorias no concelho de Ponte de Sor. Campo Maior voltou a florir e João Manuel Nabeiro não esconde o orgulho. O presidente da Associação das Festas do Povo destaca o sorriso enorme dos habitantes e visitantes como o melhor balanço de uma edição que reafirma a união e a participação comunitária. A Polícia Judiciária realizou buscas domiciliárias em Elvas no âmbito de uma operação nacional que resultou na detenção de 5 mulheres suspeitas de desviarem cerca de 110 mil euros de contas bancárias. Também em Elvas, o posto de abastecimento da Galp, na zona da Boa Fé, foi assaltado na madrugada desta quinta-feira. Passam hoje 23 anos sobre um dos incêndios com consequências mais trágicas registados no Parque Natural da Serra de São Mamede, aquele que em agosto de 2003 tirou a vida a dois homens de Castelo de Vide e deixou uma marca profunda na memória da corporação e da comunidade.

0: As notícias para ouvir dentro de poucos minutos.
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2: Um jovem de 26 anos ficou ferido com gravidade esta quinta-feira na sequência do despiste de um veículo ligeiro de mercadorias no concelho de Ponte Sor. De acordo com o Comando Subregional de Emergência e Proteção Civil do Alto Alentejo, o alerta para o acidente ocorrido na Estrada Municipal 1047 em Val da Bica foi recebido às 15h47. A mesma fonte indicou que, após estabilização no local, a vítima foi evacuada de helicóptero para uma unidade hospitalar. As operações de socorro envolveram 24 operacionais, bombeiros e GNR, auxiliados por 7 viaturas e um helicóptero do INEM. Campo Maior voltou a florir e João Manuel Nabeiro não esconde o orgulho. O presidente da Associação das Festas do Povo destaca o sorriso enorme dos habitantes e visitantes como o melhor balanço de uma edição que reafirma a união e a participação comunitária.
3: Quase há um ano a esta parte, como sabe, quando fizemos aquela pergunta aos campomaiorenses, o povo quer festas, e que houve uma resposta muito forte de todos, que estavam com saudades imensas destas festas, que unem os campomaiorenses, que unem tanta gente que nos visita também, como disse, e que vimos o sorriso enorme, estampado no rosto das pessoas. Isso é um balanço magnífico.
2: A tradição das flores de papel, reconhecida pela Unesco, voltou a transformar a vila num jardim de cerca de 10 quilómetros, que tem recebido diariamente milhares de visitantes. Em entrevista à Rádio Porto Alegre, Nabeiro destaca o envolvimento de todas as faixas etárias na criação das flores de papel que decoram as ruas, transformando a vila num jardim que surpreende visitantes e reforça a identidade local.
3: Obviamente que é um dos segredos desta festa, é efetivamente que são a alma deste povo e que vai passando esta tradição que é centenária e, como disse, tem esse carimbo de património cultural e material da humanidade pela Unesco, obviamente que sela esse compromisso entre todos e, obviamente, as gerações que têm passado este legado, estão sempre, cada vez que realizam festas, passando essa maneira, essa arte dos campeirenses de transformar o papel em flores, e com este jardim enorme, que são quase 10 quilómetros de ruas decoradas, pois impacta o visitante, impacta os olhos de quem nos visita, e a alegria fica patente, completamente patente em todos e em todas, e é isso que é o segredo destas festas, é esse sorriso magnífico.
2: A organização estima que esta edição, que abriu a 8 de agosto, receba entre 300 a 400 mil visitantes. No entanto, João Manuel Nabeiro manifestou a expectativa de que os números possam crescer com melhorias na mobilidade e nas condições de acesso à vila.
3: Olha, eu recordo uma vez que o meu saudoso pai foi entrevistado aqui pelo um jornalista espanhol,

E se lhe qualquer coisa, hombre, põe por aí 1 milhão, como nadie los viene a contar. Portanto, ainda vou a 1 milhão de visitantes. Algum dia lá chegaremos, possivelmente, quando a mobilidade também for mais perfeita em termos de chegadas e de partidas. Mas não há dúvida nenhuma que temos condições totais para receber, visto um parque de estacionamento que é grátis para quase 40 mil viaturas. É uma oferta muito significativa, e aquilo que acontece de quantidade de pessoas que nos visitam, a gente acredita que vamos a chegar mais ou menos

0: vem estas festas em plena?
1: As primeiras festas que estou a participar assim já maiorzinha, tem sido incrível, pronto, também muito trabalho aqui no merchandising, mas é aproveitar as festas ao máximo, fazer flores, à noite tem a ramação e pronto, e agora estar aqui presente ao longo destes dias também. Lembro-me das festas, mas pronto, estas são, as que estou a participar ativamente é a primeira vez. Antes, pronto, tenho memórias da noite da enramação, estar com os meus avós, mas estas é realmente as festas que estou a desfrutar mais. Pronto.
2: Quando é que aprendeste a fazer flores?
1: Este ano foi o ano que eu realmente aprendi a fazer flores. Eu já tinha feito flores para a edição anterior, mas era mais torcidas, também era mais novinha, algumas flores de teto, mas este ano foi a primeira vez que participei ativamente. A maior parte dos jovens, pronto, da minha idade e da minha geração, é as primeiras festas que estão a viver realmente, são estas. Ai, acho que toda a gente tem estado a gostar imenso. A vila está florida, tem muitos turistas, muita animação. Mesmo à noite, há sempre muita animação entre os jovens. Há muita iniciativa mesmo para ir à rua, cantar às saias, fazer parte das tradições, e acho que isso é muito importante.
0: A trabalhar no stand de merchandising instalado no Jardim de Campo Maior, Margarida confirma que milhares de visitantes procuram levar uma recordação da festa. Entre os produtos disponíveis estão ímãs, crachás, fitas, porta-chaves, o copo oficial, t-shirts e sacos.
1: Aqui temos várias coisas, temos imãs para o frigorífico, crachás, temos também o copo oficial, fitas porta-chaves, fitas para os copos, temos também o livro e temos também um relógio que é uma edição agora deste ano, em colaboração com a Eletro. Temos vários produtos com todos os preços, para todos os gostos e acho que isso é que é importante, ter diversidade.
2: T-shirts, sacos e as pandaretas também são para venda?
1: Não, as pandaretas estão só de decoração.
2: Mas há muitas pessoas que vêm aqui procurar e que querem comprar pandaretas, não é?
1: Exatamente, muita gente vem aqui ao stand também à procura de pandaretas e das folhas de papel, mas pronto, este ano ainda temos.
0: As centenárias festas do povo de Campo Maior estão a decorrer até domingo. A Polícia Judiciária realizou quarta-feira buscas domiciliárias em Elvas no âmbito de uma operação nacional que resultou na detenção de 5 mulheres suspeitas de desviarem cerca de 110 mil euros de contas bancárias. A ação denominada Operação Login decorreu também nos concelhos de Almada, Seixal e Pombal, contando com o apoio da Polícia de Segurança Pública. De acordo com as autoridades, a investigação criminal começou em março do ano passado. O esquema era liderado por uma funcionária de uma instituição bancária. Esta colaboradora acedia sem autorização aos canais digitais dos clientes e transferia o dinheiro para intermediárias encarregues de dissipar os fundos. Em comunicado, a PJ refere que pelo menos 13 pessoas foram lesadas por esta rede criminosa. O processo engloba ainda outros inquéritos associados a crimes de phishing e falsos arrendamentos de imóveis. Durante as buscas em Elvas e nas restantes localidades, os inspectores apreenderam diversa documentação e várias provas digitais. As 5 detidas estão indiciadas pelos crimes de associação criminosa, burla qualificada, acesso ilegítimo, falsidade informática e branqueamento de capitais. Também em Elvas, o posto de abastecimento da Galp, na zona da Boa Fé, foi assaltado na madrugada de quinta-feira, segundo o responsável pelo espaço, João Carlos Carpinteiro, citado pelo jornal Linhas de Elvas. Os assaltantes levaram apenas tabaco. De acordo com informações recolhidas pelo jornal, os indivíduos usaram uma viatura para arrancar a grade de proteção do estabelecimento. Depois de abrirem caminho, os suspeitos partiram uma das portas e entraram no interior do posto. João Carlos Carpinteiro confirmou que não foi levado dinheiro, apenas tabaco, cuja quantidade ainda não está determinada. O comandante da PSP de Elvas, Pedro Velho, também citado pelo jornal, explicou que o alerta foi dado por volta das 4 da madrugada. A polícia já recolheu os primeiros indícios no local e continua a investigação para perceber se, além do tabaco, poderá ter sido furtado mais algum bem. Passam hoje 23 anos sobre um dos incêndios com consequências mais trágicas registados no Parque Natural da Serra de São Mamede, aquele que, em agosto de 2003, tirou a vida a dois homens de Castelo de Vide e deixou uma marca profunda na memória da corporação e na comunidade. Gabriel Nunes.
3: Para assinalar esta data, os bombeiros voluntários de Castelo de Vide realizaram esta quinta-feira a romagem anual ao cemitério da Vila, num gesto de homenagem e continuidade. A cerimónia começou junto

0: À campa de Francisco Franco, o bom barco morreu a 13 de agosto de 2003, durante as operações de combate às chamas que avançavam pela serra em condições extremas. Depois os bombeiros dirigiram-se ao jazigo de Manuel Sequeira, agricultor castelvidense, que perdeu a vida no dia seguinte, a 14 de agosto, quando ajudava os operacionais no terreno. 23 anos depois, a corporação mantém o compromisso de assinalar a tragédia, preservando a memória de quem morreu a defender a serra e reforçando a importância da preparação e da vigilância em cada época de incêndios. Em 2003, Portugal enfrentou uma das maiores crises florestais desde que há registros organizados. Entre 27 de julho e 15 de agosto desse ano, arderam cerca de 300 mil hectares. Morreram 18 pessoas e milhares foram obrigadas a abandonar as suas casas.
1: A Serra de São Mamede integrou as zonas mais afetadas, com prejuízos significativos registados oficialmente nos concelhos de Castelo de Vide, Marvão, Porto Alegre, Crato e Alter do Chão. O ministro da Administração Interna admitiu que a circulação a partir dos 180 ou 200 km por hora poderá vir a ser enquadrada como crime no novo Código da Estrada, cuja elaboração está, segundo o governante, cerca de 70% concluída, Hugo Teixeira.
2: Em conferência de imprensa, Luís Neves sublinhou que o diploma integra medidas consideradas muito concretas e pretende criar um ambiente em que estar na estrada deixe de ser percepcionado como um perigo, reforçando a ideia de respeito entre todos os cidadãos que circulam. Entre as propostas em análise está a criminalização da condução a partir de determinadas velocidades, como 180 ou 200 km/h, atualmente tratadas como contra-ordenação. A revisão do Código da Estrada foi anunciada em abril como uma das iniciativas para reduzir a sinistralidade, juntamente com a reativação da Brigada de Trânsito da GNR, a instalação de novos radares e a realização de operações stop sem aviso prévio. Na mesma ocasião, o ministro reconheceu atrasos na Estratégia Nacional de Segurança Rodoviária por aprovar desde 2021, cujo objetivo é reduzir em 50% o número de mortos e feridos graves até 2030 face a 2019. A tutela está agora a analisar até 15 de setembro cerca de 70 propostas recebidas durante a discussão pública da estratégia que seguirá para Conselho de Ministros após a conclusão. A partir de 1 de novembro arranca também testes piloto em locais já definidos, destinados a avaliar comportamentos ao volante. Serão utilizados programas capazes de recuperar imagens e recolher informação sobre vários aspectos, incluindo a velocidade, o uso do telemóvel e verificação da autenticidade das matrículas.
1: O ministro adiantou ainda que no final do ano, ou início de 2025, ficará pronto um sistema informático para todas as contraordenações, permitindo agilizar a cobrança de coimas. Largadas de touros, uma tourada à vara larga, um passeio de cicloturismo e um passeio de motorizadas, bem como animação musical e atividades religiosas. São os ingredientes das festas em honra de Nossa Senhora da Alegria, que arrancam esta quinta-feira em Alegrete, no concelho de Porto Alegre. O programa abre com uma arruada, a cargo da banda da Sociedade Recreativa e Musical Alegretense, um passeio de cicloturismo e uma largada de touros que dão o tom popular aos quatro dias de festa. Entre os destaques do cartaz estão ainda a tourada à vara larga marcada para domingo e um passeio de motorizadas na sexta-feira que promete mobilizar participantes da região. No plano religioso, o ponto alto chega no sábado com a missa e a procissão em honra de Nossa Senhora da Alegria. A festa despede-se domingo ao ritmo da música dos Rumo ao Sul e Mário Coutinho. Piquica, Fernando Daniel e a banda Sai do Chão, tributa Ivete Sangalo, são cabeças de cartaz das festas de verão em fronteira, que decorrem a partir desta sexta-feira e até domingo, em honra de Nossa Senhora da Vila Velha. Ao longo de três dias, a vila recebe concertos, tradição e animação popular, num programa totalmente gratuito. As celebrações arrancam sexta-feira, com os momentos religiosos da Eucaristia e da procissão, seguindo-se a música no palco principal, onde atuam a banda Ocaso e Piquica. A noite prolonga-se com animação de DJ. Sábado, fronteira volta a encher-se de público com a tradicional garraiada e os concertos dos reis.

0: Luís e Fernando Daniel antes da nova sessão de música eletrónica pela madrugada. O encerramento das festas acontece no domingo, com a procissão em honra de Nossa Senhora da Vila Velha, um espetáculo Sai do Chão, que traz ao palco o tributo à energia de Ivete Sangalo. A programação termina com mais uma garreada na travessa do hospital.
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1: Léo!
2: Está de regresso o Léo do 8º B, este jovem comentador aqui na Rádio Porto Alegre de 14 anos. Léo, bem-vindo aqui a este espaço na Rádio Porto Alegre. Ora, temos aqui este novo episódio, episódio 8, e queremos saber a tua opinião sobre a importância do desporto nos jovens.
3: Olá, espero que estejam a ter um ótimo dia e umas ótimas férias, se estiverem de férias. Eu ouvi falar sobre a importância do desporto dos jovens e eu queria partilhar a minha opinião sobre esse tópico, porque eu sei que já é muito falado hoje em dia, mas eu acho que ainda não estou a dar toda a devida atenção, Zaca. O desporto nos jovens é o que garante os jovens, ou seja, as pessoas que do futuro estarão ativas, saudáveis, prontas para trabalhar isso.
2: Os jovens, o desporto é bastante importante. Lá está, a nossa tendência para a juventude ficar em casa, não apanhar a tal vitamina D, porque estão sempre, entre aspas, ligados às novas tecnologias, com o telemóvel, com o computador. Benefícios que podem, além da boa saúde, o que é que também se pode extrair no facto da juventude, pessoas da tua idade, Léo, estarem a praticar desporto? Além da saúde, há outros benefícios.
3: O desporto fortalece o coração, os músculos, também a prática do exercício melhora a saúde mental, reduz o stress e a ansiedade e também aumenta a autoestima.
2: E também se vão ganhando muitas amizades e existe, pois, muita camaradagem.
3: Sim, existe, existe. Eu, na minha opinião, no desporto é o segundo lugar onde se faz mais amigos, só atrás da escola.
2: Tu, Léo, praticas desporto?
3: Pratico. Eu pratico karaté, praticava natação e futebol, mas esse aí parei de praticar há algum tempo.
2: A grande tendência passa pelo futebol. Não são todos que seguem esta prática desportiva?
3: Pois não. Há uns que vão para o futebol e depois não gostam daquilo e deixam de praticar desporto, só na educação física.
2: O karaté, já estás há muito tempo com esta ligação a este desporto?
3: Já. Acho que estou desde há 7 anos no karaté.
2: O que é isto do karaté? Para quem só vê o futebol, para quem não liga muito ao desporto, o que é que tem de fascínio esta prática do karaté?
3: O karaté ajuda-nos a autodefender, porque é uma arte marcial, e também existe outra, e existem competições de karaté, como combate e katas. As katas são, por exemplo, um conjunto de movimentos, ataques, defesas, várias coisas.
2: E há muita disciplina, há muito rigor, todas as semanas treinas?
3: Sim, todas as semanas treino. Só neste mês de agosto é que não estamos de férias, mas durante o ano todo treino todas as semanas.
2: Quando sais dos treinos, quando vais para casa, como é que te sentes? Consegues descrever?
3: Sinto-me bem, sinto melhor do que quando eu entrei lá. Dá para desestressar.
2: Uhum. E de cor é que é o teu cinturão?
3: O meu cinturão é o castanho. Sou considerado

0: um senpai.
1: Há várias cores. Qual é que é a cor inicial e qual é que é a cor de topo? Quais são os significados das cores?
0: Existe o branco, depois existe o branco e amarelo, depois o amarelo, depois o laranja, depois o verde, depois o azul, depois o vermelho, depois o castanho e depois há três tipos de castanho. Temos que fazer três exames e depois chegamos ao cinturão preto. Eu pratico karaté na Silvina Candeias.
1: E já foste assistir a provas fora desta nossa zona de residência?
0: Ainda não, porque eu não ando propriamente na competição. São outras pessoas que praticam lá e são muito boas.
1: Mas ainda não tiveste essa oportunidade também de assistir a um, entre aspas, combate, um desafio mesmo a sério?
0: Ainda não.
1: A maioria dos jovens pratica desporto. Tens assim algum caso de algum que não queira ter práticas desportivas?
0: Eu acho que a maioria pratica, mas a partir de uma idade, acho que quando já não lhe interessa o futebol, acho que já não praticam mais desporto. Mas na minha turma, acho que ainda praticamente todos os rapazes da minha idade praticam desporto.
1: Vais, Léo, praticar sempre desporto ao longo da tua vida?
0: Ah, sim, claro. Desporto é em si. Nós precisamos do desporto para viver, locomover, isso tudo.
1: E é também uma forma da pessoa se encontrar ativa, não é? Bem da saúde mental e física.
0: Pois é. Eu também, no verão, costumo fazer caminhadas.
1: Isso é ótimo. O tal desfrutar da natureza. Para os graúdos, porque há muita gente a escutar esta conversa e estes comentários deste jovem Léo de 14 anos, para aqueles mais crescidos, qual é que é a mensagem que queres deixar nesta área do desporto, da prática desportiva aqui no teu espaço?
0: O que eu queria deixar é que o desporto não é só ganhar medalhas, mas sim para criar amizades e ficar saudável pela vida, e nunca devemos parar de praticar desporto, já que precisamos dele para viver até lá aos 100 anos e essas coisas.
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7: Bem-vindos! Hoje vamos ouvir a segunda parte da entrevista com a banda Companhia Algazarra.

0: Eu ia-vos perguntar, por favor, se alguma vez pensaram abordar a saúde mental como tema das vossas músicas?
1: Como resposta, acho que não. Não porque não calhou também, talvez. Mas pode ficar a ideia para mais tarde, ou quando for possível, tentarmos, porque também, na verdade, é como faz parte da vida, né? Nós todos, de sábio e de louco, todos temos um pouco, portanto, nada, ora.
2: O que eu vou perguntar é uma questão que suscitou alguma polémica agora, há pouco tempo, no Festival da Eurovisão, que foi a participação de Israel no Festival da Eurovisão. Houve muitos músicos que se juntaram e que falaram em que se deveria sabotar o Festival da Eurovisão. Eu gostaria de saber se têm alguma opinião formada sobre isso. O que é que acham de Israel ter participado no Festival da Eurovisão?
3: Eu acho que não somos artistas, né? Não somos artistas, podemos fazer música, somos seres humanos. E nós mesmo não queremos guerra. Ou seja, e depois nós vamos escolher um lado, um outro lado, vamos entrar em guerra, porque nós já estamos tipo, a criar um inimigo e tudo bem. E nós não queremos muito misturar com ideologias políticas e, okay, e com estas pessoas que estão no governo para mesmo escolher lados, okay, de um ao outro, vou escolher lado deste lado do mundo ou do outro lado do mundo. E pronto, pelos vistos o Festival de Eurovisão está mesmo, pronto, dentro disto, está muito ligado à política. E nós não tanto. Portanto, penso, para ter uma opinião, a minha opinião é, ou seja, a nossa é, não queremos guerra, queremos paz no mundo, amor, harmonia, e vamos lutar para isso. Obrigado.
2: Ok. Grande, ok. Só mais uma questão. Eu tive o privilégio de ter visto, ter ouvido também aqui há uns bons anos a banda de casamentos e funerais do Costa Rica nos Jardins de Belém. Foi um espetáculo. E vos perguntar se de alguma maneira foram influenciados por essa banda, que opinião é que têm da banda de funerais e casamentos do Costa Rica?
4: É, fomos influenciados, claro, gostamos também muito desse tipo de música e desse tipo de universo, toda à volta também dos filmes e também já, como já viajámos muitas vezes para os Balcãs, para a Sérvia, para a Bósnia, para vários países, e temos lá muitos amigos, já fomos duas vezes lá ao festival Lugucha, que é o maior festival de fanfarras do mundo. Então temos uma ligação muito forte com essa zona do mundo e temos muitos amigos lá. Também, inclusive neste álbum que lançámos agora, temos uma música com um acordeonista sérvio, que é um virtuoso, e lá há muita música, a música é muito rica nesses países, então temos esta ligação, sempre gostámos muito de porque também tocamos muita música instrumental, instrumentos de sopro, que tem muita força lá nesta região. Então temos esta ligação.

0: tão forte com esta zona e com estas influências. E gostamos muito do Costurica, dos filmes, do Bregovic, essa malta toda. É muito giro.
1: Vocês fazem as vossas gravações em estúdios nacionais ou no estrangeiro?
2: Nós temos um estúdio no nosso local de ensaio, onde a maior parte das músicas e dos álbuns foram gravados, mas também vamos participando em estúdios de amigos. Este último álbum foi gravado no Black Sheep Studios, que é Mem Martins. Também já gravámos o dos primeiros álbuns no estúdio dos Blasted Mechanism. Pronto, e há outros que são gravados, há músicas que gravamos em estúdios improvisados, como no Gucci, houve lá uma sala que eles nos emprestaram para gravar trompetistas, ou para gravar assim músicas que vamos encontrando, e os estúdios hoje em dia também são portáteis, digamos que um computador e uma mesa, conseguimos improvisar um bocado um estúdio, uns colchões, umas placas de ferrovide e pronto, e hoje em dia é mais fácil, digamos.
1: Obrigado.
2: Nada, não.
3: Nas vossas atuações, que tipo de sangria não pode faltar? Com metáfora, digamos assim.
4: Cada um tem as suas preferências. Há uns que ficam mais pela água. Água, sumos.
3: Ao fim do quinto isque já está.
4: O vinho tinto. Depende também de onde vamos. Tem as,
3: como vai ser o concerto.
4: Como vai ser o concerto e o que de bom há nesse regionalmente para provar.
3: Ofrendas dos fãs.
4: Mas normalmente... É com calma, porque é para estarmos 100% no concerto.
3: Depois do concerto, sim, pois.
4: Mas é isso, normalmente é com calma, para desfrutarmos bem do concerto, estarmos a 100%, transmitirmos a nossa energia de forma completa e sóbria. E depois, normalmente, gostamos de aproveitar a comida local, a gastronomia e tudo.
3: Primeiro a ordem,
4: bom.
3: Depois o caos.
4: Exatamente, exatamente.

0: Outra pergunta que eu gostaria de vos fazer: qual é o vosso primeiro desafio quando entram em palco?
1: Nosso primeiro desafio, quando nós entramos em palco, como normalmente nós fazemos um teste de som antes, pode ser à tarde ou de manhã, e depois o concerto é, por exemplo, à noite. E nós, quando nós entramos em palco, a primeira preocupação é que nós estamos bem vestidos. E depois,

0: disse. Mas não tem assim uma superstição ou alguma coisa que façam todos juntos antes de pisar o palco? Tem. Ou se benzerem como aos jogadores de futebol?
1: Pô, há aquele, digamos que quase aquele círculo de dar força uns aos outros um pouco e empurrar aqueles mais tímidos para cima. Ele não quer ir, a gente vai lá, tu vais. Ele é muito tímido, não dá para notar, mas é muito tímido. Ele também, ele fica todo avermelhado, rosado, é muito tímido. Não, mas um dos grandes desafios é subir ao palco e ter o público todo a olhar para nós e tentar dominar um pouco o nervosismo e a ansiedade. E que, pronto, a seguir a primeira música já solta essa tensão. Geralmente é um pouco isso.
0: Obrigada.
2: A minha pergunta para vocês é: quais são os vossos sonhos enquanto banda? O que é que sonham individualmente ou querem chegar ao topo da banda?
1: Ok. Bom, como banda seria mais que, digamos que, quer dizer, tocar um pouco em mais pessoas possíveis, porque andar que qualquer sítio nós tocamos é para as pessoas, portanto será tocar o maior número de pessoas, e que sejam elas quais forem, no sentido que a música é através das pessoas e do ar que se propaga, né? Agora individualmente mas o dinheiro é assim, o dinheiro hoje vale muito, amanhã não vale nada, né? e desta vida o dinheiro não se pode levar nem nada, portanto a única coisa que nós podemos levar é a nossa energia e das pessoas com que partilhamos a energia, na verdade. Portanto, é partilhar a nossa música com o maior número de pessoas e viver, e conseguir viver, né? com isso.
0: Qual é que é o balanço que vocês fazem dos longos anos de existência? E também, como é que é o vosso processo de composição? Se gostam de compor no meio da natureza, fechados em casa, no café, sem algum ritual, algum processo para comporem as vossas músicas? E qual é o balanço? O que é que vos trouxe a música em termos pessoais para vocês? Em que medida é que cresceram com isso, que enriqueceram?
3: Os Companhia Algazarra já vão fazer 23 anos de banda, então já temos uma longa história, e mesmo os que entraram ao longo do processo também já tocam há muitos anos, e acho que a música para todos nós trouxe-nos muitas experiências, conhecer muitas pessoas novas, muitos sítios novos, alguns casaram-se e tiveram filhos, outros apaixonaram-se em vários sítios do mundo, e acho que é um bocado isso, e também o prazer de a música em si dá muito prazer também tocar e ver a reação no público, e é isso que também nos acho que dá esse prazer e essa continuação, e temos o nosso estúdio. Temos, a nível de composição, é um bocado, não temos regras, digamos, mais ou menos, ou compomos juntos, ou alguém teve uma ideia em casa, ou no café, ou na praia, e partilha com os outros, ou uns produzem em casa música de estilos variados, e depois adaptamos, ou ouvimos alguma coisa que gostamos e dizemos, temos de fazer uma música assim, esta onda é gira. Nesse aspecto, acho que estamos muito abertos. Às vezes é só mais difícil ter tempo para fazer tudo o que nós queremos. É sempre, o tempo passa muito rápido, mas é basicamente isso. E acho que também essas experiências, essas aventuras e esse prazer que acho que também fez a banda aguentar tantos anos e vai aguentar ainda mais. Não sei se outros tantos, mas exato, 50 anos com Companhia Algazarra.
0: Claro que sim. Muitas felicidades para o
3: Obrigado.
0: Vosso projeto.
3: Espetáculo.
0: E porque o número, esta pergunta se calhar já vos fizeram muitas vezes, mas pronto, não podíamos deixar de fazer. Por que o nome Companhia Algazarra?

0: Ora, o nome de Companhia Algazarra é um pouco, já o nome diz, mas a palavra companhia, digamos que é da origem de leste, da Roménia e desses países, assim, que significa caravana, que é como vai toda a gente junta a viajar ou a partilhar o caminho. E a algazarra é o barulho que nós fazemos pelo caminho, para não deixar ninguém adormecer. Porque pronto, nós também passamos muitas horas na estrada e não convém deixar de dormir, pelo menos o condutor. Trouxemos protetores para os ouvidos.
1: Por acaso são, digamos assim, duas questões numa. Pronto, não são assim muito compridas, mas foi aquilo que eu pensei. Então, a primeira pergunta é... também outra banda que por acaso também me interessou bastante nos últimos anos e que, enfim, penso que não tem uma sonoridade tão parecida com a vossa, mas pronto, uma banda internacional, que é o Spar of Stellar. Alguma vez tiveram assim interesse em beber um bocadinho também desse estilo de música também que eles fazem? Enfim, também é uma banda, não é? No caso também com uma vocalista, também com imensos instrumentos. Alguma vez pensaram também assim numa colaboração, alguma coisa assim? Porque também eles fazem um tipo de música também muito característico, não é? Também, não digo na vossa onda, mas algo parecido, pronto.
2: Sim, nós conhecemos, e não sei se já não nos cruzámos em algum festival, mas conhecemos e é uma das nossas influências, esse tipo de grupos e de música, desse... malta que faz esse tipo de fusão também com a música do leste, com a música eletrónica, não sei o quê, vamos beber também bastante aí, e seria muito bom fazer uma participação com eles, para nós, sem dúvida, íamos adorar.
1: E a outra pergunta que eu vos gostaria de fazer era não é, como já referiram, os Companhia Algazarra têm 23 anos de existência enquanto banda, já percorreram imensos locais, imensos países, já tiveram imensas experiências. No meio desses 23 anos já também já devem ter dezenas de instrumentos. Alguma vez pensaram em abrir aqui, seja em Lisboa ou noutro sítio qualquer, um museu de instrumentos, só com os instrumentos que vocês têm?
2: Dava para abrirmos o museu, sem dúvida. Temos, acho que todos nós acabamos por ir recolhendo instrumentos. O Paulo agora comprou uma pandeireta galega o ano passado, foi andou na carrinha o ano inteiro a tentar tocar pandeireta galega. O Andrés também gosta muito de instrumentos tradicionais, de música celta, essas coisas. Acho que todos nós vamos assim recolhendo alguns instrumentos. Quando fomos à Sérvia também viemos de lá com dois helicones na carrinha, é tipo uma tuba específica, exato. Nós acho que quando vemos assim uma coisa especial tentamos ver. Fomos à Finlândia, trouxemos lá um acordeão também por 25€, estava lá numa loja de segunda mão. A gente quando vê assim uma coisa, a gente aproveita logo, epá, o acordeão vamos levar.
3: Boa tarde do pessoal. Eu pensei de dizer, como é que eu vou para entrar com um caçarola em cima do palco, imagino.
0: Uma participação percursiva, da percussão, sim. Na verdade, tudo é bem-vindo. Seja as pessoas ou a cantarem, ou portanto, percussão ou dança também. É tudo uma questão de partilhar. Acho que é sempre possível. Já tivemos invasões de palco com um sapateado, uma boa feijoada ou uma cachupa. Também é sempre bom. E é um bom fim de concerto. Para encher a barriga ao fim de se gastar aquela energia toda a dançar e aos saltos, é sempre bem-vindo.
4: Uma pequena curiosidade, se calhar é um disparate, mas Mano Negra ou Mano Tchau?
0: Depende, que são dois.
4: Só ele a solo ou a banda? O som é diferente.
0: Sim, mas o Mano Tchau, como Mano Tchau, também tem uma banda.
4: Estou a falar da altura Mano Negra, banda mesmo, ele dentro da banda, ou percurso a solo? O som é diferente, não é?
0: Sim, Principalmente
2: gosto das duas fases.
4: É engraçado
2: fases.
4: Porque mesmo aqui ao lado e não são tão conhecidos como poderiam ser.
2: É o Mano Tchau, é bastante conhecido.
4: É o Mano Tchau, talvez.
2: É um bastante alternativo, mas é uma estrela mundial, por acaso. Se nós adorávamos fazer uma participação com ele, seria muito bom, por acaso.
5: É muito giro, Pronto, estamos a chegar ao fim. Era mesmo, agora surgiu-me esta curiosidade e gostava de vos perguntar, em 23 anos de banda, de companhia, de algazarra, de certeza que já vos aconteceram mil e uma peripécias.

0: experiências, coisas surreais que vos tenham acontecido em concertos ou em viagem. Eu ia só perguntar se podiam partilhar connosco uma pequena história que se tenha passado com vocês e que de alguma maneira tenha sido diferente.
1: Já esquecemos um músico na bomba de gasolina, já chegámos ao aeroporto, um músico não tinha o passaporte e só pôde voar no dia seguinte. Uma vez também com a banda do Costurica, que nós vimos o concerto em Lisboa, no Coliseu, e fomos sair à noite com eles, e foi, é muito giro, porque nós gostamos muito da música, como já dissemos há bocado, somos fãs também, e foi muito giro porque eles compraram no Caixo de Dré, etc, todos os chapéus e os óculos de luzes que a malta anda a vender, e todas as rosas que eles encontravam. E tentaram encher o chão do bar de pétalas de rosas, então já estava todos os vendedores de rosa a comunicarem entre eles e virem trazer todas as rosas, porque eles compravam todas. Pronto. E assim, muitas experiências.
0: Alguma experiência no palco.
1: Experiências no palco. Já tivemos participações muito, muito especiais com amigos, já tivemos invasões de palco, algumas invasões de palco. Já tivemos um músico que caiu do palco também. Às vezes acontecem assim umas peripécias. Já foi a luz abaixo, já acontece assim bastante coisa. É preciso estar preparado para qualquer situação, às vezes, okay. Digamos.
0: Estou a ver que já se divertiram e têm-se divertido bastante.
2: O profissionalismo.
0: E o profissionalismo também, claro. Então, eu só queria desejar as maiores felicidades e sucesso para o vosso projeto. Façam as bodas de prata, as de ouro, todas, por aí fora, diamante. Obrigado por estarem aqui. Obrigado.
3: Obrigado.

0: Chegamos ao fim de mais um programa da Rádio Aurora Outra Voz. Até para a semana.
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Ora, como sempre, bom dia, boa tarde ou boa noite, conforme o local onde estejam a ouvir os nossos ouvintes da Rádio Porto Alegre. Espero que se encontrem bem e aproveitamos este sétimo episódio de 15 do programa de João José Atanásio para, mais uma vez, informar todos os ouvintes o que é a palavra Live Strong, ou seja, em português, viver forte. O episódio anterior falei de futebol e queria agradecer também a todos os fantásticos atletas que tive ao longo do tempo, aos excelentes adjuntos, diretores, massagistas e enfermeiros, com que tive o privilégio de partilhar emoções, vitórias e derrotas, porque nestes escalões de formação, o mais importante, penso eu, é os valores que levamos passando para poderem ser, no futuro, os homens ou mulheres de amanhã, porque os resultados são os menos importantes, passando esses resultados, repito, esses resultados para secundários. Porque muita gente treina e leva isto com os miúdos como se eles fossem jogadores sénior. Com isto, é importante que os pais constituem também uma base de apoio importante no desporto juvenil. Pais esses que transportam os próprios filhos aos treinos. São os próprios pais que se levantam muito cedo para levar os próprios filhos aos jogos e muitas das vezes são os únicos espectadores em campo. São extratos nos seus equipamentos, quer para treinos, quer para jogos, sendo em muitos casos a base de suporte logístico e financeiro de um clube, pelo apoio que dão à equipa onde o seu filho está incorporado, seja em que modalidade for. Aproveito também este episódio para explicar a várias pessoas que me questionam, na rua, telefonam, até mesmo para saberem o significado da minha oferta, repito, oferta, de uma pulseira de cor amarela com a inscrição de Live Strong, ou seja, viver forte em português. A oferta é essa que fiz aos meus amigos e familiares que eu tentei homenagear. Foi uma maneira de homenagear toda a minha família, amigos chegados que foram, sem dúvida, um grande apoio que tive ao longo destes 10 anos de luta contra o cancro. E mais tarde, como a procura foi superior à minha expectativa, conforme disse, após contactarem-me, alarguei a oferta das pulseiras para cerca de 500 unidades para os restantes amigos que me iam pedindo. Vou também aproveitar este programa para explicar a origem desta pulseira amarela, que para mim simboliza a luta contra o câncer.

Em 1996, um ciclista chamado Lance Armstrong foi-lhe diagnosticado um cancro avançado num dos testículos com metástases no pulmão e cérebro. Como vocês veem, é bastante, bastante perigoso este cancro. Mas ele, sendo uma pessoa forte e com energia positiva, nunca desistiu. O mesmo foi vencendo batalha a batalha, até que conseguiu o mais importante da vida: vencer a guerra contra a besta do cancro. Este ciclista francês, mais tarde já curado, criou a sua fundação Lance Armstrong, que quer dizer também Live Strong, com o objetivo de ajudar o mundo no combate ao cancro. Com isto, espero que todas as pessoas percebam o meu interesse na oferta desta pulseira, para que pessoas todas juntas quer ver que o cancro também tem cura e que pode ser vencido. Devemos acreditar em algo com determinação, vontade, pensamento positivo e, acima de tudo, ter força de vontade para não nos deixarmos ir abaixo. Um doente informado, repito, um doente informado, devidamente vive melhor com a doença, porque será uma maneira mais fácil para a vida da pessoa. Porque tudo parece desmoronar à nossa volta e a mudança de vida que isso implica no dia-a-dia não é fácil. Os doentes em geral necessitam de se sentir apoiados, orientados, carinhados, seja em que doença for. Um dos meus amigos deixou-me um texto do qual eu vou partilhar com grande agrado, que foi exposto também no meu segundo livro, que acho bastante positivo para todos os ouvintes da Rádio Porto Alegre, feito no blog do professor Paulo Tavares, meu grande amigo. Repito, vou dizer aquilo que ele me dedicou no meu livro Um Homem Também Chora. Há pessoas que parecem não ser deste mundo, gente que parece não se reger pelas fadíticas regras da humanidade, em que uma pessoa vive para morrer. História de um fim anunciado para que alguns se atrevem a negar. Por mais diabruras que o caminho lhe façam atravessar, o fim é para elas um novo princípio, uma oportunidade de eles próprios se reinventarem, se erguerem o seu destino e de ajudarem os outros a levantar a cabeça e forçando-os a olhar para eles próprios. Se alguém, no suposto fim da melodia vital, se rejeita a deixar que a música pare de tocar, quem são todos os outros para pararem de fazer o coro? E é desta forma que eu vejo o meu amigo João Atanásio, um ser humano de outro mundo. Conheci-o na bola, no nosso clube, o Desportivo, como não podia deixar de ser. Esta opção de formas, de formar, peço desculpa, dos pequenos homens e mulheres, pondo a bola e os valores no centro do trabalho, foi algo que logo vi que lhe era natural. Para além do desporto rei, o Mister Atanásio sempre mostrou mais a vertente humana que o caracteriza, resmungão, duro, quando tinha que o ser. Um miúdo tão bem nas peladas em momentos de desconcentração e descontração, peço desculpa. Sempre lhe interessou mais expandir a tática da vida nos seus atletas e usar aquele momento em que a bola está no centro para pôr no mesmo sítio meninos carenciados de amor e carinho. A sua saúde foi-se

0: aos poucos debilitando, retirou-se continuamente do futebol e concentrou-se na sua vida, em melhorar e em recusar cair definitivamente. Cair sim, todos caímos, mas só os predestinados, os diferentes, os seres de outro mundo, que não o nosso, se voltam a erguer e se unam aos seus para que a doença seja parte de um processo de cura com o mundo. Dito novamente pelo meu amigo, a professora Paulo, focou-se nos pensamentos positivos, dito isso por ele, na determinação e na vontade insuperável de derrotar o bicho do milénio. O cancro, palavra difícil de pronunciar, para isso ser mais fácil de acreditar, baseou esta operação, que muitos apelidam de impossível, só à base de um ser de extraterrestre. Lance Armstrong, também esse um ser extraterrestre, com a sua instituição Live Strong. O Atanásio distribui as pulseiras amarelas a todos aqueles que ele pensa, que acreditam que a cada um que as entrega se pode transformar num ser incrível, cheio de força para mitigar as doenças. Não deixar que o espírito quebre e relembrar que ninguém está sozinho neste mundo. Que todos precisamos de todos e que a força de tantos seres especiais em potência é mais forte que qualquer bicho. Agora, quando passarem pelo João Atanásio, deem-lhe um forte abraço. Eu mesmo o vou fazer. Não é todos os dias que se tem nos braços um super-herói. Da sua humildade, paixão, luta e resiliência, eu tenho só simplesmente de dar os parabéns ao Atanásio. É o desejo do Paulo Tavares. Para mim, Paulo Tavares, desejo-lhe muitas felicidades e saúde por este texto magnífico e também pelo que me deu para eu editar no livro Um Homem Também Chora. Só posso desejar felicidades e saúde pelo que ele me deu a conhecer e eu dando também a conhecer a sua maneira de ser para os ouvintes desta Rádio Porto Alegre. Assim mais, uma vez, termino este episódio desejando a todos os ouvintes as melhores felicidades e saúde, como faço em todos os programas, e que levamos deste mundo maravilhoso é viver a vida sem pressas, porque a vida é bastante valiosa. Demais até, muitas das vezes, prega-nos partidas bastante difíceis. Mas, como digo e torno sempre a dizer, com força e vontade, tudo a gente consegue superar. Muito obrigado e até ao próximo programa. O futuro é um lugar para onde vamos, mas um lugar que estamos a criar. Sorte é o que acontece quando a preparação encontra a sua oportunidade. Não importa a sua velocidade, mas sim o seu caminho. Acredite na força que existe dentro de si.
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Boa noite, caras e caros ouvintes. Cá estamos para mais um domingo à noite de partilha de jazz na Rádio Porto Alegre. No programa desta noite vamos partilhar jazz do saxofonista Stan Getz. Vamos passar peças de um álbum que tem como título Ultimate, consagrado à música de Stan Getz, uma edição da Verve. Este título faz parte de uma coleção que reúne ainda outras grandes referências da história do jazz, tais como Clifford Brown, Ella Fitzgerald, Bill Evans, Nina Simone, para referir alguns exemplos. A ideia é bem interessante. A seleção é feita por outra grande referência do jazz. No caso do álbum desta noite, centrado no jazz de Stan Getz, a seleção vai ser feita pelo saxofonista Joe Anderson, outra grande referência do jazz. No início da sua carreira, a grande referência de Joe Anderson era precisamente Stan Getz. Vamos abrir com uma peça bem conhecida, Billy's Bounce, uma peça da autoria de Charlie Parker. Vamos passar uma versão ao vivo datada de 1957. Eis a formação que a vai executar: J.J. Johnson, trombone; Oscar Peterson, piano; Herb Ellis, guitarra; Ray Brown, contrabaixo; e Connie Kay, bateria.

Continuamos com a peça Siboney Parte 2. Vamos escutar uma gravação de dezembro de 1953. Acompanham Stan Getz, que tocará saxofone tenor, Dizzy Gillespie, trompete, Oscar Peterson, piano, Herb Ellis, guitarra, Ray Brown, contrabaixo e Max Roach, bateria.

Prosseguimos com outro tema bem conhecido, Summertime, tema composto pelos irmãos Gershwin. Vamos escutar a versão de agosto de 1955. Eis a formação que a vai executar: Stan Getz, saxofone tenor; Count Candoli, trompete; Lou Levy, piano; Leroy Weiniger, contrabaixo; e Shelley Main, bateria.

Vamos concluir esta primeira parte com um tema brasileiro, o bem conhecido Desafinado. Vamos partilhar uma versão de fevereiro de 1962. Eis a formação musical: Stan Getz, saxofone tenor; Charlie Byrd, guitarra; Gene Byrd, guitarra; Keter Betts, contrabaixo; Buddy Dippensmith, bateria e percussão; e Bill Reichenbach, bateria e percussão.

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10: De novo convosco, caras e caros ouvintes. Continuamos a partilhar jazz do saxofonista Stan Getz, sendo a seleção musical feita por outro saxofonista, Joe Anderson. Referimos-nos ao álbum da coleção Ultimate, consagrado a Stan Getz, uma edição Verve de 1998. Iniciamos esta segunda parte com a peça We. Vamos escutar uma gravação de agosto de 1955. Vão tocá-la Stan Getz, saxofone tenor, Dizzy Gillespie, trompete, Sonny Stitt, saxofone alto, John Lewis, piano, Herb Ellis, guitarra, Ray Brown, contrabaixo e Stan Levy, bateria.

Agora, The Way You Look Tonight, uma peça da autoria de Jerome Kern e Dorothy Fields. Vamos ouvir uma versão de dezembro de 1952, a qual vai ser tocada por Stan Getz no saxofone tenor, Duke Jordan, piano, Jimmy Haney, guitarra, Bill Crow, contrabaixo e Frank Izzola, bateria.

Continuamos com It Don't Mean Nothing If It Ain't Got That Swing, um muito bom bebop. Vamos escutar uma gravação de dezembro de 1953. Eis os músicos que vão executar esta peça: Stan Getz, saxofone tenor; Dizzy Gillespie, trompete; Oscar Peterson, piano; Herb Ellis, guitarra; Ray Brown, contrabaixo; e Max Roach, bateria.

prosseguimos com uma balada bem conhecida, It Never Entered My Mind, composta por Richard Rodgers e Lawrence Hart. Vamos passar uma versão ao vivo, datada de outubro de 1957. Eis a formação que a vai executar: Stan Getz, saxofone tenor; Oscar Peterson, piano; Herb Ellis, guitarra; Ray Brown, contrabaixo; e Connie Kay, bateria.

Continuamos com It Don't Mean a Thing If It Ain't Got That Swing, um muito bom bebop. Vamos escutar uma gravação de dezembro de 1953. Eis os músicos que a vão executar: Stan Getz, saxofone tenor; Dizzy Gillespie, trompete; Oscar Peterson, piano; Herb Ellis, guitarra; Ray Brown, contrabaixo; e Max Roach, bateria.

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0: Sabia que o som tem o poder de transformar a sua saúde? A ciência já o confirma. Frequências sonoras certas reduzem o stress, acalmam o sistema nervoso e ajudam o seu corpo a recuperar o equilíbrio e a combater a doença. Olá, eu sou a Rita Ramos e convido-o a libertar as tensões e a cuidar de si.
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Bem-vindos a Músicas que Curam, um espaço onde o som e a consciência se unem para elevar a nossa vibração. Hoje, vamos trabalhar com a frequência 741 Hz. Ela é muitas vezes associada na medicina alternativa à solução de problemas, à intuição e à limpeza de toxinas e negatividade. Se puder, ajuste o volume para um nível confortável e respire fundo e permita-se receber.

Não precisa de fazer nada. Apenas ouvir a frequência. O corpo é sábio e sabe bem o que fazer.

Vamos fazer um pequeno exercício de respiração e relaxamento. Vamos inspirar lento e profundamente pelo nariz, reter um pouquinho e libertar todo o ar existente pela boca.

Vamos inspirar coisas boas, positivas, que nos façam sentido. Reter. E vamos libertar todas as tensões acumuladas ao longo do dia, ao longo da semana. Vamos libertar tudo aquilo que já não interessa, tudo aquilo que já não faz falta, tudo aquilo que já não nos faz evoluir.

pensamentos, deixes passar. Volte sempre ao som. Deixe-se envolver por sons suaves que convidam a uma sensação de calma, de serenidade e ao equilíbrio interior.

a frequência 741 Hz, vai trabalhar aqui a limpeza emocional, vai ajudar a remover a raiva, o ciúme, a mentira e os sentimentos de culpa. Ela estimula também a intuição e facilita também a resolução dos problemas do dia a dia. Vai promover uma limpeza de energias negativas e toxinas mentais também. E favorece a abertura para uma comunicação mais sincera e também mais autêntica.

inspire profundamente pelo nariz e expire devagar pela boca. Sinta o stress a sair sem perder a atenção no que o rodeia.

muito lentamente. Vá regressando ao momento presente. Sinta o seu corpo. Pode começar por mexer os dedos das suas mãos, ir mexendo os dedos dos pés. Pode passar lentamente com as mãos o seu rosto. Observe como se sente agora. Este foi o Música Escurão, um espaço de alinhamento e bem-estar através das frequências sonoras. Pode saber mais através dos contactos habituais da rádio. Até ao próximo programa Música Escurão. Que a música continue a cuidar de si.

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Um jovem de 26 anos ficou ferido com gravidade esta quinta-feira na sequência do despiste de um veículo ligeiro de mercadorias no concelho de Ponte Sor. Campo Maior voltou a florir e João Manuel Nabeiro não esconde o orgulho. O presidente da Associação das Festas do Povo destaca o sorriso enorme dos habitantes e visitantes como o melhor balanço de uma edição que reafirma a união e a participação comunitária. A Polícia Judiciária realizou buscas domiciliárias em Elvas no âmbito de uma operação nacional que resultou na detenção de 5 mulheres suspeitas de desviarem cerca de 110 mil euros de contas bancárias. Também em Elvas, o posto de abastecimento da Galp, na zona da Boa Fé, foi assaltado na madrugada desta quinta-feira. Passam hoje 23 anos sobre um dos incêndios com consequências mais trágicas registados no Parque Natural da Serra de São Mamede, aquele que em agosto de 2003 tirou a vida a 2 homens de Castelo de Vide e deixou uma marca profunda na memória da corporação e da comunidade.

0: As notícias para ouvir dentro de poucos minutos.
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2: Um jovem de 26 anos ficou ferido com gravidade esta quinta-feira na sequência do despiste de um veículo ligeiro de mercadorias no concelho de Ponte Sor. De acordo com o Comando Subregional de Emergência e Proteção Civil do Alto Alentejo, o alerta para o acidente ocorrido na Estrada Municipal 1047 em Val da Bica foi recebido às 15h47. A mesma fonte indicou que, após estabilização no local, a vítima foi evacuada de helicóptero para uma unidade hospitalar. As operações de socorro envolveram 24 operacionais, bombeiros e GNR, auxiliados por 7 viaturas e um helicóptero do INEM. Campo Maior voltou a florir e João Manuel Nabeiro não esconde o orgulho. O presidente da Associação das Festas do Povo destaca o sorriso enorme dos habitantes e visitantes como o melhor balanço de uma edição que reafirma a união e a participação comunitária.
3: Quase há um ano a esta parte, como sabe, quando fizemos aquela pergunta aos campomaiorenses, o povo quer festas, e que houve uma resposta muito forte de todos, que estavam com saudades imensas destas festas, que unem os campomaiorenses, que unem tanta gente que nos visita também, como disse, e que vimos o sorriso enorme, estampado no rosto das pessoas. Isso é um balanço magnífico.
2: A tradição das flores de papel, reconhecida pela Unesco, voltou a transformar a vila num jardim de cerca de 10 quilómetros, que tem recebido diariamente milhares de visitantes. Em entrevista à Rádio Porto Alegre, Nabeiro destaca o envolvimento de todas as faixas etárias na criação das flores de papel que decoram as ruas, transformando a vila num jardim que surpreende visitantes e reforça a identidade local.
3: Obviamente que é um dos segredos desta festa, é efetivamente que são a alma deste povo e que vai passando esta tradição que é centenária e, como disse, tem esse carimbo de património cultural e material da humanidade pela Unesco, obviamente que sela esse compromisso entre todos e, obviamente, as gerações que têm passado este legado, estão sempre, cada vez que realizam festas, passando essa maneira, essa arte dos campomaiorenses de transformar o papel em flores, e com este jardim enorme, que são quase 10 quilómetros de ruas decoradas, pois impacta o visitante, impacta os olhos de quem nos visita, e a alegria fica patente, completamente patente em todos e em todas, e é isso que é o segredo destas festas, é esse sorriso magnífico.
2: A organização estima que esta edição, que abriu a 8 de agosto, receba entre 300 a 400 mil visitantes. No entanto, João Manuel Nabeiro manifestou a expectativa de que os números possam crescer com melhorias na mobilidade.

0: nas condições de acesso à vila?
1: Olha, eu recordo uma vez que o meu saudoso pai foi entrevistado aqui pelo jornalista espanhol, disse-lhe qualquer coisa, hombre, põe por aí 1 milhão, como nadie los viene a contar. Portanto, ainda vou ao 1 milhão de visitantes, algum dia lá chegaremos, possivelmente quando a mobilidade também for mais perfeita em termos de chegadas e de partidas, mas não há dúvida nenhuma que temos condições totais para receber, visto que um parque de estacionamento que é grátis para quase 40 mil viaturas é uma oferta muito significativa, e aquilo que acontece de quantidade de pessoas que nos visitam, a gente acredita que vamos a chegar mais ou menos aos 300 ou 400 mil visitantes durante esta semana.
0: Também em entrevista à Rádio Porto Alegre, Margarida Courela, jovem campomaiorense, que este ano participa pela primeira vez de forma ativa nas festas do povo, revela que aprendeu finalmente a fazer flores, tal como muitos outros jovens da sua geração que vivem estas festas em pleno.
2: As primeiras festas que estou a participar assim já maiorzinha, tem sido incrível, pronto, também muito trabalho aqui no merchandising. Mas é aproveitar as festas ao máximo, fazer flores, à noite tem a ramação e pronto, e agora estar aqui presente ao longo destes dias também. Lembro-me das festas, mas pronto, estas são, acho que estou a participar ativamente, é a primeira vez. Antes, pronto, tinha memórias da noite tem a ramação, estar com os meus avós, mas estas é realmente as festas que estou a desfrutar mais, pronto.
3: Quando é que aprendeste a fazer flores?
2: Este ano foi o ano que eu realmente aprendi a fazer flores. Já tinha feito flores para a edição anterior, mas era mais torcidos, também era mais novinha, algumas flores de teto, mas este ano foi a primeira vez que participei ativamente. A maior parte dos jovens, pronto, da minha idade e da minha geração, é as primeiras festas que estão a viver realmente, são estas. Ai, acho que toda a gente tem estado a gostar imenso. A vila está florida, tem muitos turistas, muita animação. Mesmo à noite, há sempre muita animação entre os jovens. Há muita iniciativa mesmo para ir à rua, cantar às saias, fazer parte das tradições, e acho que isso é muito importante.
0: A trabalhar no stand de merchandising instalado no Jardim de Campo Maior, Margarida confirma que milhares de visitantes procuram levar uma recordação da festa. Entre os produtos disponíveis estão ímãs, crachás, fitas, porta-chaves, o copo oficial, t-shirts e sacos.
2: Aqui temos várias coisas, temos imãs para o frigorífico, crachás, temos também o copo oficial, fitas porta-chaves, fitas para os copos, temos também o livro e temos também um relógio, que é uma edição agora deste ano, em colaboração com a Eletro. Temos vários produtos, com todos os preços, para todos os gostos, e acho que isso é que é importante, ter diversidade.
3: T-shirts, sacos e as pandareitas também são para venda?
2: Não, as pandareitas estão só de decoração.
3: Mas há muitas pessoas que vêm aqui procurar e que querem comprar pandareitas, não é?
2: Exatamente, muita gente vem aqui ao stand também à procura de pandareitas e das flores de papel, mas pronto, este ano não temos.
0: As centenárias festas do povo de Campo Maior estão a decorrer até domingo. A Polícia Judiciária realizou quarta-feira buscas domiciliárias em Elvas no âmbito de uma operação nacional que resultou na detenção de 5 mulheres suspeitas de desviarem cerca de 110 mil euros de contas bancárias. A ação denominada Operação Login decorreu também nos concelhos de Almada, Seixal e Pombal, contando com o apoio da Polícia de Segurança Pública. De acordo com as autoridades, a investigação criminal começou em março do ano passado. O esquema era liderado por uma funcionária de uma instituição bancária. Esta colaboradora acedia sem autorização aos canais digitais dos clientes e transferia o dinheiro para intermediárias encarregues de dissipar os fundos. Em comunicado, a PJ refere que pelo menos 13 pessoas foram lesadas por esta rede criminosa. O processo engloba ainda outros inquéritos associados a crimes de phishing e falsos arrendamentos de imóveis. Durante as buscas em Elvas e nas restantes localidades, os inspectores apreenderam diversa documentação e várias provas provas digitais. As 5 detidas estão indiciadas pelos crimes de associação criminosa, burla qualificada, acesso ilegítimo, falsidade informática e branqueamento de capitais. Também em Elvas, o posto de abastecimento da Galp, na zona da Boa Fé, foi assaltado na madrugada de quinta-feira. Segundo o responsável pelo espaço, João Carlos Carpinteiro, citado pelo jornal Linhas de Elvas, os assaltantes levaram

0: apenas tabaco. De acordo com informações recolhidas pelo jornal, os indivíduos usaram uma viatura para arrancar a grade de proteção do estabelecimento. Depois de abrirem caminho, os suspeitos partiram uma das portas e entraram no interior do posto. João Carlos Carpinteiro confirmou que não foi levado dinheiro, apenas tabaco, cuja quantidade ainda não está determinada. O comandante da PSP de Elvas, Pedro Velho, também citado pelo jornal, explicou que o alerta foi dado por volta das 4 da madrugada. A polícia já recolheu os primeiros indícios no local e continua a investigação para perceber se, além do tabaco, poderá ter sido furtado mais algum bem. Passam hoje 23 anos sobre um dos incêndios com consequências mais trágicas registados no Parque Natural da Serra de São Mamede, aquele que, em agosto de 2003, tirou a vida a dois homens de Castelo de Vide e deixou uma marca profunda na memória da corporação e na comunidade. Gabriel Nunes.
1: Para assinalar esta data, os bombeiros voluntários de Castelo de Vide realizaram esta quinta-feira a romagem anual ao cemitério da vila num gesto de homenagem e continuidade. A cerimónia começou junto à campa de Francisco Franco, o bombeiro que morreu a 13 de agosto de 2003 durante as operações de combate às chamas que avançavam pela serra em condições extremas. Depois os bombeiros dirigiram-se ao jazigo de Manuel Sequeira, agricultor castelvidense, que perdeu a vida no dia seguinte, a 14 de agosto, quando ajudava os operacionais no terreno. 23 anos depois, a corporação mantém o compromisso de assinalar a tragédia, preservando a memória de quem morreu a defender a serra e reforçando a importância da preparação e da vigilância em cada época de incêndios. Em 2003, Portugal enfrentou uma das maiores crises florestais desde que há registros organizados. Entre 27 de julho e 15 de agosto desse ano, arderam cerca de 300 mil hectares, morreram 18 pessoas e milhares foram obrigadas a abandonar as suas casas.
0: A Serra de São Mamede integrou as zonas mais afetadas, com prejuízos significativos registados oficialmente nos concelhos de Castelo de Vide, Marvão, Porto Alegre, Crato e Alter do Chão. Largadas de touros, uma tourada à vara larga, um passeio de cicloturismo e um passeio de motorizadas, bem como animação musical e atividades religiosas. São os ingredientes das festas em honra de Nossa Senhora da Alegria, que arrancam esta quinta-feira em Alegrete, no concelho de Porto Alegre. O programa abre com uma arruada a cargo da banda da Sociedade Recreativa e Musical Alegretense, um passeio de cicloturismo e uma largada de touros que dão o tom popular aos 4 dias de festa. Entre os destaques do cartaz estão ainda a tourada à vara larga marcada para domingo e um passeio de motorizadas na sexta-feira que promete mobilizar participantes da região. No plano religioso, o ponto alto chega no sábado com a missa e a procissão em honra de Nossa Senhora da Alegria. A festa despede-se domingo ao ritmo da música dos Rumo ao Sul e Mário Coutinho. Piquica, Fernando Daniel e a banda Sai do Chão, tributo a Ivete Sangalo, são cabeças de cartaz das festas de verão em fronteira, que decorrem a partir desta sexta-feira e até domingo, em honra de Nossa Senhora da Vila Velha. Ao longo de 3 dias, a vila recebe concertos, tradição e animação popular, num programa totalmente gratuito. As celebrações arrancam sexta-feira, com os momentos religiosos da Eucaristia e da procissão, seguindo-se a música no palco principal, onde atuam a banda Ocaso e Piquica. A noite prolonga-se com animação de DJ. Sábado, fronteira volta a encher-se de público com a tradicional garraiada e os concertos dos Raiz e Fernando Daniel antes da nova sessão de música eletrónica pela madrugada. O encerramento das festas acontece no domingo com a procissão em honra de Nossa Senhora da Vila Velha. Um espetáculo Sai do Chão que traz ao palco o tributo à energia de Ivete Sangalo. A programação termina com mais uma garraiada arraiada na travessa do hospital.
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